0: Madrugada. Pra você que gosta daquela trilha sonora recheada de muitos sucessos, vou fazer a tua noite de terça-feira ser uma noite especial, pode ser? Mas só que eu não consigo fazer sozinho, eu preciso da tua ajuda aí do outro lado do rádio, mandando mensagem, interagindo, pedindo música, trocando aquela ideia. Então bora participar, interagir nessa terça-feira, dia 1º de setembro de 2026, agora 9 horas e 5 minutos. Hoje é um dia muito especial para nós aqui da Rádio Cultura, né? Rádio Cultura em festa, porque o nosso diretor José Augusto Valerão completando hoje mais um ano de vida, né? Eu tive a oportunidade de vir um pouquinho mais cedo hoje aqui para dar um abraço nele, para felicitá-lo, né, por essa data muito especial, né, desejando todas as coisas boas, né? Que é isso que é o bonito, a gente poder desejar as coisas boas, desejar a ele muitos anos de vida, muita saúde, né, e muita firmeza para seguir aqui também no comando da nossa emissora da Rádio Cultura Zona Sul, né? Eu tenho um carinho muito grande por ele e é uma referência para mim, né? Eu vendo a trajetória dele, ouvindo as histórias que ele conta, porque ele conta muitas histórias, né? Que imagina, né, gente? Quanto tempo no rádio, quanto tempo na comunicação, né? Tem muita coisa para passar, para ensinar, e a gente tá aqui para aprender, né? Então, um grande abraço, Valerão! Grande abraço, feliz aniversário mais uma vez! Temperatura aqui na cidade do Rio Grande, temperatura 13 graus, a temperatura na nossa cidade. 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Bom, a tua participação se dá por conta do nosso WhatsApp, o WhatsApp da Cultura, 991-64-7867. Pode mandar a tua mensagem de texto, pode mandar mensagem de voz também, de até 15 segundos. Pode mandar mensagem, pedir música. Vamos juntos então até as 2 da madrugada. Pode ligar também no 3232-2303. Telefone liberado para quem quiser participar. Bom, já que é a nossa trilha sonora da noite de terça, vamos começar com ela. Ela que tá um sucesso, né? E são muitas músicas que ela tem feito sucesso desde que começou a sua carreira solo, Simone Mendes, né? Já teve Erro Gostoso, Dois Tristes, né? Agora, por último, tem Direitos Iguais, tem essa que nós vamos ouvir agora, Me Ama ou Me Larga. Essa mulher é arretada, né? Tá engatando um sucesso atrás do outro, e com ela que nós vamos abrir o noturno dessa terça-feira. Boa noite!
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0: Cultura Zona Sul, Henri Freitas, me fala qual necessidade. Péricles, até que durou. E Simone Mendes, me ama ou me larga? Agora 9 horas e 16 minutos, 9:16. Quem tá ligado com a gente aqui, a minha amiga lá do 5º Distrito, do interior de Piratini. Olá, boa noite. Toca Oi, Tudo Bem com Zé Neto e Cristiano para minha mãe Noemi aí de Rio Grande. Uma boa noite para todos. Vamos rodar essa aqui, tá bem, Daniela? Um grande abraço, um abraço para Noemi também. Daqui a pouquinho ela deve estar ligando e participando. Bom, boa noite, aqui é a Lourdes. Gostaria de oferecer uma música para minha mãe Yolanda e para todos os amigos da rádio e todos os ouvintes. Se der para tocar, eu peço Conexão. Tá bem, minha amiga. Essa música todo mundo pede todo dia, né? Essa música tá fazendo um enorme sucesso aqui na Cultura Zona Sul. Conexão. Realmente, é uma letra muito bonita, né? Muito apaixonante, principalmente para os apaixonados de plantão. Aqui, quem mais tá ligado com a gente? A Zeferina tá ligada lá na Junção, ela parabeniza o Valeirão pelo aniversário dele hoje. Ela pede uma música com Turma do Pagode, Lancinho. Tá certo, grande abraço, Zeferina, obrigado pela tua participação. Aqui tem a participação da Simone Severo. Boa noite, Rafael, tudo bem? Gostaria de escutar com Zezé de Camargo, Irmão da Lua e Amigo das Estrelas. Abraços! Tá certo, um grande abraço, Simone, valeu pela tua sintonia. Quem mais? Quem mais tá com a gente aqui? Deixa eu ver se eu esqueci de alguém. A Rejane do Barro Duro. Ela oferece música pro Valeirão hoje, né? Ela oferece a música da Ivete Sangalo, É Festa. E vai rolar a festa. Daqui a pouquinho vai rolar a festa aqui no Noturno 105,9. Quem mais tá ligado com a gente? Manda tua mensagem pra cá, WhatsApp da Cultura, 991-64-7867. Nosso telefone 3232-2303. E a gente traz mais sucessos pra você.
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0: Começando a sequência com Zé Neto e Cristiano. Oi, tudo bem? Oi.

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Cultura Zona Sul, turma do Pagode, Lancinho, Apaixonado, Conexão, e Zé Neto e Cristiano, oi, tudo bem? 9 horas e 31 minutos, esse é o programa noturno 105,9. Bom, hoje lá no nosso Instagram, arroba Cultura Zona Sul 105,9, você confere uma reportagem sobre os 3 anos do SEST Senat na nova unidade, o complexo que oferece atendimentos nas áreas de saúde, esporte, lazer e qualificação profissional, atendendo trabalhadores do transporte e também da comunidade. É no dia 14 de setembro, e no dia 14 de setembro, o SEST Senat celebra 33 anos de história. Então lá você confere a reportagem feita pelo nosso repórter Alisson Fontes. Ele conversou com a diretora da unidade, a Kelly Schenkel. A reportagem completa lá no nosso Instagram, Cultura Zona Sul 105.9. Por lá você encontra outras informações também. Congresso vota nesta semana, fim da escala 6x1. E taxa das blusinhas, PRF prende casal com 2,9 quilos de maconha na BR-116 em Arroio Grande, a UFPEL garante 2,5 milhões de reais para adaptar infraestrutura diante das mudanças climáticas, governo federal, estado e municípios dialogam sobre ações atuais e futuras no enfrentamento à emergência climática na região sul. E São José do Norte registra chuva de 52% acima da média histórica em agosto e enfrenta impactos em áreas urbanas e rurais. Bom, essas e outras informações você encontra também, um grande destaque lá na nossa página, é um vídeo que mostra os criminosos invadindo uma loja de celulares no centro do Rio Grande e eles foram pegos pela polícia logo em seguida. Tá lá, tá bombando esse vídeo, pessoal comentando, compartilhando e curtindo também as publicações lá do nosso Instagram. Dá uma conferida nessas e outras informações. Se você não segue ainda a nossa página, segue lá, arroba Cultura Zona Sul 105.9. Tem notícias, tem bastidores, tem os eventos que a rádio promove, tem muita coisa boa, as promoções, tudo você encontra lá no nosso Instagram. Se não segue lá, pode seguir, comece a seguir, vai ser bom demais ter você interagindo também através das nossas redes sociais, tá certo? Então vou aproveitar, vou vender o meu peixe aqui também. Quem quiser me seguir lá no Instagram também pode, tá? Arroba Rafael Chaves RG, não vou ficar triste não. Bora lá então, a gente vai pro rápido intervalo, a gente volta já.

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2: Previsão do tempo.
3: A quarta-feira será ensolarada e com variação na temperatura no decorrer do dia. Os ventos serão fracos e a umidade relativa do ar será de 75%. A mínima será de 7 graus em Rio Grande e 8 graus em Pelotas. Durante a tarde, a temperatura sobe, chegando aos 19 graus em toda a região. Com informações do Instituto Nacional de Meteorologia, INMET.
1: Previsão do tempo.
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bem, faltando agora 20 minutos para as 10 horas da noite. Estamos de volta com o programa Noturno 105,9. Você sabe que a tua participação é liberada aqui, né? WhatsApp 991-64-7867. Não se acanhe, não se envergonhe. Mande mensagem de texto, mensagem de voz pra cá. Pede a tua música, manda o teu alô. Daqui a pouquinho eu vou registrar mais algumas participações aqui dos nossos ouvintes e também o nosso telefone 3232-2303.

0: J Quest, de volta ao novo mês chegando, já chegou na verdade, né, 1º de setembro de 2026, mês da primavera, minha gente, tá chegando a estação das flores, onde os pássaros cantam mais alegres, até a minha amiga Zeferina tava conversando isso comigo mais cedo, e é verdade, tá chegando uma estação bonita do ano, que é a primavera, no dia 22 de setembro, uma terça-feira, a partir das 9 horas e 5 minutos da noite, começa a primavera aqui no Hemisfério Sul. Bom, você ouviu também Ivete Sangalo, Festa, e Zezé de Camargo, Irmão da Lua e Amigo das Estrelas. Faltando 9 minutos para as 10 horas da noite, esse é o programa noturno 105,9, tá ligada com a gente, Magda Santos. Boa noite, Rafael. Hoje vou de Lauana Prado, para você lembrar de mim, ofereço para a Damiana e todas as meninas. Obrigada. Grande abraço, Magda. Mara Henk também tá ligadinha diretamente lá de São Carlos, em São Paulo. Boa noite, Mara.
1: Boa noite, Rafael. Gostaria de escutar com Eli Kusk, Insônia da Madrugada. Mara Henk, São Carlos, São Paulo. Uma boa noite para aqui e para os ouvintes.
0: Tá bem, querida. Um abração. Boa noite. Obrigado pela sintonia. Lucinha Ávila também tá ligada lá no empreendimento Junção. Hoje está muito bem acompanhada da amiga dela, né? A Denair. Coisa boa. Quanto que essas meninas devem estar conversando, dando risada. Olha, eu só fico imaginando do lado de cá, né? Mas elas estão lá, devem estar aprontando todas, né? Falando e rindo e aprontando, né? Grande abraço, Lucinha. Um grande abraço, Denair, que estão escutando o programa. Ela pede a música com Bruno Marrone, Zeca Pagodinho, De Tanto Amar Você. Eu acho que esse é o nome da música, né? Vamos confirmar. É isso aí, ó. De Tanto Eu Amar Você, essa música com Bruno Marrone e Zeca Pagodinho. A gente vai rodar nessa próxima sequência. E tá ligada também conosco a Tereza Alves. Boa noite, amigo. Um abraço. Ela pediu uma música aqui que eu não encontrei na playlist, tá, minha amiga? Mas se quiser pedir outra, fica à vontade. Pode mandar aqui no nosso WhatsApp, que a gente vai fazer de tudo para atender o teu pedido, tá bom? Quem está nos acompanhando pode mandar mensagem 991-64-7867, WhatsApp da Cultura, mensagem de texto, mensagem de voz de até 15 segundos e o nosso telefone 3232-2303.

0: Valeu, parabéns.
1: Obrigado, Zeca. Prazer é nosso. Amando você.
2: Cultura Zona Sul, você ouviu Bruno e Marrone e Zeca Pagodinho de Tanto Eu Amar Você. Eles, Justin, Sônia da Madrugada e Lauana Prado, Murilo Rufi, pra você lembrar de mim. Sequência preparada, sugerida pela nossa audiência, pelos ouvintes que estão ligados e sintonizados com a gente. E você pode seguir participando, interagindo através do nosso WhatsApp e também do nosso telefone. Mas agora uma rápida pausa e na sequência a gente volta com mais músicas pra você. 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
3: Hora certa.
2: Cultura 10 e 3.
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6: É isso mesmo, 10 horas e 11 minutos, eu estarei te fazendo companhia até as 2 horas da madrugada com muita música, muitas novidades e a interatividade. Você, nosso ouvinte do outro lado do rádio, participando e mandando mensagem pra cá nessa terça-feira, dia 1º de setembro de 2026. Temperatura aqui na cidade do Rio Grande em 13 graus, a umidade relativa do ar em 87%. Que dia agradável hoje, né? Lindo dia, uma terça-feira de sol, um dia maravilhoso, realmente, uma tarde muito boa, o sol predominando, o céu azul aparecendo, temperatura agradável, hoje chegou a 18, 19 graus por aí, e agora 13 graus também, tá uma boa temperatura, né? Na madrugada, a temperatura deve chegar em 11 graus, a mínima, então não vai estar tão frio assim, tá boa, tá? Uma temperatura bem agradável também para as primeiras horas do dia. Muito bem, 10 horas e 12 minutos.

0: Cobertura Zona Sul, Ferrugem pra você acreditar. Léo Foguete, Panda, Alguns Defeitos e Pink Try. 10 horas e 22 minutos, esse é o programa noturno 105,9 aqui na Cultura Zona Sul, FM que vai mais longe. 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Bom, tá ligada comigo aqui, estão ligados comigo, Vera Regina e Edinho, lá nos Navegantes ouvindo a programação. Boa noite.
1: Boa noite, Rafael Chaves. Eu e Edinho estamos aqui na escuta, tá? Vou oferecer todas as músicas que tu rodar aí pra toda a galera que tá escutando. Uma boa noite a todos, uma boa noite pra ti, que Deus te abençoe, tá? A Vera Regina e Edinho dos Navegantes. Tchau.
2: Boa noite, Rafael.
0: Boa noite, obrigado amigos pela mensagem, pela participação de vocês. Você pode seguir participando, interagindo, WhatsApp da Cultura 991-64-7867 e o telefone 3232-2303. Quem tá ligado aqui na melhor?
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0: Esse é o Noturno 105,9.
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0: Cultura Zona Sul, Demi Lovato, Let You Go. Você ouviu também Glória Groove, Oxá e Matheus Fernandes, Altas Loucurinhas. 10 horas e 33 minutos. Esse é o programa Noturno 105,9. A gente vai para um rápido intervalo e na sequência tem mais.
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1: Previsão do tempo.
2: Previsão do tempo.
3: A quarta-feira será ensolarada e com variação na temperatura no decorrer do dia. Os ventos serão fracos e a umidade relativa do ar será de 75%. A mínima será de 7 graus em Rio Grande e 8 graus em Pelotas. Durante a tarde, a temperatura sobe, chegando aos 19 graus em toda a região. Com informações do Instituto Nacional de Meteorologia, IMET.
1: Previsão do tempo.
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3: Muito bem, faltando 19 minutos para as 11 horas da noite, Noturno 105,9. Você participando, interagindo no nosso WhatsApp 991-64-7867, nosso telefone 3232-2303. E a gente segue por aqui tocando sucesso.

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1: Cultura Zona Sul, Zé Vaqueiro, maravilhosa, Pixote em Segurança e Henrique Juliano, Traumatizei. Faltando agora 11 minutos para as 11 horas da noite, esse é o programa Noturno 105,9, até as 2 horas da madrugada, trazendo mais sucessos para você.

0: assim a gente vai finalizando a primeira parte do Noturno 105,9. Ana Castela e MC PH, Jet em Balneário. James Blunt com Cold. E você ouviu também Rafa Torres e Dilcinho, Alta Defesa. Agora faltando 3 minutos para as 11 horas da noite, eu volto à meia-noite com a segunda parte do programa Noturno 105,9. Continue ligado aqui, continue sintonizado na 105,9. Na sequência tem o programa Palavra de Fé com o pastor Cleiton Soares, irmão Bira Almeida, um programa do Ministério Adoradores em Cristo. Continue ligado aqui na Cultura.
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2: Hora certa.
0: Cultura 2 para as 11.
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0: estamos ao vivo com todos vocês nessa noite de terça-feira, hoje, dia 1º de setembro de 2026. Estamos iniciando aí um novo mês, depositando a nossa fé, a nossa expectativa, a nossa confiança naquele que tudo pode, naquele que tudo faz, naquele que tem toda a autoridade, todo o poder necessário para mudar qualquer circunstância. Essa noite, temos a oportunidade de buscá-lo de todo o nosso coração e receber dele respostas, renovo, fortalecimento espiritual. Tudo vem dele. Queremos saudar a todos vocês que estão aí do outro lado, nos ouvindo, no seu local de trabalho, no seu carro, na sua casa, onde você estiver, receba o nosso carinho e estaremos aqui para fazer desse tempo um momento de intimidade com Deus. À minha esquerda, irmão Bira, à minha direita, Rafael. Boa noite, irmão Bira, na paz do Senhor.
1: Na paz, Senhor. Boa noite, pastor. Boa noite, Rafael. Que Deus ilumine a todos.
0: Graças a Deus. Boa noite, Rafael.
2: Boa noite, pastor Cleiton. Boa noite, irmão Bira Almeida.
0: Estamos, então, dando início a mais um programa. Lembrando que o programa Palavra de Fé vai ao ar de segunda a sexta-feira, sempre das 23 horas até a meia-noite. Amanhã nós temos o nosso culto, gente. Amanhã, aquele culto especial, primeiro culto de setembro. É o primeiro culto de um novo mês, que vai estar acontecendo já na semana da nossa nona celebração de Santa Ceia. Não dá para perder, não. 3 horas da tarde, 8 horas da noite, 1º de maio, 889, na Hidráulica. Todos estão convidados a participar. Aliás, que antes de nós fazermos a nossa oração, vamos colocar a mídia da nossa celebração de Santa Ceia no próximo domingo.
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participe da Santa Ceia da Nova Aliança e receba saúde física e espiritual. E venha desfrutar da presença do Espírito Santo.

Graças a Deus. Lembrando que nesse domingo nós vamos ter a oportunidade de colocar ali a nossa semente, o quilo de alimento não perecível no altar. Com alegria nós vamos fazer isso, sabendo que com certeza alguém será direcionado. E esse alguém é certo que precisa dessa doação. Com carinho, com amor, nós vamos estar vivendo esse momento em nome do Senhor Jesus. Quero mandar um abraço aqui para algumas pessoas que estão conosco, a irmã Maria Isabel, pedindo oração pela família. Aqui ela pede um louvor. Também a irmã Carla Rosane Santana. Saudade da irmã Carla Rosane, hein? Faz tempo que eu não lhe vejo no culto, irmã. Quem sabe amanhã nós vamos estar juntos, domingo na Santa Ceia. Estou com saudade da irmã, faz tempo que eu não lhe vejo. Ela pede oração pelo irmão Bira, por mim. Pastor Gilberto, família, obreiros, família adoradores em Cristo, também pela família dela. Uma boa noite, um bom retorno para casa. Também a irmã Regina Vaguete. Boa noite, pastor Cleiton. Peço oração para minha família e todos os adoradores em Cristo. Bom retorno. Irmã Vera Lúcia, paz do Senhor. A irmã Nilza Borges Mendes, também trazendo seu boa noite. A irmã Linda Mar Vaguete. Boa noite e a paz a todos. Vamos conversar com Deus. Pai de amor e bondade, Deus soberano, muito obrigado, meu Deus, por estarmos aqui nessa noite, unindo fé, unindo propósitos, buscando uma comunhão juntamente com os nossos irmãos, com os nossos ouvintes, comunhão de fé que nos conecta ao santo trono da graça do Pai. Perdoa os nossos erros, nossas falhas, meu Deus, que nós venhamos a estar envolvidos nesse momento em que o Senhor já está preparando o nosso coração, porque daqui a alguns minutos nós queremos ouvir a sua voz. Através da sua palavra, queremos te dar liberdade para que assim venhamos a compreender o que o Senhor quer de nós. E tenho a certeza, meu Deus, que esta pode ser uma noite em que temos a oportunidade de fazer essa entrega. A entrega da nossa vida, a entrega do nosso coração. Entendendo, meu Deus, que esse é um tempo separado para Ti. Fala conosco, precisamos ouvir a Sua voz. Precisamos entender os Teus desígnios, os Teus propósitos. Oramos e buscamos por nossa família, pelos irmãos de caminhada, por aqueles que, quem sabe, não vivem a mesma caminhada, mas também oramos por essas pessoas. Esse programa ele é um programa aberto para que todos possam participar, interagir, se envolver nesse espírito, nessa fé. Consagra desde já tudo aquilo que foi colocado próximo do rádio. Se existe alguma coisa, meu Deus, que quem sabe está sendo apresentado ao Senhor, que faz parte da vida de alguém que está no hospital, de alguém que está desempregado, de alguém que está vivendo uma fase difícil, espiritualmente,

0: emocionalmente, psicologicamente, quem sabe. Pedimos a sua bênção a esta mãe que ora por seus filhos, a esta esposa que pede pelo seu esposo, este jovem que, quem sabe, está perdido num mundo cruel das drogas. Te apresentamos, meu Deus, a vida dessas pessoas. Em nome de Jesus, derrama da sua bênção, da sua graça e prepare os corações para que nesta noite o Senhor possa falar conosco. Em nome do Pai, do Filho e do Espírito Santo. Que assim seja. Amém. E graças a Deus.
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1: Muito bem, você ouviu aí um louvor do Leandro Borges, muito bonito louvor, né? Que o Espírito de Deus possa ter alcançado você de uma forma grandiosa. Daqui a pouquinho eu vou colocar aqui o louvor da irmã Maria Isabel. Eu só quero adorar com o Gerson Rufino. Nós temos também a participação aqui do irmão Hamilton, trazendo o seu boa noite, a paz do Senhor. Peço oração pela minha família e por todos os adoradores em Cristo. A irmã Maria de Lourdes também ligada conosco. Boa noite, pastor Cleiton. Peço oração pelos meus netos, Nicolas, Sofia, Enzo, Duane, a Ellen e toda a minha família, e para a sua família e todos os adoradores em Cristo. A irmã Linda Marvaguete também ligada conosco. Temos alguma participação, irmão Bira, pelo WhatsApp, seja mensagem de voz, seja mensagem de texto. Temos alguma participação?
2: Tem áudio da irmã Goiás Capão do Leão, final 1656, Rafael.
3: Paz, irmão Biro, pela também uma oração da minha mãe Maria, do Kiko, do meu seminário de Bertilonge, dos meus netos, dos meus filhos, do meu esposo, pastor Gilberto Família, pastor Cleito Família, Biri Família, Rafael e Família, Marquinhos e Família. Para todos os ouvintes, para a irmã F Família e para o Herve de Família. Bom retorno para casa, que Deus abençoe vocês.
1: Um abraço, irmã, Deus abençoe. Você pode ligar no 3232-2303, vou repetir, 3232-2303, nós vamos atender você, conversar com você, você que precisa de uma oração, colocar alguém da família, alguém que está passando por uma dificuldade, um momento de ansiedade, tristeza, enfim, tudo aquilo que você precisa que venhamos a colocar diante de Deus. Nós estamos aqui nos disponibilizando para esse serviço, serviço de Deus, nessa noite de terça-feira, hoje, primeiro dia do mês de setembro. O telefone está tocando, vamos atender o ouvinte. Alô, boa noite.
4: Pastor.
1: Quem fala?
4: É a Rejane.
1: Ô, Rejane, tudo bem, minha irmã?
4: Tudo bem.
1: Graças a Deus, né? Quem é que nós vamos colocar na oração?
4: O meu nome, o meu filho Sidney.
1: Certo. Mais alguém? Alô, caiu?
2: Caiu a ligação.
1: Segue participando, insista. Vamos juntos fazer com que esse programa venha se tornar uma bênção na sua vida, na sua casa, na sua família. Irmão Bina?
2: Tem o áudio, irmã Vera Região e irmão Edinho.
5: A paz, pastor. Boa noite, irmão. Boa noite, pastor. Boa noite, irmão Bira e pastor Rafael. Irmã Eva, eu gostaria de peço oração por toda a minha família, pela irmã Eva. E eu gostaria de saber a notícia da irmã Ledir, irmã Eva. Se a senhora sabe alguma coisa a me dizer, faz tempo que eu não vejo ela participar do programa. A irmã Leti, aquela da Vila Militar. Eu gostaria de saber e peço oração por ela e pela família dela, que eram meus vizinhos, meus amigos. Amém, assim seja. Boa noite, pastor. Boa noite, irmão Bira. Boa noite, Rafael. Que Deus abençoe a todos, em nome de Jesus.
1: Um abraço.
5: A irmã Vera Regina e Edinho, temos aqui na
6: escola. Boa noite, pastor.
1: Um abraço, Deus abençoe. A irmã Leti também, irmã. Essa semana ela esteve no culto com a gente, no culto da tarde. Está tudo bem, graças a Deus. Alô, boa noite. Muito bem, um abraço para a irmã Rosângela. Boa noite, a paz do Senhor. Deus abençoe, irmã Rosângela. Mais alguma participação, irmão Bira?
2: Não.
1: 3232-2303, amanhã é quarta-feira, dia de culto, segundo dia do mês de setembro. Vamos estar às 3 horas da tarde, às 8 horas da noite, na 1 de maio, 889 na Hidráulica, ali recebendo você com todo carinho, para juntos cultuarmos ao Senhor. O telefone segue tocando. Alô, boa noite. Segue a sua participação, não desista. Estamos aguardando aí para que você possa, em nome do Senhor Jesus, fazer o seu pedido de oração. Deus abençoe também nosso querido irmão Denis, do bairro Getúlio Vargas, trazendo o seu boa noite. Paz a todos. Vamos ver se a gente consegue atender agora, né? Alô, boa noite.
7: Boa noite, pastor Cristian, Alex.
1: Ô, Alex, como é que tu tá, meu amigão? Tudo bem?
0: Tá tudo bem, com o senhor, tá tudo bem?
1: Tudo bem, graças a Deus.
0: Queria botar minha família na oração, minha mãe Maria de Lourdes, meu pai Jesus Vanderlei, o senhor, a sua família, e o Everton, a família dele, o Rafael, o irmão filho, todos os ouvintes.
1: Tá certo.
0: O pastor Cleiton, eu queria homenagear minha mãe Maria de Lourdes, que tá fez aniversário ontem.
1: Ah, que maravilha, um abraço para ela. Vamos botar um parabéns para ela, então. Foi ontem que ela aniversariou?
0: Tá bom. Obrigado.
1: Tudo de bom. Deus abençoe, Alex.
0: Tá bom. Obrigado.
1: Olha aí, ó. Olha o parabéns para ela aí, ó. Um abraço para vocês aí, tá bom?
0: Tá bom. Um abraço. Boa noite.
1: Boa noite. Tem o nosso querido Alex participando lá de São José do Norte. O irmão Jorge Santana também trazendo o seu boa noite. Pastor Cleiton, Bira, Rafael. Deus abençoe os irmãos em nome de Jesus. Segue a participação por telefone. Alô, quem fala?
6: Pastor, eu tenho uma Deta de São José do Norte.
1: A irmã Deta de São José do Norte, como é que a senhora está, minha querida?
6: Olha, pastor, com Jesus, a gente tem que ficar bem. Mas eu tenho problema de ossos, tenho muita dor nos ossos, às vezes me ataca, mas nem sei. Mas
1: certo.
6: Vamos, Jesus, eu vou embora.
1: Isto.
6: Fazia tempo que eu não passava com vocês mesmo.
1: É verdade, fazia tempo que a senhora não ligava.
6: Eu sempre, mas às vezes eu esqueço, às vezes não dá para me ligar para o senhor.
1: Tá bem. Quem é que vai para a oração?
6: Eu vou para toda a minha família, do trabalho do meu filho, do meu filho.
1: Tá certo.
6: Trabalho meio aparado, assim, eu financio também um pouco, né?
1: Tá bem.
6: Eu não estou recebendo, então eu peço oração pelo meu filho.
1: Certo.
6: Aqui do meu bairro, que já apareceu ontem dessa cidade, que hoje não tem.
1: Tá bem, nós vamos orar por todos vocês aí, tá bem, irmã?
6: Tá bem, obrigado. Um abraço para vocês todos, tá?
1: Um abraço, minha querida.
6: Baldinho e toda a sua família, tá?
1: Tá certo, estamos anotando aqui. Tudo de bom, fique na paz.
6: Obrigado.
1: É a nossa querida irmã Deta de São José do Norte, irmão Bira.
2: Agora tem o áudio da família do Everton, lá do São José do Norte.
1: Já vou para esse áudio, vamos atender primeiro o telefone. Alô, boa noite.
7: É, Richard, de novo. O nosso amigo da rádio hoje, aniversário. Nosso Valeirão, Tatiano, está aberto hoje.
1: O Valeirão está de aniversário hoje?
7: Tá.
1: Bah, que maravilha.
7: É, bem da hora que eu ia pôr aqui a alegação. E para ele também.
1: Tá certo então, minha querida, tudo de bom.
7: Boa noite.
1: Há poucos dias atrás a Wanda também estava de aniversário, né? Exato. É poucos dias de diferença. Um abraço para o nosso diretor aí, que Deus abençoe grandemente. Nós vamos com o áudio então?
8: Paz o Senhor, pastor Cleiton, irmão Bira e Rafael Chaves, é o Everton. Eu vou botar toda a família aqui na oração, também para o senhor, também para a irmã Manuel, para o Felipe, também para a avó, também para o pastor Gilberto, também para a irmã Bira. Também quero dedicar o programa hoje para o José Augusto Vareirão, também o diretor da Rádio Cultura, que hoje está de aniversário. A gente fez aniversário para ele, bastante saúde, tudo de bom, tá bom, pastor Cleito?
9: Para a irmã Denanira.
8: E também para a irmã Denanira e para todos.
9: E para a Vera Regina.
8: Isso, para a Vera Regina e o seu Edinho, tá bom? Se der tempo, gostaria de pedir com os cantores Daniel e Samuel, Viúva de Naim. Tá bom, pastor Cleiton? Vou mandar pro diretor da Rádio Cultura. Tá bom? Bom retorno para casa. Fica com Deus. Deus abençoe, pastor.
1: Um abraço, meu querido. Tudo de bom. Deus abençoe. Vamos tentar colocar para ti, então, daqui a pouquinho aí, tá? Vamos com mais louvor. Eu volto em seguidinha com todos vocês.

0: Deus.
1: Muito bem, nós vamos fazer um intervalinho aqui de 1 minuto e meio para que possa ser colocado a propaganda eleitoral obrigatória e nós voltamos em seguida.
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0: todos nós sabemos que o Deus que nós cultuamos, o Deus que nós adoramos, é um Deus que manifesta sua soberania em todas as coisas. É um Deus que tem sobre si todo o poder, tudo aquilo que ele faz, a maneira pela qual ele age. O trabalhar de Deus é perfeito. E a sua soberania se estabelece, inclusive, na forma em que ele estabelece até mesmo seus planos. E cabe a nós confiarmos naquilo que Deus estabelece. Confiarmos naquilo que Deus determina. Existe uma passagem lá no livro de Isaías, e esta era uma profecia estabelecida à Assíria. Contra a Assíria, algo foi estabelecido. No capítulo 14, versículo 24, em diante. E aqui nós vamos perceber que realmente não há quem possa intervir ou impedir que aquilo que Deus declara, aquilo que Deus determina, possa ser interrompido. É importante lembrar que esse foi um período em que haviam muitas coisas que Deus não estava se agradando. A iniquidade crescia, a ação do homem se dando de uma maneira desenfreada, e a palavra diz assim: o Senhor dos Exércitos jurou: certamente, como planejei, assim acontecerá, e como pensei, assim será. Esmagarei a Síria na minha terra, nos meus montes a pisotearei, o seu jugo será tirado do meu povo, e o seu fardo dos ombros dele. Este é o plano estabelecido para toda a terra. Esta é a mão estendida sobre todas as nações, pois esse é o propósito do Senhor dos Exércitos. Quem pode impedi-lo? Sua mão está estendida. Quem pode fazê-la recuar? Você percebe que, principalmente no 24, como é que está a tua tradução aí, irmão Bira? Só no versículo 24 de Isaías 14, por favor.
1: O Senhor Todo-Poderoso jurou: vou fazer o que resolvi. Vou realizar o meu plano.
0: Vou realizar o meu plano. Quer dizer, certamente como pensei, assim sucederá. E como determinei, assim se efetuará. Deus está declarando aqui, irmão Bira, que aquilo que ele planeja não pode ser frustrado. Um plano de Deus, ele não pode ser interrompido. E esse contexto, ele fala, como eu disse, acerca de um juízo que Deus havia determinado contra a Síria. Agora, nos versículos seguintes que nós lemos aqui, Deus afirma o quê? Que cumpriria aquilo que havia estabelecido. E termina dizendo: porque o Senhor dos Exércitos o determinou. Quem, pois, o invalidará? E a sua mão estendida, quem, pois, a fará voltar atrás? dentro de Isaías 27, que foi o que nós acabamos de ler, o que, que nós aprendemos? Queria dividir com você algo acerca, principalmente, desse versículo 27. Vou repetir, porque o Senhor dos Exércitos o determinou. Quem, pois, o invalidará? E a sua mão está estendida. Quem, pois, a fará voltar atrás? Primeira coisa que nós precisamos entender aqui. Deus jamais perdeu e tampouco perderá o controle da história. Deus não perde o controle de nada. Mesmo quando os acontecimentos que nós estamos enfrentando na nossa vida parecem estar fora de controle, porque você sabe que às vezes existem situações que nós enfrentamos na nossa vida que parece que não estão se encaixando nem com a ideia daquilo que se pensou e tampouco com aquilo que nós encontramos, humanamente falando, uma alternativa para que se resolva. Parece em alguns momentos que as coisas estão fora de controle, mas independentemente do que eu penso ou do que você pensa acerca disso, Deus continua sendo soberano. Deus continua sendo aquele que tem todo o poder para mudar circunstâncias, para fazer com que aquilo que parece não ter sentido naquele momento, logo ali, você passe a enxergar que há um sentido e talvez você não estava conseguindo entender isso naquele momento. Ainda hoje eu conversava com uma pessoa que me mandou uma mensagem me relatando um fato. E foi exatamente isso que eu disse para ela. Eu disse, irmã, aquilo que nesse momento parece que não tem sentido porque não aconteceu de acordo com aquilo que se imaginava, deixa o tempo passar para que Deus possa te mostrar que o que não aconteceu da forma em que tu imaginavas, existe um porquê. Na vontade permissiva de Deus, aquilo que não acontece de acordo com aquilo que nós imaginávamos ou aquilo que nós arquitetávamos, é preciso ter paciência e confiança para que com o passar dos dias, Deus possa nos mostrar que aquilo, aparentemente, por mais que parecia, por mais que nós imaginávamos ser o melhor, Deus sabe o que é melhor para nós em todas as coisas. Por quê? Porque estamos afirmando que ele não perde o controle de nada, nem da minha história, nem da sua, e tampouco de qualquer situação que esteja ao nosso redor. Uma outra coisa que nós aprendemos dentro desse livro que nós estamos aqui hoje meditando em Isaías, e aqui eu me mantenho no versículo 27, é que o propósito de Deus não depende, irmão Bira, isso é interessante. O propósito de Deus, ele não depende da aprovação das pessoas. Eu posso aprovar, eu posso não aprovar. Deus não vai se mover por aquilo que eu aprovo, por aquilo que eu reprovo. Como é que está o versículo 27 aí, irmão? Mais uma vez, para a gente poder bater em cima desse versículo, porque ele tem ministrado muito o nosso coração nessa noite.
1: 27? É. O Senhor Todo-Poderoso resolveu fazer isso. Haverá algum que o faça parar?
0: É uma pergunta, né? Haverá alguém?
1: Alguém vai
0: que
1: parar.
0: Que possa fazer parar?
1: Não.
0: Não tem.
1: Não tem. Ele levantou a mão para castigar. Haverá quem faça abaixar?
0: Não tem. Ele não tem como, sabe, ser impedido de fazer aquilo que ele entende ser justo. Então o propósito de Deus não depende da aprovação dos homens. Se Deus determinou algo, irmão Bira, nenhuma força humana pode impedir aquilo que ele realmente decidiu cumprir. Se Deus decidiu fazer, será que o homem pode impedir?
1: Não.
0: Agindo Deus, quem impedirá? Não há. Continuamos a falar da supremacia, da soberania, de Deus, desse Deus que nós estamos nessa noite direcionando a você, mas que na verdade você não o conhece apenas por esse programa, apenas por o que está sendo falado nessa noite. Na verdade, você já o conhece, quem sabe, há tanto tempo. Mas que por vezes, quando você passa por determinadas situações, parece que Deus é que está errado na forma em que está fazendo as coisas. Parece que Deus está se equivocando, parece que Deus ele está falhando conosco. Quando que se viu que Deus falharia em algum aspecto? Se estamos falando de um ser absoluto e perfeito, não há margem para nós vermos Deus de uma outra forma. Por mais que você não consiga entender a forma em que ele está trabalhando, a maneira em que as coisas estão acontecendo, o porquê que ele tem permitido acontecer algumas situações na nossa vida, ele continua sendo soberano, ele continua sendo Deus Todo-Poderoso e o Deus perfeito em tudo, naquilo que faz, naquilo que pensa, na maneira que age. E nós não temos condição nenhuma de nos colocar contra isso, porque nós, nessa história toda, nós somos imperfeitos. Nós somos falhos e precisamos confiar que o que ele está fazendo ainda é o melhor em relação ao que nós imaginamos muitas vezes na nossa vida. Então esse é um ponto. O propósito de Deus, ele jamais dependerá da aprovação das pessoas. Deus, eu aprovo isso. Deus não vai aprovar ou reprovar alguma coisa porque eu estou aprovando. Ou, Deus, eu reprovo isso. Você acha que Deus vai reprovar algum posicionamento dele porque eu estou reprovando? Não. As coisas não funcionam dessa forma. O que nós precisamos fazer, meus irmãos, é confiar nele, mesmo sem entender o processo. Tudo que Deus faz, ele faz com propósitos definidos. Então, o processo, ele precisa ser interpretado, e se não for, precisamos confiar até que nos seja revelado, até que nos seja mostrado, porque às vezes nós não compreendemos como que Deus vai trazer o desfecho, o que Deus vai fazer, como que a história vai terminar. Mas o que a Bíblia nos ensina? É nós descansarmos o nosso coração nele até o momento em que isso aconteça. É esse o ensinamento que nós precisamos praticar na nossa vida. É essa palavra que nós precisamos reter para nós. Eu posso não estar entendendo o processo, mas cabe a mim compreender o quê? Que Deus fará o melhor. E que eu preciso descansar o meu coração nele enquanto eu não tenho esse tipo de esclarecimento. Porque o que vai me resolver eu ficar ansioso, nervoso, de um lado para o outro, vivendo dentro de mim uma inquietação na minha alma, como se isso fosse resolver o problema? Então, a palavra de Deus nos ensina a descansar em Deus, independentemente da situação que você esteja enfrentando. Uma outra coisa que nós observamos também, irmão Bira, nesse versículo 27, é que nem todo plano que a gente diz ser de Deus é necessariamente um plano de Deus. Tem coisas que eu acho, que eu penso, que é plano de Deus. Mas não necessariamente aquilo que eu penso ou que eu acho, pode ser. Então é preciso tomar um cuidado em relação a isso. Porque às vezes a gente usa muito, ou ouve muito isso, né? Não, isso aí é plano de Deus para a minha vida. Será?
1: Será?
0: É preciso tomar muito cuidado. Porque nem tudo é plano de Deus para a nossa vida. O texto aí fala especificamente daquilo que o Senhor determinou. O que a Bíblia fala? De algo que o Senhor determinou. Então, por isso, a nossa confiança, ela deve estar no quê? Na vontade revelada de Deus, não naquilo que nós imaginamos ou naquilo que nós deduzimos, porque muitas vezes é um deduzir. Não, isso é plano de Deus. Será? Plano de Deus está ligado ao que ele determina. Se ele determinou, é o que vai acontecer. Se ele não determinou, eu não posso dizer que é um plano dele quando não é algo determinado por ele, irmão Bira. Então, isso é muito importante nós estarmos atentos. Não é simplesmente aquilo que acompanha os meus próprios desejos. Porque, às vezes, é algo que eu quero, mas não é algo que Deus quer. Aqui está escrito lá, ó, no versículo 24. Certamente, como pensei, assim sucederá. Mas quem? Eu? Não, Deus. E como determinei, assim se efetuará. Como eu determinei? Não, como Deus determinou. Então nós temos que ter um cuidado muito grande acerca das coisas que nós muitas vezes pensamos, mas que não se tornam situações que acabam se sucedendo. Por quê? Porque como Deus pensa que as coisas vão se suceder. É como Deus determina que as coisas vão se efetuar. A partir do momento em que nós intervimos nesse sentido, é como se nós quiséssemos dizer para Deus como que ele deve fazer o trabalho dele. Então temos que tomar um cuidado muito grande a respeito disso. Nem todo plano que nós dizermos, né, ou mencionarmos ser de Deus, é necessariamente um plano de Deus. Pode ser um plano meu, mas se não for plano de Deus, você entende? E pode, de repente, existir algo dentro de mim que não é um plano que eu tenho, não é um projeto, mas que Deus tem. Olha, por exemplo, o chamado ministerial. Vou dar um exemplo aqui, irmão Bira. Quando por muitas vezes via a minha mãe se deslocar até a igreja, na época ela fazia parte da igreja quadrangular, falecido Belmar, eu, por muitas vezes, não me identificava dentro do ministério pastoral. Por quê? Porque, mesmo eu sendo um frequentador assíduo das missas no domingo, fiz, né, ali basicamente todas as etapas que haviam na época, desde uma catequese até uma perseverança, crisma, tudo que você possa imaginar, eu me envolvi, eu participei, eu fui um católico ativo. A partir do momento em que eu vivi essa parte da minha vida, mesmo quando muito jovem, eu não entendia exatamente qual era o plano de Deus para a minha vida. E não era um plano meu ser um pastor. Nunca foi. Aliás, que dado momento, eu achava que fazia parte do meu plano fazer um seminário e ser padre. Na minha visão, na minha concepção. Só que os anos passaram e o que aconteceu? Aquilo que Deus determinou foi o que veio a se suceder na minha vida. Veio a se efetuar. Como determinei, assim se efetuará. E eu hoje entendo que só estou aqui diante desse microfone ou diante do púlpito, levando a palavra de Deus, não porque foi algo que eu determinei, mas foi algo que se efetuou porque Deus determinou. Assim como tem obreiros, por exemplo, que estão ouvindo o programa agora, pessoas que fazem parte de seus ministérios, suas congregações, que vão concordar comigo que muitos são aqueles que não se imaginavam com o microfone na mão pregando a palavra de Deus. Tu te imaginava aqui, por exemplo, irmão Bira, fazendo o programa do meu lado aqui, um programa evangélico, um programa da igreja, né? Quando depois de um dia de trabalho tu poderia de repente estar em casa, te preparando para o dia seguinte, tu te imaginava estar aqui? Há uns anos atrás, por exemplo, há 10, 15, 10 não, porque já está na caminhada há quantos anos?
1: Há 11 anos.
0: 11 anos. Há 15 anos, há 20 anos atrás, tu te imaginava que está com um pastor fazendo um programa de rádio?
1: Não imaginava.
0: Entende? Por quê? Porque existe uma diferença das coisas que nós pensamos e muitas vezes não são coisas que vão se suceder na nossa vida, ou coisas que nós determinamos e que não se efetuam. Por quê? Porque Deus está deixando de forma bem clara, essa parte é com Ele. Essa parte é com Ele. Como eu penso, assim sucederá. Como eu determino, assim se efetuará. Quer dizer, nós, nessa história toda, nos colocamos como dependentes dos planos que Deus tem para a nossa vida, que são melhores e maiores do que os nossos próprios planos. Você entende? Agora, o que precisamos ter em meio a tudo isso? Palavra-chave: confiança. Nós precisamos confiar. Nós precisamos estar no centro da vontade de Deus. Porque a nós é revelado de que se nós estivermos na dependência dele, tudo que vir a nós virá em condições plenas e satisfatórias. Agora, o que nós buscarmos por nós mesmos, pode ter certeza, se for algo que faz parte dos meus próprios desejos, da minha própria vaidade, do meu próprio querer, não se encaixará, quem sabe, ao querer de Deus para a minha vida. Então, resumo, dizendo para você o seguinte: se Deus determinou, Ele cumprirá. Vamos repetir isso juntos, você aí, sabe, que está ouvindo o programa. Se Deus determinou, declare profeticamente, Ele cumprirá. Se Deus prometeu, qual é a sua parte? Permaneça fiel até o momento em que a promessa se concretize, se confirme na sua vida. Ah, pastor, mas e quando demora? Não permita que essa demora que você diz existir faça você pensar que Deus perdeu o controle das coisas. Porque Deus não perdeu o controle de nada. Lembro quando o Cleiton Queiroz teve na nossa igreja, ele falou uma coisa no altar, e eu não consigo esquecer isso. Ele disse assim, ó, que Deus não perdeu o controle, Deus é o controle de tudo. Você entendeu? Ele não perdeu o controle de nada. Ele é o controle de tudo. Então, cabe a nós fazer o quê? Confiar. A mão do Senhor, ela continua estendida. A mão do Senhor, ela continua estendida. E ninguém pode impedir aquilo que Ele, de forma soberana, decidiu realizar. O que Deus decide realizar, eu não sei especificar tempo. Isso é uma coisa que foge da nossa alçada. O tempo. Quanto tempo, pastor, que as coisas vão começar a mudar? Quanto tempo que as coisas vão começar a se resolver? Isso você não tem que cobrar nem de Deus, nem de ninguém. Porque o tempo, quem decide...
1: é Ele.
0: Não é verdade, Bombeiro?
1: Só Ele que sabe.
0: Só Ele que sabe. Aquilo que Deus determina, ninguém pode invalidar. Só que a questão é que, conforme vai passando o tempo, as coisas não acontecem dentro do nosso tempo, o tempo que nós especificamos, nós muitas vezes usamos o argumento ou o pensamento, e o inimigo, ele se alimenta muitas vezes disso, e ele até consegue enfraquecer a nossa fé, quando nós pensamos que Deus perdeu o controle das coisas. Ah, pastor, mas será que Deus está no controle, Deus está no comando? Não é porque algo não saiu no tempo em que você determinou. Não é o tempo que você determina. Nós estamos aprendendo nessa noite que não é o que eu determino, e sim o quanto eu confio. Não é o que eu determino, mas sim o quanto eu confio. Porque a palavra, mais uma vez, ela se detém ao versículo 24, que diz: certamente, como pensei, assim sucederá. E como determinei, assim se efetuará. Vamos conversar com Deus.
2: Mas recebereis poder ao descer sobre vós o Espírito Santo, e sereis minhas testemunhas, tanto em Jerusalém, como em toda a Judéia e Samaria, e até as confins da terra.

0: Senhor Deus, na vida cristã nós vivemos vários desafios. E eu acredito que um dos maiores desafios é nós acreditarmos ou continuarmos acreditando quando muitos ao nosso redor já caíram em descrédito. Nosso desafio é continuar confiando quando ao nosso redor muitas pessoas estão questionando. Nosso desafio é continuar firme na fé quando temos pessoas ao nosso redor que já não vivem mais pela fé, que estão simplesmente vivendo por aquilo que enxergam e não por aquilo que creem ou por aquilo que acreditam. Consagra, meu Deus, a água no copo, os nomes que estão debaixo de nossas mãos. Eu não sei, meu Deus, o que essa pessoa está enfrentando, mas o Senhor, nessa noite, ministra o nosso coração e nos ensina que o segredo é confiar, é crer que algo de diferente vai acontecer, porque o Senhor é um Deus que percebe tudo aquilo que envolve a nossa natureza humana. O Senhor sabe qual é o nível da nossa resistência, qual é o nível da nossa persistência. O Senhor sabe qual é o nível da nossa paciência, o nível da nossa confiança. Então, tudo aquilo que acontece no nosso dia a dia se integra ao nosso potencial, à condição humana e espiritual que temos. E se porventura, em algum momento, algo nos faltar, o Senhor usará dos seus meios, dos seus recursos, para que possa ser acrescentado na nossa vida. Nessa noite, meu Deus, eu te apresento a vida de todos, mesmo sem saber o que cada um enfrenta, mas eu te apresento a vida deste homem, deste pai de família, deste esposo que tem lutado incansavelmente, talvez usando apenas dos seus recursos humanos, mas eu creio que esse é um tempo em que o Senhor vai mostrar para ele que não basta recursos humanos, não basta apenas a nossa parte física, mas também a nossa parte espiritual, que conta muito dentro de uma casa, na família. É necessário que ali pessoas busquem a sua presença, busquem aquilo que vem do alto. E mesmo que haja poucos que se importem com isso, se houver pelo menos um, tenho certeza que ali a sua mão estará estendida para abençoar. Abençoa em nome de Jesus a todos, em nome do Pai, do Filho e do Espírito Santo. Que assim seja. Amém. E graças a Deus. Muito bem, nós estamos encerrando a nossa participação por aqui. Eu fiquei devendo um louvor para o Everton e amanhã eu vou colocar o louvor da viúva de Naim, do Daniel e Samuel. Irmão Bira, estamos encerrando?
1: Estamos embora, pastor. Agradecer os trabalhos do Rafael. Nós retornaremos nesta quarta-feira, a partir das 23 até meia-noite. Mandou mensagem, tem um áudio do programa gravado.
0: Pois não.
1: O meu vizinho de frente, o Sassá, estava escutando o programa.
0: Maravilha, um abraço para o Sassá aí. Deus abençoe grandemente. Meu amigo Rafael.
2: Boa noite, pastor Cleiton, irmão Bira, bom retorno para casa e até amanhã, aguardamos por vocês.
0: Olha, se ficar gravado no teu coração 30% daquilo que foi pregado nessa noite, eu já saio daqui vivendo comigo paz e espírito, porque eu tenho certeza que a palavra de Deus, na sua condição plena, ela jamais se torna ineficaz quando nós nos determinamos e decidimos aplicar tudo aquilo que ela nos traz para o nosso dia a dia. Um abraço a todos e até amanhã.

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2: Cultura, meia-noite um.
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2: Meia-noite, 2 minutos, estou de volta aqui na Cultura, integrando a Zona Sul e conectada contigo. Eu, Rafael Chaves, continuo com você por aqui até as 2 horas da madrugada. Já é quarta-feira, 2 de setembro de 2026, e eu sou o primeiro a lhe dar bom dia aqui na 105,9, porque já é um novo dia, 2 de setembro, e é bom demais poder contar também com a sua companhia e com a sua participação. Temperatura aqui na cidade do Rio Grande, 12 graus, diminuiu 1 grau, hein? A umidade relativa do ar em 91%. Você pode seguir participando, interagindo através do nosso WhatsApp, o WhatsApp da Cultura, 991-64-7867, mandando a tua mensagem de texto, a tua mensagem de voz, ou através do nosso telefone 3232-2303.
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2: E no Clássicos da Noite de hoje, Bon Jovi.

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Vambora.

Tá aí então, você ouviu Wesley Safadão e Rei Vaqueiro, bem-vindo ao meu mundo. Grupo Menos é Mais, aquele lugar e Bon Jovi, always. Meia-noite e 15 minutos, esse é o programa noturno 105,9 com você aqui na Cultura Zona Sul, até as 2 horas da madrugada, num oferecimento de Vavá Gás e Água Mineral. 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Lembrando que você pode participar e interagir através do 991-64-7867. Pode pedir música, tá? Pede música, manda abraço, me conta de onde você está ouvindo o nosso programa. Se está em casa, se está no trabalho, o que está fazendo nessa hora? E a gente aproveita para mandar um abraço para todo mundo que está trabalhando na madrugada, que estão ligados e sintonizados, sejam nos plantões, nos hospitais, nas UPAs, seja na área da segurança, na vigilância, nas polícias, no corpo de bombeiros, onde você estiver nesse momento, queremos já agradecer a sua audiência. Um abraço aos motoristas, seja de aplicativo, taxistas, motoristas de ônibus, caminhoneiros, todo mundo que está ligado, acompanhando a programação. Manda um alô para cá, 991-64-7867, 3232-2303. A Zeferina continua ligada, tá ligada, acompanhando a programação. Ela pediu mais uma música aqui, Eduardo Costa e Lucas e Felipe, Vou Te Esperar. E com essa a gente abre mais uma sequência.

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2: Cultura Zona Sul, Gustavo Mioto e Anitta coladinha em mim. Você ouviu também Black Eyed Peas com Shakira, Girl Like Me e Skank Resposta. E Eduardo Costa, Luiz e Felipe, Vou Te Esperar. Um abraço todo especial aqui para o Perazzo. O Perazzo tá no trabalho, tá ligado, tá acompanhando a Cultura Zona Sul. Rádio ligado e sintonizado na 105,9. Grande abraço, meu amigo. Bom trabalho aí, valeu pela sintonia. Segue mandando mensagem para cá, 991-64-7867. Nosso telefone 3232-2303. O intervalo rápido, a gente volta em seguida.
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4: Previsão do tempo.
5: Previsão do tempo.
6: A quarta-feira será ensolarada e com variação na temperatura no decorrer do dia. Os ventos serão fracos e a umidade relativa do ar será de 75%. A mínima será de 7 graus em Rio Grande e 8 graus em Pelotas. Durante a tarde, a temperatura sobe, chegando aos 19 graus em toda a região. Com informações do Instituto Nacional de Meteorologia, INMET.
4: Previsão do tempo.
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2: De volta, agora meia-noite e 33 minutos. Pra quem sempre gosta, né, de fazer uma fezinha aí, tem gente que joga toda semana em todos os sorteios da Mega Sena, sempre sonhando, né, quem sabe um dia, joga, quem sabe um dia ganha, né? É um jogo bem difícil, porque acertar 6 dezenas, ainda mais quem faz uma aposta simples, tem que ter muita sorte mesmo, né? Porque é uma chance em quantos milhões, né? É muita coisa, gente. Claro que quem ganha o prêmio, acho que não precisa se preocupar com mais nada na vida, né? Só de deixar na conta poupança, rendendo, já gera um salário mensal exorbitante, né? Que eu acho que nenhum de nós aqui, tanto eu que estou falando como você que está ouvindo aí, recebemos um dia um valor tão significativo assim, né? Pois é, nenhum apostador acertou as dezenas do concurso 3.052 da Mega Sena, que foi realizado agora, terça-feira, né? Não faz muito tempo. O prêmio acumulou e está estimado em 41 milhões de reais para o próximo sorteio. Se você jogou, confere aí então, quem sabe, bom, ninguém ganhou, já tá dizendo aqui, né? Ninguém ganhou o prêmio principal, mas quando vê, você acertou a quina ou a quadra, né? Então tá valendo também, é um valor considerável, né? É, por exemplo, os números que foram sorteados, 16, 30, 40, 47, 48 e 60. Vou repetir, 16, 30, 40, 47, 48 e 60. 21 apostas acertaram as 5 dezenas e vão receber mais de 80 mil reais. Já é um dinheiro bom, é ou não é? 80 mil reais na tua conta, sim? No mole, né? No duro? Já é um bom valor. É, mais precisamente é 80.825 R$ 85, tá? 21 apostas acertaram. Já 1.699 apostas acertaram 4 dezenas e vão receber R$ 1.646,74. Até esse valor da quadra tá valendo, né, gente? Bom, o próximo concurso é quinta-feira, dia 3, né? E quem quiser tentar os 41 milhões de reais no prêmio principal, pode ser, né, que ganhe. Que boa sorte, né? É isso aí. Bora lá então, meia-noite e 36 minutos.
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2: Turma do Pagode tá chegando.
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Cultura Zona Sul, Detonautas, Rádio Love Nacional, os Barões da Pisadinha, Camila e Turma do Pagode, só um pagode. Faltando agora 15 minutos para uma hora da madrugada, esse é o programa noturno 105,9. A uma e meia, no último bloco do programa, tem O Amor Está No Ar, com as canções mais apaixonantes. E hoje está especial, hein? Então já convido você, se quiser, quem sabe, oferecer a faixa, né? O bloco do Amor Está No Ar para alguém, manda tua mensagem para cá, 991-64-7867. Quero mandar para minha esposa, quero mandar para o meu marido. Aí manda o nome, se quiser já escrever uma declaração de amor, escreve aí o quanto que essa pessoa é importante para você. Manda para cá no WhatsApp, 991-64-7867. Que no bloco do Amor Está No Ar eu vou registrar sua declaração de amor. Não é apenas uma participação, é uma declaração de amor. Então manda para cá, 991-64-7867. Pode ser uma declaração em texto ou de áudio, tá? E aí no bloco O Amor Está No Ar nós vamos colocar aqui. Quero oferecer para o namorado, para a namorada, para o ficante, né? Ou a ficante. Então fica à vontade, faz a tua declaração aí. Quem sabe quer, através das ondas do rádio, encaminhar um pedido de perdão, né? Pedido de perdão, por que não? Então aproveite esse espaço para declarar todo o amor que tem dentro do teu peito aí, tá certo? E aí nesse bloco final a gente registra essas declarações aqui no programa. Pode ir mandando, fica à vontade para quem que você vai oferecer O Amor Está No Ar de hoje. Uma seleção especial está sendo preparada para rodarmos aqui no bloco da uma e meia. Bom, depois, às duas da madrugada, né, tem ele, Paulo Roberto Djavan, com todo o pique, com todo o ânimo. Ele sempre chega aqui com as energias recarregadas para comandar a madrugada viva da cultura com o programa Insônia. Muita música legal, sucessos do passado, sucessos atuais, os ouvintes participando, interagindo, é bom demais. Então continue ligado, é a tua programação viva aqui na cultura. Depois, às 5 horas, tem o Bom Dia Cidade. Segue com Paulo Roberto Djavan trazendo as músicas nativistas para começar bem o dia. 7 horas da manhã tem a propaganda eleitoral gratuita, mas na sequência, 7h25, tem o programa Manhã Regional com José Augusto Valerão, Adriel Zdradek e também com a produção de Carlos Magno. As principais notícias, as notícias para você acordar muito bem informado, passam no programa Manhã Regional, que olha, amanhã não, daqui a pouquinho, né, gente? Notícias bombásticas, Brasília movimentadíssima, né, nessa terça-feira, e vão ser repercutidas as informações no Manhã Regional, certamente. Então, você fica ligado aqui na cultura e fica muito bem informado. Depois, às 9 horas da manhã, o programa de variedades da Zona Sul, para toda a região, para todo mundo que se conecta também através das plataformas digitais, o programa Palavra de Mulher com a jornalista Wanda Leite, Carlos Magni e a equipe da cultura. 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Depois, às 2 da tarde, Valerão volta com toda a energia, com todo o gás, no programa mais top da Zona Sul, Top Tarde, trazendo sucessos atuais, atendendo os pedidos dos ouvintes, com a total liberdade para participarem e fazerem os seus pedidos, as suas sugestões musicais. Depois, às 5 horas, Paulo Ricardo retorna com o programa De Volta para Casa, te fazendo companhia no trânsito, para você que está saindo do trabalho, buscando os filhos na escola, se dirigindo para a academia ou até para o turno da noite no trabalho. Depois da Voz do Brasil, às 8 da noite, 9 horas, eu tô de volta aqui com o Noturno 105,9. É a melhor programação para os melhores ouvintes, para todo mundo que está conectado e sintonizado com a gente. Bom, faltando agora 11 minutos para uma hora,
Falando um pouquinho da previsão do tempo, né? Amanhã, você está ouvindo o nosso boletim nos intervalos. Amanhã vamos ter uma quarta-feira de sol, uma massa de ar seco e frio que está garantindo uma quarta-feira de sol e poucas nuvens no Rio Grande do Sul. Vamos ter um dia já começando com temperaturas mais baixas, principalmente na região da Campanha e aqui no sul, mas não tem previsão de frio tão intenso assim. As menores temperaturas realmente deverão ser registradas na Serra Gaúcha. Aqui na região sul, nem tanto. Mas as máximas vão ficar agradáveis, né? Chuí e Rio Grande, a máxima não deve passar dos 18 graus. Então tá aí a previsão para esta quarta-feira, 2 de setembro de 2026. Pelotas, a máxima pode chegar nos 19 graus. Bom demais, uma quarta-feira maravilhosa. Tá aí, a gente vai trazer mais música pra você. Tem o Leomar aqui que tá participando. Pô, buenas, meu amigo Rafael. Aqui é o Leomar da Capilha. Toca pra mim uma gaúcha, por favor. Bom, aí é no Bom Dia Cidade, meu amigo. Hoje eu vou ficar te devendo essa, tá? No Bom Dia Cidade, pode pedir pro Paulo Roberto Djavan que ele toca pra ti. Mas se quiser pedir outra música pra rodarmos aqui na programação, fica à vontade que eu rodo, tá? Grande abraço, meu amigo. Valeu pela audiência. Lá da Capilha, acompanhando a programação da Cultura. Faltando 9 minutos pra 1.

Tiaguinho, Me Balançou, Zé Neto e Cristiano, Barulho do Foguete, The Calling, Wherever You Go, aqui no nosso Noturno 105,9.

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1: Agora 1h01, de volta com o programa Noturno 105,9, aqui na Cultura, integrando a Zona Sul e conectada contigo. Vamos atualizar a temperatura aqui na cidade do Rio Grande. Segue em 12 graus a temperatura e a umidade relativa do ar em 91%. Você pode participar e interagir através do nosso WhatsApp 991-64-7867 e o telefone 3232-2303.

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0: Cultura Zona Sul, Geni e Mariana Fagundes, peão todo tatuado, BTS com Swell, Isa, Ovelha Negra e Conde do Forró, Romance Desapegado. 1h15, esse é o programa noturno 105,9, num oferecimento de Vavá Gás e Água Mineral. 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

Tá aí, você ouviu Sabrina Carpenter com House Tour, ouviu também Ana Vitória e Lenine Lisboa, Os Falcões, Seja Sol e De Propósito, Tchau Amor. Essas foram as músicas dessa sequência aqui no Noturno 105,9. É isso aí, gente. A gente comentou ontem aqui, né, sobre uma liberação de canetas emagrecedoras, né? E a gente comentou também a questão de se procurar um especialista antes de ir utilizar a tal canetinha emagrecedora. Bom, mas é necessário, gente, ficar atento aos efeitos colaterais que esses remédios podem causar, né? Falta de energia e mau hálito são um dos principais efeitos colaterais para quem usa a caneta emagrecedora. Outra coisa também é o envelhecimento da pele e a perda de colágeno, assim como a preservação muscular e a hipertrofia vem em seguida entre os tópicos mais reclamados pelos usuários. Então, tem que ficar atento a essa questão, né? Outra também é a questão dos problemas emocionais, que também são citados. O que pode intensificar em pacientes com transtornos alimentares, compulsão, ansiedade e depressão. Por isso é importante o tratamento paralelo de saúde mental. Então, gente, tem que fazer tudo com saúde, né? Não fazer com... porque é moda, porque tá todo mundo usando, né? Não, mas fazer realmente com acompanhamento de especialista. A gente comentou sobre essa portaria. Eu não me lembro se foi no programa de ontem, anteontem, que a gente comentou sobre essa liberação da Anvisa de um novo lote de canetas emagrecedoras. É uma moda. Tá uma explosão, todo mundo querendo usar, mas não pode usar de qualquer forma, de qualquer maneira, né? Que como a gente acompanhou agora nessa outra matéria, os efeitos colaterais que isso causa. Então tem que fazer tudo com orientação certa. Até para você obter o resultado que você realmente quer, né? Bom, a gente vai pro intervalo, na sequência a gente volta com O Amor Está No Ar. Continue ligado, continue sintonizado aqui na Cultura.

0: Previsão do tempo.
1: Previsão do tempo.
2: A quarta-feira será ensolarada e com variação na temperatura no decorrer do dia. Os ventos serão fracos e a umidade relativa do ar será de 75%. A mínima será de 7 graus em Rio Grande e 8 graus em Pelotas. Durante a tarde, a temperatura sobe, chegando aos 19 graus em toda a região. Com informações do Instituto Nacional de Meteorologia, INMET.
0: Previsão do tempo. 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
4: 1:32, 1:32, chegou o tão esperado momento, o último bloco do programa noturno 105,9, para a gente finalizar com chave de ouro, né? Trazendo as canções mais apaixonantes e românticas da nossa programação. Então, fique ligado porque tem muita música boa aí, aproveite junto do seu amor, se vocês estão juntos, ou nesse momento, quem sabe, separados, né? Tem casais, relacionamentos que acontecem até pela distância, né? Estão separados de cidade por algum motivo ou outro, não se sabe qual. Às vezes a pessoa trabalha, né, com viagens consecutivas e por causa disso não está em casa agora. Então aí bate aquela saudade, bate aquela falta. Ah, meu amor, tá fazendo falta aqui. Então quem sabe essas canções vão servir para te inspirar e pensar na pessoa amada. Se tá sozinho, esperando alguém, né? Quem sabe, né? É, chora, chora, bebê. Ele tá ligado, tá ligado. Daqui a pouquinho tá por aqui agitando, né? Com o programa Insônia. É isso aí, esse é o momento de chorar, diva. Chora, bebê. Bom, você pode ficar chorando aí também. Pegar o lencinho e chorar, né? E já mandar um abraço pra quem você quer mandar um abraço. Pode mandar mensagem pra cá, 99164-7867. Pra quem você quer oferecer esse bloco romântico, fique à vontade, o canal tá aberto, só participar, porque o amor está no ar aqui no Noturno 105,9. Ah, já começando com essa, ai, ai, ai.
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Ai, meu coração, Gustavo Mioto com ou sem mim, Thiago York, Amei Te Ver e James Blunt com You're Beautiful, aqui no nosso Amor Está No Ar, faltando agora 15 minutos para as 2 da manhã.

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1: Tá aí, Wesley Safadão, coração machucado. Henrique e Juliano, cuida bem dela. E Rihanna com Stay. Muito bem, faltando 4 minutos para as duas. O que, que foi, Diamante? Mano, bom dia.
2: O que a gente fez aqui, meu? Virasse água aqui? Tava benzendo alguma coisa aqui? Tava benzendo para me chegar? Ei, rapaz, tu deixa na reta também, não, né,
1: ah, tu me desmonta assim desse e jeito.
2: Como é que é, tá todo molhado aqui. Nossa. Meu Deus, não tava o quê? Benzendo, né? Hein? Tá que bom, né? Boas energias. Ah, não, porque fiquei aqui. A mesa toda molhada aqui, né? Do locutor aqui.
1: Pô, dia vai.
3: Não, mas tá mesmo, né?
2: O que houve aqui?
1: Tá, vou ter que passar uma
2: coisa. A água benta?
1: Ai, gente, já vou estar impossível. Cada dia que passa, ele está mais impossível.
2: Estou pior. Né? Tá... pior. Ah, é a umidade da rua. Pô, tá úmida, né? Olha, eu digo. Eu cheguei agora, aqui. Eu...
1: Eu tô chorando.
2: Eu tenho que falar. E essa eu tenho que falar.
1: Ah, o que foi, Diego?
2: Não tem
1: que
2: câmera aqui, então eu tenho que falar.
1: Ai.
2: Eu cheguei aqui, estava agarrado numa vassoura, varrendo o estúdio, não é? Cantando a música, né, que estava tocando aí a todo volume, gritando aqui na rádio. Inclusive só faltou só
1: o quê? Acordei todo mundo, até a vizinhança.
2: Só faltou o avental. É. E agora eu chego aqui, tá tudo molhado.
1: E o lencinho na cabeça.
2: Pois é. Agora eu vi que foi água benta, mas que bom, né? Que bom que... É, não sei de onde a gente tirou essa água, mas... Rafael, tu sabe que eu chego sempre nesse clima, né, Rafael?
1: Não, eu sei, eu sei. Eu já te espero nesse clima já.
2: Então é isso, né? Estamos aí já preparados para mais uma madrugada. Rapaz,
1: é isso aí.
2: Não dá pra dizer conta que pra esteja mim. Calor, né? É, tá mais ou menos a temperatura aí.
1: Eu tô
2: aí,
1: com frio, né? Já botei até jaqueta.
2: É, pois é. E a umidade, né? A umidade, olha, como é que tá a umidade? Deve estar 100%.
1: 91%.
2: É, praticamente 100%, né? Então, tá demais, né?
1: Tá caindo demais. Serração, não?
2: Não tem serração, mas a umidade tá aí, né? O pasto molhado, carro molhado, tudo. Então, é complicado para quem... Muita gente não vai andar na rua agora, né? Mas a gente tá andando aí nesse horário, rapaz. Olha, não é fácil, né? É complicado, né? Mas é isso, Rafael. Estamos chegando. E quarta-feira já, cara. Quarta-feira já.
1: Passa voando a semana, né?
2: Dia 2.
1: Dia 2, 2 de setembro.
2: É, voando.
1: Voando.
2: E a gente, quando vê, já está aí, né, no meio do mês e do meio para o fim é rápido, né?
1: Esse mês aí vem a primavera aí, né?
2: Quando é que entra
1: É 22 de setembro.
2: 22 de setembro.
1: É, vai cair numa terça-feira.
2: É, ainda entra com um pouco de frio ainda sempre, né?
1: Tem
2: um
1: pouquinho sempre, de frio, Eu não sei, eu ouvi uma pessoa falar, agora não sei se é verdade ou não. Tem aquelas coisas de superstição, né, o Djavan, que diz que quando... Tudo vai definir o mês é conforme a primeira terça do mês. Ontem tivemos sol, então vamos ter um bom mês de sol.
2: Pode ser,
1: claro,
2: pode
1: isso
2: ser,
1: é superstição, né? Se começa a terça-feira chovendo, aí chove o mês inteiro. Bom, vamos ver agora. Como
2: mas me explica então, por que no, sempre na festa de Iemanjá chove?
1: Também.
2: Por quê?
1: É. Final de ano também. Geralmente, no ano novo, dia 31 chove.
2: Exatamente.
1: Né?
2: Então, e aí?
1: É
2: coisas que não dá mais nem explicar.
1: É verdade.
2: Fica maluco, mas.
1: É.
2: Então tá aí, né? Mais uma madrugada chegando, dia 2 de setembro. E vamos com tudo, né? Vamos começar com rock hoje.
1: Opa!
2: Hoje tem rock.
1: Olha aí.
2: Aí é pra sacudir, né? Vai o rock meia hora de. Porque a gente tá fazendo assim, ó. Tô fazendo na madrugada meia hora de cada estilo. Então, por exemplo, a pessoa, vamos supor que a pessoa peça lá um forró. Ela vai ouvir praticamente meia hora de forró depois.
1: Olha aí.
2: Bota aí aquela pediu. Junto mais com alguns pedidos lá e bota meia hora de forró. Pra fazer diferença, né? Fazer uma madrugada legal.
1: Claro.
2: A pessoa já sabe.
1: Os ritmos, né?
2: Eu gosto desse ritmo. Já sei que vai tocar umas desse ritmo, então tá bom.
1: Pô, legal. Que hora vai tocar sertanejo?
2: Sertanejo vai tocar lá pelas 5 horas da madrugada. No final.
1: Eu vou botar. Vou botar pra despertar, então.
2: Bota pra despertar. 4:30. 4:30 mais ou menos. 4 ou 4:30 a gente toca.
1: Beleza, então, Diavô. Bom programa pra ti, então.
2: Tudo de bom pra ti também, bom descanso.
1: Muito obrigado. E a gente fecha aqui. Essa aqui já é o título pra mim ir embora agora, né? Péricles, melhor eu ir. Melhor eu ir.
2: Eu tô desconfiando que esse negócio tá molhado aqui.
1: Ô, Diavô.
2: Como é que tu fez aqui? Tu molhava assim no
1: fazia
2: no boninho e jogava?
1: As rezas. Melhor eu ir, Diego. Melhor eu ir.
2: Tchau.

0: Muito bem, estamos chegando aqui para mais um Insônia nesta quarta-feira, hein? Meio de semana já, hein? Quarta-feira, dia 2 de setembro de 2026, né? E que legal, né? Que legal ter a oportunidade de estar mais uma vez aqui na 105,9, né? A levar essa programação legal ao vivo e descontraída para você até às 5 horas da manhã, né? Depois a gente segue aí com o Bom Dia Cidade, né? O nosso Bom Dia Cidade tá bem mais musical agora devido as propagandas eleitorais, a gente está botando um pouco de mais de música, mas não foge a característica, que é para você tomar aquele chimarrão, para você ficar bem aí, né, na manhã, já se preparando para ouvir também o nosso programa de jornalismo logo em seguida, né, logo em seguida, hein, do horário político gratuito. 12:06, Rafael Chaves está indo embora, eu acho, né, se ele não foi passar um fax mais uma vez, né, não sei porque ele não usa na casa dele, acho que ele quer economizar até isso na casa dele, né, não é fácil, né, olha, vou te dizer, não é fácil, esses gurizes, olha, são impossíveis, né, muito bem, tá aí, tá aí nos bastidores ou já fosse, hein, não ouvi a voz dele, então acho que já foi, muito bem. Agora você que está ligado com a gente, fica ligadinho porque em seguida tem o nosso Insônia chegando, mais uma edição novinha, novinha, zerinho, bala para você curtir muita música bacana.
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2: Hora certa.
0: 12:06, bom dia.
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0: Muito bem, tá começando o Insônia, é verdade. Depois da vinheta aí do Paulo Ricardo, a gente já começa a programação maravilhosa de quarta-feira, já 2 de setembro, hein? 2 de setembro, então, pra você que tá ligado com a gente aqui, já estava ouvindo o Noturno com o Rafael Chaves, segue comigo agora até as 5 horas, tá bom? Na vibe que você já conhece aqui, na 105,9. Você pode mandar tua mensagem pra cá, para o 991-647-867, faça igualzinho o Frank, né? Frank de Souza já mandou mensagem aqui, né? Tá ligado na madrugada, nosso amigo aí que gosta muito de flashback também, né? Vai um abração pra ele. E pra todos que estão ligados e ligados aqui na nossa programação. Hoje é quarta-feira, dia que a gente vai começar no embalo do Biquíni Cavadão. Zé Ninguém, bom dia, bom dia.
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0: 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É isso aí. Alô, vizinho, alô, vizinha, alô, meu amigo, alô, minha amiga. Alô, você ligado aqui na nossa programação.
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0: Ouvinte Cultura, tá ligado no nosso programa. Bom dia.

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Léo Gêmeo aqui na programação, nada mudou. Blitz, você não soube me amar. Nosso louco amor, Gangue 90 e Absurdetes. E Biquíni Cavadão, Zé Ninguém. Alô, Marcos Franco, bom dia, Marcos Franco. Cinema 2, não me iluda. Fala a verdade, hein? Há quanto tempo você não ouvia uma dessa, hein? Programa.

0: você me perdoa. Tá ligado no Insônia, o teu programa da madrugada, fazendo companhia até às 5.
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0: Alô, meu amigo Demis, grande abraço, Demis. Quem tá contigo aí, Demis? Quem tá contigo aí no Campos Carreiros, aí na FURG? Fala aí pra nós aí. Quem tá de plantão hoje trabalhando, né? 2:30, bom dia. Antes do intervalo, tem a última dessa sequência. E chega com o Titãs, Sonífera Ilha. Vamos juntos. Levantando teu astral, deixando lá em cima. Você na madrugada, ligado aqui na nossa...

0: Sonífera Ilha, Titãs. 2:35, 2:35. Ah, é o João que tá ligado lá com o Demis. Tá certo, então. Abração pro João e pra turma toda que tá curtindo o nosso programa Insônia. Edição desta quarta-feira, hein? Dia 2 de setembro, hein? Já é o dia 2, mas que coisa incrível, né? É rápido e rápido a gente vai vivendo, vai passando o tempo, né? E, é claro, o nosso Insônia vai fazendo companhia. Depois do intervalo tem mais música pra você, tem uma super sequência que em seguidinha você fica sabendo.
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0: Maravilha, este é o Insônia, edição desta quarta, 2:38, telefone está liberado agora para você dar o seu bom dia aqui, ou então pode mandar mensagem aqui para o 991-64-7867, vamos
1: bom
0: lá.
1: Bom dia, Djavan.
0: Bom dia.
1: Já escutemos o Rafael, já participamos com ele, agora tomamos um cafezinho, se abastecemos, estava te esperando para escutar teu programa, tá? Não vou pedir música, nós vamos escutar todas, Djavan, a gente não perde nada. Aí mais tarde a gente se encontra no Bom Dia Cidade. Mandar um abraço para a Damiana, para a Marildinha, para o seu Oscar e para todos, para a Dilma e para todos que estão na escuta, tá, Djavan? Que Deus nos abençoe o nosso mês de setembro, tá? Em nome de Jesus, que seja um mês radiante.
0: Vai ser, amém. Com certeza,
1: tchau,
0: vai ser.
1: Djavan, até mais tarde.
0: É isso aí, vai ser um mês maravilhoso, com certeza, vai ser bom demais, né, Edinho? Um abraço para o Edinho aí, né? Nosso querido amigo também. Tá sempre acompanhando o nosso programa aqui, né? Um abração pra ele, pra Vera Regina, ouvintes, nota 10 aqui da 105,9. Cultura. É verdade. Vamos lá, pode ligar. 3232-2303 pra você participar ao vivo aqui. Ou vai mandando uma mensagem, né? Vai mandando uma mensagem aqui para o WhatsApp, que é mais direto, né? E eu leio em seguidinho aqui, ou escuto a tua gravação, tá bom? Manda aí, porque vem aí mais uma super sequência aqui no Insônia, começando com London Beats. 2:39. Até às 5, vamos juntos!

super embalo do London Beach, aí vem Tigre Maltio. 2 horas e 44 minutos aqui na Cultura Zona Sul. É o nosso Insônia que atravessa a madrugada com muita música boa pra ti. Erasure com I Love to Hate You.

Legal demais, hein? Modern Talk com Bruno Lewis. 2:51. Tá ligado aqui no nosso Insônia. Programação de quarta-feira. Human League com Don't You Want Me Baby.

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0: É, Ruman, liga aqui na programação. Don't you want me, baby? 2 horas e 55 minutos. Um abração lá pro Rodrigo Carreiros, tá ligado com a gente? Alô, Rodrigo. Não sei se eu tenho essa aqui que tu pediu, meu amigão, mas todas as músicas vão pra ti, tá bom? Grande abraço aí, tudo de bom. Pessoal dos Carreiros também curtindo a nossa programação. 2 horas e 56 minutos. E o Demis pediu essa aqui, vai ouvir. Oferecer para todos os vigias aí, ligados na programação especial, pessoal da FURG. Baby, I Need Your Love com Carl Carlton.

0: Legal essa sequência, né? São 3:01, você ligado aqui no Insônia. É isso aí, vamos lá, vamos em frente com a nossa programação. Já são 13:01, hein? Que loucura, vai passando rápido, né? O tempo passa rápido, música boa. Em seguidinha vem mais uma super sequência aí, né? Então você que tá ligado no nosso programa, tá no trabalho, tá em casa, onde você estiver, fica ligadinho porque em seguidinha tem mais música aqui no Insônia. Bom dia!
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0: Confirmando, são 13:01.
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1: Vamos lá, dá o seu bom dia aqui, ligando 3232-2303. Tá tomando aquele café agora, hein? Tá tomando aquele cafezinho. Grande abraço, bom café, né? É isso aí, uma boa quarta-feira pra todo mundo. Vamos ver aqui, né, a temperatura, né, pra saber como está aqui. Olha, hoje tá mais frio, hein? Ontem ficou em torno de 14, 15 graus, hoje tá 12 graus. Né? Vai chegar aí durante o dia 17 graus. Tem sol, hein? Tá marcando chuva pra amanhã, né? Nada de exagero, chuva. Né? E vai cair a temperatura, gente, vai cair a temperatura lá por sexta-feira. Olha só, tô vendo aqui que vai chegar a 7 graus. Que loucura, né? Olha aí, prestes a chegar a primavera já, né? E o frio continua, hein? É isso aí, né? Mas é, faz parte, né? Faz parte aí do frio já quase indo embora, né? Vai ficar um pouquinho ainda, né? Tá bom, então. São 13h04, Bee Gees, Living Eyes. Mais uma, hein? Mais uma super sequência aqui no nosso... Bom dia, bom dia. Alô, Léo aí no cassino. Grande abraço, Léo.

Grande Roy Orbison, I Love So Beautiful. Antes você ouviu Lionel Hitch, Just Can't Say Goodbye. Aliás, o Lionel Hitch teve um probleminha, né? Num palco aí. Teve que ser internado. 13h15. Electric Orchestra. Olha, essa aí é demais, hein? 21, Century Man.

Sonsaço aqui na madrugada de Moody Blues. Talk of Turning. 13h25. Você que tá ligado na programação, grande abraço. Alô, Rejane em Pelotas, curtindo o programa. Alô, Zeferina, bom dia. Damiana, grande abraço, bom dia. Alô, Enira, nossa querida, só pra escutar. 13h26. Quarta-feira, dia 2 de setembro de 2026. Temperatura de 12 graus, hein? Tá frio, hein? E vem mais frio aí, hein? Atenção, Zeferina. Prepara aí, né, a capa do teu tio. Porque vem mais frio. Que loucura, né? Pra você que tá ligado ou ligada na programação, grande abraço, obrigado pelo carinho e pela audiência. Eu vou encerrar essa sequência aqui com o pedido do nosso amigo Rodrigo, que tá ouvindo lá nos carreiros. Ele pediu Medusa, James Carter, Ellen Duhê, Fast Boys, Bad Memories. Vamos ouvir aqui na programação agora para fechar essa super sequência.

0: Tá legal, então a gente segue aqui com Insônia. 13h29, olha, eu vou rapidamente ao intervalo, já volto com música brazuca aqui, bem brasileira pra você, versões aí em ritmo de samba e swing, pra você curtir aqui mais uma super sequência. Em seguidinha, depois do intervalo.
1: Previsão do tempo.
2: Previsão do tempo.
3: A quarta-feira será ensolarada e com variação na temperatura no decorrer do dia. Os ventos serão fracos e a umidade relativa do ar será de 75%. A mínima será de 7 graus em Rio Grande e 8 graus em Pelotas. Durante a tarde, a temperatura sobe, chegando aos 19 graus em toda a região. Com informações do Instituto Nacional de Meteorologia, IMET.
1: Previsão do tempo.

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1: Vamos lá então, são 3 horas e 30 minutos, 3:30, né? A gente segue aqui com Insônia. Olha, um abração para você que está acompanhando o nosso programa em Pelotas, São José do Norte. Nossos amigos que acompanham em São Lourenço, aí Canguçu, curtindo também o nosso programa aqui. Grande abraço para todos que estão acompanhando em mais uma madrugada, né? Fazendo aí, né, a sua trilha sonora, o nosso Insônia, que segue com muita música boa para você aqui na 105,9. Um abraço aí para você que nesse momento está trabalhando, né? Em casa, ouvindo o programa, onde você estiver. Sinta-se abraçado pela nossa programação. Vem aí! Versões que você já conhece, né? Algumas você já conhece aqui, né? Foi grande sucesso. Essa do Cara Metade que eu vou abrir, então, foi muito, né? Executar e tudo mais. Mas é uma versão de uma música já gravada, né? E foi sucesso, estourou em todo o Brasil, não só com o Cara Metade, mas também com outras regravações. Frank Aguiar regravou, né? E outros artistas regravaram Morango do Nordeste. Vamos começar assim mais uma sequência? Vamos lá, então.

Bom dia, bom dia. Desculpa, mas eu vou chorar. Raça Negra aqui na nossa programação. Só regravações, hein? Programa Insônia. Eliana de Lima. 3:39.

Legal demais, hein? Tá aí o AGP, cama e mesa. Antes você ouviu Helena de Lima, Tortura de Amor. Tortura de Amor é do Valdir Soriano. E essa aí você já sabe, né? Do Roberto. 3h45. Este é o teu Insônia. Sempre com o melhor da música pra você durante toda a madrugada. Alô, Claudio Miro, grande abraço. Daqui a pouquinho vou ler tua mensagem, Claudio Miro. Só pra contrariar.

0: Muito bem, nas regravações de hoje aqui do Samba e Pagode, você ouviu Bye Bye Tristeza, Belo, Swing Simpatia, Ficar Com Você, Péricles, Mal Acostumado. E você com Só Pra Contrariar, além das outras que já tocaram e eu já anunciei, né? 3h59, quase 4 horas chegando, né? E a gente aqui com mais música em seguidinha, né? É isso aí, vou também aqui, né, divulgar aqui o nosso amigo Cláudio Miro, que mandou mensagem. Já vou colocar agora aqui, né? Bom dia, Paulo Roberto Javan. Desejo uma ótima quarta-feira a todos os ouvintes da Cultura 105,9. Insônia. Se possível, toca Rick Renner. Filha. Quero dedicar a minha filha Sofia, que está completando 12 aninhos hoje. Olha que maravilha, hein? Desde já agradeço o motorista da Luz da Copelec e na escuta. Bom, acima de tudo, parabéns aí para você, parabéns para a filha, tudo de bom, muita saúde, né? Muita saúde e um futuro maravilhoso para tua filha e para todos os seus familiares aí. Tudo de bom, viu? Realmente muita saúde aí, aproveita bastante esse dia com a filhota aí, na medida do possível, né? Porque a gente na correria sabe como é que é, né? Não é fácil, né? É, mas tudo bem, né? Sempre tem aquela hora, né, Clodomiro? Principalmente aí mandando, né, mensagem e tudo mais. Então, parabéns mais uma vez. Depois do intervalo, eu toco pra ti aí o Rick Renner Filho e depois vem uma sequência pra vocês todos curtirem aqui no nosso programa.
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0: Agora pontualmente 4 horas. Bom dia.
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Bom demais, Dalvan e Dave McLean aqui, vim pra dizer adeus e o Say Goodbye. Linda, linda. Christian Ralph, sensível demais. Rick Renner, filha. E seguimos assim, 4 e 14. Zezé de Camargo e Luciano, aqui na nossa programação. Insônia. Até às 5 horas, vamos juntos, na 105,9, a tua rádio. Cultura. 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

0: Alain Aladim aí, hein? Tocou pra você, liguei pra dizer que te amo, João Paulo e Daniel. Só dá você na minha vida. Leandro e Leonardo, deu medo. Zezé de Camargo, Luciano, pare. É isso aí, é o nosso Insônia, atravessando a madrugada contigo. Olha, e depois do intervalo tem mais música boa pra você. Nesta última meia hora que resta, antes do Bom Dia, Cidade.
1: Previsão do tempo.
2: Previsão do tempo.
3: A quarta-feira será ensolarada e com variação na temperatura no decorrer do dia. Os ventos serão fracos e a umidade relativa do ar será de 75%. A mínima será de 7 graus em Rio Grande e 8 graus em Pelotas. Durante a tarde, a temperatura sobe, chegando aos 19 graus em toda a região. Com informações do Instituto Nacional de Meteorologia, INMET.
1: Previsão do tempo.
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1: Legal demais, hein? 4 horas 31 minutos aqui na Cultura Zona Sul, uma madrugada maravilhosa, né? Com a tua audiência, muito obrigado pelo carinho, né? Agradeço sempre, porque agradecer é o que o ser humano tem que fazer, né? Agradecer sempre, né? Então eu agradeço de coração pela energia boa que os ouvintes transmitem aqui pra gente que está apresentando essa programação há mais de um ano na madrugada da 105,9. Thank you, baby! Stylistics. Última sequência chegando do nosso
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1: Bom dia.

0: Richard Sanderson, Reality, Gilberto Sul, Van Clair, Barry Manilow com Take a Chance Again. É, seguimos assim com Jimmy Buffett com Survive. 4 horas e 46 minutos. Você acompanha.
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Christopher Cross aqui na programação, Arthur Stems. É, maravilhosa música, né? 4h55 na Cultura Zona Sul. Já estamos chegando no final do nosso Insônia desta quarta-feira, mas não fique triste. Quinta tem mais, assim, ó, nesse ritmo gostoso. Fica para encerrar nossa programação de hoje, Steve Wonder. Daqui a pouquinho tem Bom Dia, Cidade. Não, não.

0: hora certa.
1: Cinco horas e um minuto.
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Ah, legal, então, depois do insônia, a gente já começa o Bom Dia Cidade, dando bom dia para todos que estão ligados na programação, dizendo que tá 11 graus, hein? 11 graus aqui na cidade do Rio Grande. Agora são 5 horas e 13 minutos para San Marino. 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E já começamos com os fazendeiros. Bom dia, bom dia. 5 e 13. Sejam bem-vindos aqui no nosso Bom Dia Cidade.

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1: Com certeza, 5 horas e 23 minutos, você ouviu o rodeio no Rincão do Pirapó, Galdérios, Alambrador, Grupo Gandieiro e agora Polvadeira, Tchê Gaitaços. Alô, Daniel Oliveira, bom dia. Bom dia, Guga, bom dia. San Marino, te aguardando ali na Zalone, a Rota do Jeans, bom dia.

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maneirão, a bonita festa, hein? E esse pandeirinho até me faz lembrar dos velhos tempos de baile, do lagarto tocando, o Hernando, o Antônio, a Irenita, oh, irmandade bonita, meu velho. Quero ver o Gretinho.

0: Fogo no Fole, Luiz Carlos Borges, agora 5 horas e 30 minutos. Bom dia!
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7: Previsão do tempo.
8: Previsão do tempo.
9: A quarta-feira será ensolarada e com variação na temperatura no decorrer do dia. Os ventos serão fracos e a umidade relativa do ar será de 75%. A mínima será de 7 graus em Rio Grande e 8 graus em Pelotas. Durante a tarde, a temperatura sobe, chegando aos 19 graus em toda a região. Com informações do Instituto Nacional de Meteorologia, INMET.
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0: E vamos que vamos com o nosso programa Bom Dia Cidade, com o ouvinte participando aqui. Vamos ouvir, vamos lá. Chega mais.
1: Bom dia, Djavan, bom dia.
0: Bom dia.
1: Gostaria de ouvir uma música aí, aqui, eu e Pedrão.
0: Mano Lima.
1: Certo. Não sei se o que nós achamos aí, Cadela Baia.
0: Certo. Mano Lima. Pode ser.
1: Um abraço aí pra ti aí, tá muito bom esse programa aí, nós já na faixa aqui.
0: Olha aí, trabalhando então.
1: Ei, Djavan.
0: Valeu.
1: Um abraço, meu amigo.
0: Um abraço, tudo de bom.
1: Aqui é o Cláudio Silva.
0: Cláudio Silva, grande motor aí, né?
1: Gostos do meu passageiro aí no Prado, hein?
0: Fui.
1: Muito andou comigo aí no Prado, aí nos anos... Ah, não esqueci os anos, mas bastante andou comigo aí.
0: Será? No Prado? No Prado não sei. Eu dei muito uma Vila Pelosa pro Arco de Macedo. No Prado, acho que não, hein? É, o Prado ali é pancada ali, não é? Eu creio que não. Algumas vezes até andei, mas não tanto assim, né? Andei mais na Avenida Pelotas e Boca de Macedo, né? É, os ônibus que eu pegava para ir pro centro. 5:40, 5:41. Vamos em frente aí, você que tá ligado na nossa programação, né? Não perde tempo, né? 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San Marino e a hora, 5:42, também Ponteiro Negócios Rurais, anunciando, vem aí Mano Lima, Cadela Baia.

0: Vamos lá, na hora do teu chimarrão, o nosso Bom Dia, Cidade Depois do Insônia. Tá no ar aqui na 105,9.
1: Bom dia, meu amigo Djavan.
0: Olha o Pique Pique.
1: Para todos os ouvintes da Rádio Cultura Zona Sul.
0: Fala, Pique Pique.
1: Bota as cruzeiras para nós aí, ô Djavan. Tô oferecendo lá pro Liscado na Palma para todos os amigos aí. Tá, me disseram que comesse muito bolo ontem. É verdade ou não?
0: Eu não.
1: É, e um abraço lá na querência pra minha esposa, Pique, Pique, Pique.
0: Mas eu não tava de aniversário ontem, que tava de aniversário do Valerão. Deve ter comido bolo aí, né? Deve ter comido bolo. É que durante o dia eu não vejo aqui na rádio, né? É raro eu aparecer por aqui. Sempre apareci por aqui, não sabia nem quem eu era. Agora 5h49, vamos lá.
2: Bom dia, Djavan, Tereza Moreira.
0: Fala, Tereza.
2: Gostaria de escutar versos de amor.
0: Ai, ai, ai, essa aí é muito devagar. Possível.
2: Obrigado. Um bom dia pra ti.
0: Vai o Enio Medeiros pra ti hoje, tá? Vamos aí, vamos deixar essa aí pra mais tarde, ou pra outro dia, né? Não, mais tarde não, pra outro dia, né? Essa aí é meio devagarinho, né? Em 5h49, o pessoal vai dormir, né? Tá bom, Tereza? Mas aí, ó, essa aqui, ó, Enio Medeiros, Moura Cruzeiro, é boa, mas pra ti também, Tereza, tá bom? Um beijo pra ti, tudo de bom aí. E uma boa quarta-feira, tá certo? Vamos lá, 5 horas e 50 minutos. 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É a Rota do Jeans, ali na Zalone.
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0: Agora 5:55, 5:55, eu não sei se eu botei o Cláudio Abreu. Acho que não coloquei o Cláudio Abreu. Vamos lá, vamos ouvir.
1: Bom dia, amigo Javan. Cláudio Abreu aqui de Lajeado. Vou na calando da próxima e oferecer para todo mundo na escuta. Passino Barranco, a Taliba, Dom Renato, Homem dos Gansos. Jesus 68, Damiana, Doralice. O Bagualo, velho, o Homem da Chuleta, que estão lá em mão. Mais um amigo, Kiko, que está matando com eles lá, o outro operador. É todo você da rádio, um forte abraço.
0: Um boa abraço. Tudo de bom pra ti também. Um abração aí, nosso amigo Cláudio Abreu, né? Pois é, o Homem dos Gansos sumiu, né? Sumiu. Ele não sei se ele tava com rádio mais ou menos, lá não tava pegando, né? Vamos aí, né? Entrei em contato com ele. Eu tenho aqui o contato dele, vou ver se eu chamo ele hoje pra perguntar, né, como é que estão as coisas lá. E a dona Cleia, lá, ligados com a gente sempre, né? Em Arroio Grande. Eco do Minone, bonitinho, era cavalo. 5:56, o Galo canta. E a San Marino te lembra, hein? 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Nazalone, bom dia.

0: Bom demais, hein? Ex Minuano e bonitinho. Era cavalo. Essa é a cultura. E um bom dia, cidade. Bom dia.
1: Bom dia.
2: Hora certa.
0: Em Rio Grande, 6 horas.
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28: E vamos que vamos, tocando muita música pra você nesta manhã de quarta-feira, dia 2 de setembro de 2026. Alô, Luiz Fernando Miranda, bom dia, hein? Bom dia pra você que tá acompanhando o programa, meu amigo, minha amiga, pra, né, para os amigos aí que vão trabalhar, né? Um bom trabalho. É, já vamos pro descanso, um bom descanso merecido, né? Isso aí, pessoal que acompanhou o nosso Insônia durante toda a madrugada, né, e vai descansar daqui a pouco, um bom descanso, né? E pessoal que tá ouvindo a programação em casa, né, um bom trabalho daqui a pouquinho, né? É isso aí, né? E já tem gente trabalhando, já saiu mais cedo e tá ouvindo o programa, né? Dirigindo e ouvindo o programa também. E os nossos amigos aí acompanhando o Bom Dia Cidade, não é isso, Guga? Um abraço pro Guga, da San Marino, a Rota do Jeans, desejando para você também uma ótima quarta-feira. Vamos com a música, com os Monarcas. Minuano. 6 horas.

Bom dia, Oswaldo. Oswaldo tá ligado com a gente. Valmir Barbosa também dando um bom dia aqui. Ouvimos Louco por Bailanta, Pampa e Guitarra. Nós, Cássia Abreu. Trocas e Carreiras, agora Gildinho e Chiquito. 6:19. Você ligado aqui na Cultura Zona Sul. 6:19.

0: Grupo Manotaço aqui na nossa programação. Já chega de cidade. 6h29, bom dia.
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2: Previsão do tempo.
7: Previsão do tempo.
8: A quarta-feira será ensolarada e com variação na temperatura no decorrer do dia. Os ventos serão fracos e a umidade relativa do ar será de 75%. A mínima será de 7 graus em Rio Grande e 8 graus em Pelotas. Durante a tarde, a temperatura sobe, chegando aos 19 graus em toda a região. Com informações do Instituto Nacional de Meteorologia, INMET.
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7: Seguimos em frente aqui com Bom Dia Cidade. Agora 6 horas 37 minutos. Um abraço para Eva Dom Bosquinho, acompanhando o nosso programa. Eva, se der tempo, roda a tua música. Se não, todas aqui no final da programação vai para ti, tá bom? Um abraço aí, um bom dia. 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E também Ponteiro Negócios Rurais, aqui na nossa programação de hoje. 6h38, os monarcas, tenho que andar.

0: Sovando Basto, agora às 6 horas e 45 minutos aqui na Cultura Zona Sul. Abraço pra Maria de Lourdes e o Camarão, ouvindo o programa lá na São João. Nossa amiga Lourenci Montiel também na Coab 4, ouvindo a nossa programação. Bom dia, Lourenci. 6h45.
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0: Agora 6h46.

0: Dance com a Máquina Gaúcha. Aqui na programação, 6 horas e 50 minutos. Um abraço para você que participou, interagiu desde o Insônia. Até agora, o Bom Dia Cidade, agradecendo a San Marino e Ponteiro Negócios Rurais. Amanhã a gente volta a partir das 5 horas.
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0: Na quinta tem mais, hein? Bom dia pra todo mundo, vem aí o programa 5 Minutos com Jesus. Grande abraço, uma boa quarta-feira. No trânsito.

0: Hora certa.
1: 6:53.
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3: Eu sou a ressurreição e a vida, João 11:25.

0: Saber não basta, é preciso crer. A Bíblia relata que Marta, irmã de Maria e Lázaro, era uma pessoa prática. Ela conhecia a palavra de Deus. Ela sabia que no último dia aconteceria a ressurreição dos mortos. Marta mostrou essa certeza quando Jesus lhe disse que seu irmão Lázaro ressuscitaria. Mesmo com tantas qualidades, Marta ficou desapontada com Jesus. Para ela, a demora do mestre em ver Lázaro foi determinante para a morte dele. Ela disse a Jesus assim: "Se o Senhor estivesse aqui, o meu irmão não teria morrido." O tom de desapontamento na voz de Marta provocou uma das mais notáveis declarações de Jesus, que disse: "Eu sou a ressurreição e a vida." João 11:25. Com isso, ele mostrou que a ressurreição e a vida são uma pessoa, não apenas uma doutrina. Crer nisso exige um relacionamento, uma entrega, uma fé devotada. A partir da revelação de Jesus, Marta conseguiu perceber que a própria pessoa de Cristo era a prática e o ensinamento doutrinário de Deus. Quando nos despedimos de nossos amados familiares ou amigos queridos, é comum demonstrarmos certo desapontamento. Lamentamos que os médicos ou os próprios familiares não conseguiram evitar a morte da pessoa. Às vezes ficamos desapontados até mesmo com Deus. Deus, em sua graça, não quer que o nosso desapontamento se transforme em descrença nele. Por isso, ele apresenta seu Filho Jesus como sendo a ressurreição e a vida. Quem crê nele, ainda que morra, viverá. João 11:25. Essa surpreendente promessa nos desafia a confiar em Cristo e ter fé em que a morte não dará a última palavra, mas que seremos revestidos da imortalidade. Oremos. Amado Deus e Pai, fortalece a minha fé em Jesus, que é a ressurreição e a vida. Em nome dele. Amém.
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3: Sete horas 25 minutos, hoje quarta-feira, 2 de setembro de 2026, está entrando no ar o nosso Manhã Regional aqui na sua Cultura. Temperatura 11 graus e 4 décimos, sensação de 10 graus e 4 décimos. A umidade relativa do ar em 96% e nós começamos depois do horário político o nosso Manhã Regional, que vai até as 9 horas da manhã. Com a sua participação, é claro, aqui nesta quarta-feira, dia 2 de setembro de 2026. Eu sou José Valerão, comigo os colegas Adriel Zdradek e também Carlos Magno. 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
3: 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Agora são 7 horas e 28 minutos. De imediato a gente vai às manchetes dos jornais que circulam nas ruas do Rio Grande. Começamos com a Hora do Sul. A abertura da colheita do arroz em 2027 buscará alternativa para desafios climáticos. Azul anuncia a retomada de voos entre Pelotas e Campinas a partir de outubro. Contra a alta abstenção, TRE-RS busca mobilizar eleitores com campanha de incentivo ao voto. Justiça condena ex-policial militar e irmão por duplo homicídio em Piratini. E Pelotas recebe 6 novas máquinas para recuperar estradas. Manchetes da Hora do Sul.
4: Zero Hora destaca: STF, eleições e caso Master. Como as revelações sobre Moraes podem impactar o cenário político do país? Golpista preso se passava por Luiz Castro, tirou R$ 22 mil de enamorado, mandou Kahneman treinar mais cedo e pediu dinheiro a D'Alessandro. Preparação ou loteria? Relembre todas as vezes que o Grenal foi decidido nos pênaltis. Líder e decisivo, o Everton é esperança do Grêmio para vencer o Grenal e avançar na Copa do Brasil. No Grenal, Matheus Cunha vai para seu nono jogo pelo Inter e o mais importante da sua trajetória. Foram os principais destaques da Zero Hora.
3: Das manchetes do Correio do Povo, Procuradoria-Geral da República pede nulidade de relatório da Polícia Federal que cita Moraes. Situação de Moraes se torna insustentável e Supremo não sairá ileso. É o que diz Tarine Optis. Em mensagens obtidas pela Polícia Federal, Vorcaro diz ter amigos no Banco Central. E OAB manifesta extrema preocupação diante de revelações que conectam Moraes e Vorcaro. A OAB não sabia. A OAB é uma pureza só. Oposição pede afastamento de diretor da Polícia Federal e Gonê. São manchetes do Correio do Povo.
4: Agora manchetes da Jovem Pan. PGR pede fim de investigação e diz que Mendonça extrapolou ao mandar Polícia Federal apurar Moraes. PM havia reforçado patrulhamento dias antes do episódio com Haddad. Rapper, professor e ativista conheça Hertz Dias, candidato à presidência pelo PSTU. Inquérito mostra que PM tentou ouvir motorista de Haddad e não teve resposta. E Toffoli recua de decisão e restabelece campanha de Renan Santos. Foram os principais destaques da Jovem Pan.
3: Já nas manchetes da CNN Brasil, Mendonça enfrenta cenário desfavorável no Supremo Tribunal Federal em ofensiva contra Moraes. Mensagens sobre Banco Central podem dificultar nova tentativa de delação de Vorcaro. Congresso discute escala 6x1, PEC da segurança e taxa das blusinhas. Bernard revela o que Everton disse antes da classificação do Atlético Mineiro na Copa do Brasil. Ligação Vorcaro Moraes pode ter impacto eleitoral, diz especialista. São manchetes da CNN Brasil.
4: Agora os principais destaques do portal R7. Mensagens entre Vorcaro e Moraes. Veja tudo o que a Polícia Federal descobriu sobre a relação. OCDE, BRICS e Mercosul. Veja as apostas dos presidenciáveis para o Brasil no mundo. Senado analisa fim da escala 6x1 e PEC da segurança pública nesta quarta-feira. Relação entre Cuba e Estados Unidos piorou sob Donald Trump, afirma embaixador cubano no Brasil. E Santos precisa de placar histórico contra o Palmeiras. Veja as maiores viradas da história da Copa do Brasil. Foram os principais destaques do portal R7.
3: Nas manchetes da Gazeta do Povo, Moraes precisa deixar o STF. Ou, melhor ainda, ser retirado dele. A trilha do print, como a Polícia Federal reconstruiu o envio de mensagens secretas entre Vorcaro e Moraes. Como era a relação de amizade e gratidão de vida entre Vorcaro e Moraes? Tensão no STF. Revelações da Polícia Federal acirram conflito entre Moraes e Mendonça. TSE rejeita punir Flávio por vídeo de Bolsonaro com inteligência artificial. Prepare-se! José Dirceu quer voltar à Câmara dos Deputados após 24 anos. É o retorno à política. Quem são os bilionários que estão financiando os socialistas e progressistas nas eleições dos Estados Unidos? São manchetes da Gazeta do Povo. Passamos para você as manchetes da Gazeta, do R7, da CNN, da Jovem Pan, do Correio do Povo, da Zero Hora e também da Hora do Sul. 7 horas e 33 minutos, nós de imediato vamos ao intervalo, voltamos com as vagas de emprego da agência do Cine Rio Grande e com notícias da cidade do Rio Grande, para você que nos acompanha aqui na 105,9.
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1: Sete horas e 40 minutos, 7h40, o nosso Manhã Regional continua e nós vamos até as 9 horas da manhã levando notícia e informação para você começar o seu dia bem informado, para você começar o seu dia muitíssimo bem ligado. Manhã Regional traz para você agora as notícias relacionadas à cidade do Rio Grande, mas antes a gente traz as vagas de emprego da Agência do Cine Rio Grande para hoje, quarta-feira.
2: A Agência do Cine Rio Grande oferece vaga para mestre de obras, 3 encaminhamentos. Serviços gerais, 30 encaminhamentos. Serralheiro, 2 encaminhamentos. Vendedor interno, 8 encaminhamentos. E vaga exclusiva para pessoa com deficiência, auxiliar de cozinha, 5 encaminhamentos. Para mais informações, diretamente na Agência do Cine Rio Grande, na rua Napoleão Laureano, 278.
1: Pois bem, tá aí então as vagas de emprego da Agência do Cine Rio Grande para esta quarta-feira, dia 2 de setembro. Vamos ao nosso Manhã Regional, destacando aqui as notícias na cidade do Rio Grande. A Secretaria de Município da Cultura e Economia Criativa iniciou a revisão do Plano Municipal de Cultura de Rio Grande, que está em vigor desde 2018 e tem validade até 2028. O processo reúne o Conselho Municipal de Política Cultural, artistas, produtores e representantes de diferentes segmentos. Durante agosto, foram realizadas reuniões com os setores como artes cênicas, audiovisual, artes visuais, música, hip-hop, culturas populares e capoeira. Entre as propostas está a criação de novas setoriais com representação própria no Conselho. Os encontros serão retomados no final de setembro e a previsão é concluir o novo plano em 2027. Desculpem aqui, né? Mas quando fala em hip hop, eu jurava que hip hop fosse música. Mas aqui está separado: música, hip hop, culturas populares. Pois é, eu achava que fosse música. Então não é música hip hop.
2: Hip hop pode ser uma dança também.
1: É? É. Então hip hop é uma dança.
2: Isso.
1: O que se dança? Hip hop. Como é que se dança hip hop? Tá bem, vamos nessa então.
2: A Prefeitura de Rio Grande avançou nas ações para preservar e recuperar o túmulo de Bento Gonçalves. Em reunião nesta terça-feira, a Comissão de Preservação e Conservação definiu medidas emergenciais e ações de médio prazo. No dia 29 de setembro, será realizada uma visita técnica com especialistas da Universidade Federal de Pelotas para avaliar as condições do monumento e elaborar um projeto de restauro. Antes da Semana Farroupilha, a Prefeitura pretende instalar iluminação cênica, câmeras de monitoramento e recolocar o letreiro do túmulo. O financiamento do restauro segue em negociação com o Ministério Público Estadual.
1: A dança do hip-hop dança o quê?
2: É dança...
1: Hip-hop? É. Então nós vamos criar uma... Gaúcha, o que é isso? É uma dança, não é a música. Tá bem. A sétima mostra de sementes crioulas e da agrobiodiversidade será realizada no sábado, dia 12, no CTG Rafael Pinto Bandeira, na Vila da Quinta, em Rio Grande. O tema deste ano é resiliência climática e os saberes populares. O evento começa às 8h30 da manhã e terá palestras, roda de conversa com guardiões das sementes, apresentação de projetos, ainda também momento cultural e, à tarde, feira para troca de sementes. O encerramento está previsto para as 16h. E aqui tem que mandar um abraço para o Claudenir, né? Que é um dos homens que é um dos guardiões das sementes crioulas aqui na cidade do Rio Grande.
2: A Biblioteca Rio Grandense promove, em comemoração aos seus 180 anos, a primeira edição do Clube do Livro BRG, Especial Vestibular FURG 2027. A iniciativa é aberta ao público e vai discutir as seis obras indicadas como leitura obrigatória para o vestibular da FURG. Os encontros começam no dia 9 de setembro e seguem até 14 de outubro, sempre às quartas-feiras, às 2 da tarde. As inscrições são gratuitas e seguem até 8 de setembro, mas as vagas são limitadas.
1: Alunos e professores da Escola Municipal Argemiro Dias de Lima visitaram a Estação de Tratamento de Água da Corsã, em Rio Grande. A atividade faz parte do programa Portas Abertas, que aproxima a comunidade das estruturas de saneamento e promove educação ambiental. Durante a visita, os estudantes conheceram as etapas do tratamento da água e receberam orientações sobre o uso consciente e a preservação dos recursos hídricos. Escolas, instituições e grupos interessados também podem solicitar visitas.
2: A Semana da Pátria 2026 foi aberta oficialmente em Rio Grande nesta terça-feira, com o acendimento da Pira da Pátria na esquina das ruas Marechal Floriano e Duque de Caxias. O ato marcou o início das comemorações pelos 204 anos da independência do Brasil. A programação segue com desfiles escolares em diferentes localidades e terá, no dia 7 de setembro, desfile militar e desfile escolar e cívico, a partir das 9 horas na rua Marechal Floriano Peixoto.
1: Equipes da Secretaria de Município de Infraestrutura estão retirando lixo das proximidades das casas de bombas da Acácia Rio Grandense, da Avenida Ipiranga e da futura casa de bombas do Canalete. Segundo a Prefeitura, o descarte regular pode comprometer o funcionamento dos equipamentos responsáveis pela drenagem da cidade. Na semana passada, uma bomba da Casa de Bombas da Salgado Filho foi danificada pela quantidade de lixo e precisou ser substituída. A população é orientada a não descartar resíduos próximos às estruturas de drenagem.
2: A Secretaria de Município de Infraestrutura realizou o hidrojateamento nas caixas de Boca de Lobo do bairro Navegantes, em Rio Grande. O trabalho começou na rua Capitão Lemos Farias e avançou até a Avenida Modesto Rei Dornelles. O serviço terá continuidade nos próximos dias e faz parte das ações de manutenção e desobstrução do sistema de drenagem urbana. Segundo a Secretaria, mais de 60% dos serviços programados já foram concluídos.
1: 7 horas e 47 minutos, 7h47. A gente tem aqui as participações, né, do Luiz René de Souza Nobre, lá de Pelotas, bairro Sangafunda, ligado comigo, ligado conosco. Bom dia, amigos da cultura. Boa quarta-feira para todos da rádio. Maria Bastos da Castelo. Tem ainda bom dia, Valerão, Adriel, Carlos, minhas amigas e a minha mana Enilda. Abraços, Maria de Lourdes. O Valerão aqui, bom dia, Valerão, Zecão Pavão. Marli Lemos está dando bom dia. Valmir Barbosa está ligado, está curtindo, está compartilhando, mandando abraços. Ainda, bom dia, Valerão, se a justiça no Brasil funcionar de verdade, caiu a casa do de Moraes e do Toffoli, diz o Noraci. Maria da Graça Maia da Costa, bom dia, amigos da emissora, que sejam abençoados. A Sandra Moraes está dando bom dia. Luiz Freire, bom dia, de muito sol e frio. Abraço. Também bom dia, ao longo da história tivemos Bonnie Clyde, Al Capone, Bandido da Luz Vermelha, agora temos os Carecas. Jorge Gilberto Meirelles, pois é, uma dupla perigosíssima. O Careca do Supremo Tribunal Federal, o Careca do INSS. Tereza Alves, bom dia. Carmen Silveira, bom dia. Rejane do Barro Duro está na escuta. Natalício Anchieta, bom dia e uma ótima quarta-feira a todos ouvintes da Rádio Cultura. Claro que aqui a gente faz uma alusão, né, apenas à menção do ouvinte dos Carecas, mas, bah, tem umas quadrilhas fortes por aí, nossa senhora. Vamos ao intervalo, voltamos em instantes com a sequência do nosso Manhã Regional. 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
1: Sete horas e 54 minutos, 7h54, Paulão de Pelotas está ligado, né? É, Paulão, se for, pior é que é o próprio, né? Então é difícil, Paulão. Também bom dia, acho que hip hop é uma caminhada, diz o Laíca. Ainda bom dia, passando para desejar a vocês um dia maravilhoso, abençoado, Heloísa Porto. Obrigado, Heloísa, para você também. Obrigado pela sintonia, obrigado pela mensagem. Aqui a gente tem também a participação do Antônio Carlos do Navegantes, que está ligado aqui, desejando um bom dia a toda a equipe. Pois a Polícia Rodoviária Federal prendeu na tarde desta terça-feira um homem de 30 anos que estava foragido da justiça por tráfico de drogas. A prisão aconteceu durante uma fiscalização de rotina na BR-293 em Bagé. Os agentes abordaram um ônibus que saiu de Santana do Livramento com destino a Florianópolis e identificaram que um dos passageiros tinha um mandado de prisão preventiva em aberto, expedido pela Justiça de São Paulo. Segundo a Polícia Rodoviária Federal, o homem possui antecedentes pelo mesmo crime.
2: Imagens sacras são destruídas na Catedral de São Pedro. Duas imagens sacras que representavam anjos foram destruídas dentro da Catedral de São Pedro, em Rio Grande, no final da tarde de sábado. O episódio ocorreu pouco antes de uma celebração de Crisma. Segundo o padre Gil Pereira Júnior, um homem entrou no templo, subiu até o altar e derrubou as duas esculturas. Ele foi contido por pessoas que estavam no local e levado para fora da igreja, enquanto a brigada militar foi acionada. As peças são de gesso e foram adquiridas em 1963.
1: A Prefeitura de Pelotas recebeu 6 novas máquinas para reforçar a frota utilizada nos serviços de infraestrutura, principalmente na recuperação após eventos climáticos. Os equipamentos foram obtidos por meio de uma emenda da bancada gaúcha, com recursos do Ministério da Agricultura. A zona rural possui cerca de 1.200 quilômetros de estradas de chão, dos quais aproximadamente 40% foram danificados. A nova frota conta com 2 patrolas, 2 retroescavadeiras, 1 pá carregadeira e 1 escavadeira hidráulica.
2: Tomaram posse nesta terça-feira os novos integrantes dos conselhos do regime próprio de Previdência Social de Pelotas. Ao todo, 23 servidores públicos passaram a integrar o Conselho Deliberativo, o Conselho Fiscal e o Comitê de Investimentos. Os representantes foram escolhidos por votação aberta aos servidores municipais e também incluem integrantes indicados pelo Sindicato dos Municípios e pelo Poder Executivo. O mandato será de 2026 a 2030.
1: A Prefeitura de Pelotas abre nos dias 8, 9 e 10 de setembro as inscrições para uma nova etapa do Castramóvel no bairro Getúlio Vargas. O serviço será destinado a cães e gatos de moradores do bairro inscritos no Cadastro Único. O cadastro será realizado das 9 da manhã ao meio-dia na UBS Getúlio Vargas. É necessário apresentar documento de identidade, CPF, comprovante de residência e também folha resumo do CadÚnico. As castrações serão realizadas entre os dias 21 e 25 de setembro.
2: O Centro de Apoio, Pesquisa e Tecnologias para a Aprendizagem promoveu mais uma edição do Forma E, encontro voltado à formação continuada de professores que atuam no atendimento educacional especializado da Rede Municipal de Pelotas. Entre os temas estiveram práticas pedagógicas inclusivas e antirracistas, equidade racial na educação infantil, legislação e os desafios atuais do atendimento especializado. Atualmente, o serviço está presente em 67 escolas urbanas e 12 rurais, com 106 professores de atendimento educacional especializado e outros profissionais de apoio.
1: Dentro de instantes, a gente traz aqui o comentário do desembargador de justiça do estado do Rio Grande do Sul, Dr. Márcio Chile Gomes. Pois aulas da oficina de dança do projeto educacional Casarão do Saber e da Inovação representaram São José do Norte no 13º Dança Rio Grande, festival binacional e mostra inclusiva. O grupo participou com 8 coreografias e conquistou 5 premiações. Foram segundos lugares em 3 apresentações e terceiros lugares em outras 2. A participação permitiu às alunas apresentar o trabalho desenvolvido nas oficinas e ampliar experiências artísticas e culturais. Agora são 7h59, a gente vai a um rápido intervalo, voltamos em instantes com a sequência do Manhã Regional.
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1: 5 horas e 4 minutos, 8 e 4, Manhã Regional na sua 105,9 até as 9 horas da manhã, levando notícia e informação para você começar o seu dia bem informado. Notícia e informação logo após o horário eleitoral gratuito. Bom dia, Valerão, e a todos, boa quarta-feira a todos nós, eu por aqui sempre na escuta, Neide. Também bom dia, Valerão, e toda a equipe da rádio, ouvintes, amigas e a Mana Maria de Lourdes Cardoso Pérez. Que Deus abençoe a todos. Abraço, Zenilda Castro. João da Socovis, que está na escuta. Vera Lúcia Félix Maciel está dando bom dia. Tem ainda aqui muito bom dia, Valerão, Magno e Adriel. André Mendonça mostrando que ainda temos esperança de justiça. Rogério Schwartz. Pois é, Rogério, pois é. De repente... né? Quem sabe, né? Tem aí a luz no final do túnel. Quem sabe? Vamos torcer por isso. Bom dia, Valerão. Certo. Bom, eu vou trazer aqui o comentário do desembargador de justiça, Dr. Márcio Chile Gomes, e já a gente volta. Mas antes aqui, bom dia, Valerão. Estou com a conta de água em dia. E veio para mim uma mensagem que estou com uma fatura em aberto e querem que eu coloque meus dados. Será que é mais um golpe? Pergunta a Cris. Pois é, Cris. Sinceramente, eu não sei. Eu acho que o ideal seria você ir até a Cursan, né, para estabelecer se é deles ou não a mensagem que você está recebendo. Também, bom dia, Valerão. Estou na escuta aqui no Parque Marinha. Carmen. Obrigado, Carmen. Um ótimo dia para você. Né? Agora é hora da gente trazer o desembargador, né, Dr. Márcio Chile Gomes. Dr. Márcio, que prazer tê-lo aqui conosco. Bom dia, seja bem-vindo.
0: Bom dia, Valerão, bom dia a toda a equipe, a todos os ouvintes da Rádio Cultura Zona Sul. Mais uma quarta-feira aqui, sempre o nosso comentário. Comumente aqui nas nossas reflexões e também acompanhando, né, o que vem acontecendo aí na nossa sociedade em geral, né? E Valerão, a gente viu aí ontem esse fato que realmente a gente já tinha conhecimento anterior, já desde o início desse ano, dessa situação do Banco Master e dos seus envolvimentos todos aí, seus tentáculos, né, em uma parte muito importante, né, vamos dizer assim, das instituições e do país. E a gente vê isso tudo com muita apreensão, né? Essa situação que pode envolver alguns ministros do Supremo Tribunal Federal, o Procurador-Geral da República, né? Nesses contatos que já tinham sido noticiados e que agora, vindo à tona, né, o relatório da Polícia Federal sobre isso demonstra um envolvimento bastante grave, né, e que preocupa, porque ali fica muito claro uma relação muito próxima, né? Você vê assim que se uma pessoa que tem um cargo público, né, e inclusive de fazer investigações e tudo mais, e tem uma relação muito próxima com alguém que está vivendo de uma forma ilícita, né? Isso, né, no mínimo torna uma condição de suspeição, uma condição... É o que eu digo, a lei, né? A lei traz todos esses regramentos. Quando hoje alguns falam, ah, tem que ter um código de ética, não sei, não, na realidade tudo bem, até pode querer se falar nisso, só que a legislação desde sempre traz as hipóteses de impedimento, suspeição de magistrados, essa suspeição, porque é exatamente por essa questão, por ser amigo, por ser conhecido, por ser, né, de ter alguma, né, relação familiar, íntima, coisa, né, são coisas do senso comum. O direito, muitas vezes falei aqui e sempre comento, né, ele se sustenta na ideia do senso comum, da vida de todos, né? Aquelas questões de que eu sei o que eu não posso fazer, porque que eu não quero que façam contra mim. Então, naturalmente, que um cidadão, ele não quer ser julgado por um juiz que seja amigo, conhecido, ou tenha qualquer tipo de relação com a parte adversa, Né? Se alguém entra contra um processo, alguém entra contra um processo contra alguém aí, contra um ouvinte, né? Quem tem que julgar o processo não é o amigo daquele que entrou com o processo, ou o próprio amigo do ouvinte, mas ter a situação de imparcialidade. Né? E outro aspecto é de que juiz, ele não conduz inquérito, ele não conduz investigação. Isso está posto no direito há séculos também, embora se fala que aí é uma questão técnica até, mas vamos dizer assim, quando se fala ao princípio acusatório, quer dizer o seguinte, né, a polícia investiga, o Ministério Público faz acusação se entender que há elementos suficientes, também não é um órgão de acusação sistemática, pede absolvição, muitas vezes pede arquivamento das investigações, então vai acusar quando tiver entendido que aquela investigação ela tem fundamento. Né? E depois, então, a polícia investiga, o Ministério Público, o promotor, faz a sua acusação e o juiz julga. Claro que o juiz tem alguns poderes no processo de mandar ouvir uma testemunha referida pelas partes, pedir uma diligência, um laudo que não veio durante a instrução para o melhor convencimento, que essa é uma discussão aí muito técnica, uns são contra, outros são a favor, mas que sempre foi, está previsto na legislação, mesmo reformada em 2008. Então, o juiz tem alguns poderes, mas dentro do processo, jamais antes do processo, a não ser quando o quê? Decide, né, pela validade de uma investigação, pelo pedido de uma prisão preventiva, por exemplo, certo? Então, situações pontuais que o juiz apenas decide, olha, manda prender, né, manda soltar, né, durante a investigação, mas ele não conduz investigação nenhuma. E isso vem nos preocupando, porque a gente vem assistindo há muito tempo essas questões, assim, né, e que também acho que não conhece ali, às vezes os autos não tem como se manifestar e nem cabe. Né? Na verdade, a gente acompanha o que sai nas notícias e coisa, mas a partir do momento, né, em que isso toma uma dimensão como agora, como ontem se viu, de relatórios provados, situações, realmente nós precisamos evoluir muito no aspecto que diz respeito exatamente

0: digo, das instituições da polícia, do Ministério Público, do Judiciário e também do Executivo, né, da parte dos deputados, senadores, legislativo, porque é fundamental para a gente ter uma melhor tranquilidade para conviver em sociedade. Que haja, então, essa apuração e que a gente tenha resultados verdadeiros e efetivos sobre o que realmente ali houve, né, e que se houve. Sejam punidos quem praticou qualquer tipo de ilícito. Era isso, Valerão. Um forte abraço, um bom resto de semana para todos os ouvintes da Rádio Cultura Zona Sul. Grande abraço.
1: Perfeito. Um grande abraço, doutor. Um ótimo dia para o senhor e obrigado aí pela participação aqui na nossa programação. Participação essa que é importantíssima, né? Toda quarta-feira a gente tem aqui o desembargador de justiça do estado do Rio Grande do Sul, doutor Márcio Chele Gomes. Uma enormidade, né? Um comentário de um desembargador em um programa de rádio aqui no interior, no sul do sul do sul do Rio Grande do Sul. Muito obrigado, doutor. Um abraço para o senhor. 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
1: Agora são 8 horas e 16 minutos, está ligada conosco a Neuza Maria. Neuza Maria está na escuta e a Elvira do Povo Novo também, né? Também está na escuta aqui do nosso Manhã Regional. Manhã Regional até às 9 horas aqui com você na sua 105,9. Edinho e Vera Regina também na escuta. Um abraço para vocês aí ligados sempre aqui na Cultura. Logo depois do nosso intervalo, a gente volta e traz aí o Giro do Esporte com J. Nelson Uki. 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

0: 8 horas e 21 minutos, 8h21. Nosso Manhã Regional até as 9 horas da manhã, levando para você notícia e informação, para você começar o seu dia bem informado, para você começar o seu dia bem ligado. Mensagem que chega aqui: bom dia, Valerão. Você comentou a respeito das máquinas que os municípios estão recebendo. Saiba que essas máquinas, esse maquinário, já estava com capim embaixo de tanto tempo que eles estão, né, aguardando, né, o momento certo para serem entregues. Estão no INCRA em Porto Alegre. Todas elas com o nome dos municípios, dos respectivos municípios que iriam recebê-los, né, só esperando a época de campanha. Depois vem darem uma de bons samaritanos em época de eleição. E quanto tempo os municípios vêm sofrendo por falta de maquinários? Só que loucura, né? Não é nada fácil, né? Não é nada fácil. Mas é sempre assim, né? Agora, na época da eleição, aparece tudo, pode tudo. Aquela coisa que eu digo, desde um simples ato infracional de trânsito, como é o caso dos caras andarem em pé numa caminhonete, ali atrás da caminhonete, na boleia da caminhonete, né? Um monte de gente em pé ali e não dá nada. Por que que pode isso? A mesma coisa, por que que os milicos do quartel, eles andam soltos no caminhão ali atrás? Não teria que ser um ônibus para conduzi-los? Tem diferença? Por quê? Que diferenciamento é esse? Né? Se a gente tem que andar amarrado dentro dos nossos respectivos carros. Fica estranho, né? Um dia desses, um veículo militar parou na minha frente no semáforo, né? Cheio de meninos ali atrás, todos soltos, desamarrados. Se der um acidente, o que acontece com aqueles meninos? De quem é a responsabilidade? Eis a questão. 8 horas e 23 minutos, o nosso Manhã Regional até as 9 horas da manhã, levando para você aqui a notícia e a informação. E, é claro, contando com a sua participação para que a gente possa, né, fazer aqui um bom programa. Contando sempre com você, né, aqui para fazermos um bom programa. A entrevista do dia, eu estou vendo ali que tem um bebezinho, a coisa mais linda ali do lado de fora do estúdio. A entrevista hoje a gente vai tratar de um tema muito importante, né? E da ação da Brigada Militar, né, Adriel? O que, que a gente vai falar hoje e quem são os nossos entrevistados?
1: Hoje a gente vai falar com o Vargas, que é policial militar, e com a Paula e o Eric, que são os pais da menininha de 3 meses que havia se engasgado e foi salva pela Polícia Militar na última semana.
0: Aquela gracinha ali tem 3 meses apenas?
1: 3 mesinhos.
0: Coisa mais linda, eu tô vendo ela tá ali sendo amamentada e ela tá com as mãozinhas, né, movimentando os dedinhos o tempo todo. Coisa mais querida. E quando ela tava sentadinha no colo da mãe, ela olhou para cá e deu um sorrisão. Coisa mais querida. Que maravilha, né? E como é que é o nome da neném?
2: Maria Antônia.
0: Maria Antônia. Maria Antônia, que legal. Eu vou querer entrevistar só a Maria Antônia. Maria Antônia, 3 meses. Passou por um momento difícil já, né? Com 3 meses, mas aí graças à ação do PM, né? Graças à ação do policial, ela né, foi salva. Que maravilha. Aqui, bom dia, Valerão. Uma boa quarta-feira para todos nós, Getúlio Barros. E ainda também tem uma mensagem da Mara. É a Mara Fernandes? É, aqui assim, ó, é um dado importante, né? Nesse período eleitoral, a gente não pode, né, nem eu, nem os ouvintes, falar nada relacionado à política, né? Porque nós estamos num momento eleitoral e isso pode ocasionar problemas. Então, eu não vou colocar a mensagem direto no ar, né, sem que a produção ouça primeiro, né? E eu peço para que os ouvintes que mandarem mensagens de áudio, né, não tenham nenhum tipo de manifestação citando o nome de candidato, de partido, de seja lá o que for, né, dessa nossa baixaria que é o nosso Brasilzão, lamentavelmente, né? País rico, abençoado por Deus, mas lamentavelmente o povo deixa a desejar. Povo, Adelão, não é um povo! Não, os políticos são reflexo do povo, né? Então, lamentavelmente, é apenas isso, né? Esse mau hábito, esse costume de levar vantagem em tudo nessa famosa lei de Gerson que nós temos aqui. E que a cada dia a gente tem novos e novos exemplos, né, horrendos, dá até para se dizer dessa maneira, do que acontece em Brasília, do que acontece no Brasil afora. Vamos trazer aqui os nossos apoiadores, os nossos patrocinadores, né? 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
0: Agora são 8 horas e 28 minutos, é hora de nós trazermos o Giro do Esporte, é hora de nós trazermos J. Nelson Huck. Antes do J., bom dia, não duvido nada que apareça alguém querendo inaugurar a obra da Policlínica da Avenida Pelotas. Quem manda essa mensagem é a Zeila. Pois é, Zeila, eu concordo contigo. Não inauguraram a 734 já? Daqui um pouco vem inaugurar de novo, né? É, de repente, olha, agora nós vamos inaugurar de novo. É, pois é, inauguraram a 734. Sabe que eu passei um trabalhão. Foi no domingo, nós tínhamos um evento e estávamos indo, né? Indo em direção à entrada da cidade e simplesmente uma tranqueira. Na segunda-feira, a mesma coisa. Precisei ir até ao Parque Marinha e aí o que aconteceu? Simplesmente trancou tudo. Por quê? Porque afunila. Porque a duplicação, a tão esperada duplicação da 734, não contempla a duplicação do trevo. Aí, de repente, você chega lá próximo à Polícia Rodoviária Estadual e está tudo trancado. Por quê? Porque é um funil. Chega a ser ridículo isso, né? É rir para não chorar. E inauguraram os quilômetros que fizeram ali. Não tinha parada de ônibus, que ainda não tem. Não tem a pista lateral, que é uma obrigatoriedade, e não tem. E aí os caras inauguram, tem a cara de pau de vir inaugurar. Dá licença, né? Só falta mesmo, Zeila, querer inaugurar a Policlínica ali da Pelotas. Também, bom dia, o político não nasce político, o povo elege ele político. Portanto, isso mesmo, políticos são o reflexo do seu povo. Abraço, Márcio Azevedo. É, aí entra outras questões também, né, Márcio? Porque a gente fica esperando, né, para ver quem que os partidos vão colocar de candidato. E aí a gente tem uns exemplos absurdos, né? A gente tem gente aí que nunca foi candidato a nada que se lança candidato a deputado federal. Quantos candidatos a deputado nós temos na cidade do Rio Grande? Tchê, nós não vamos eleger ninguém porque vamos ter que uma montoeira de gente candidata. Pelo amor de Deus. A gente fala em votar em quem é da cidade para ter o retorno para a cidade. Mas aí os próprios políticos da cidade pedem voto para quem não é da cidade. E aí não dá para entender. Simplesmente não tem como a nossa cidade do Rio Grande prosperar. Não tem como. E olha, o nosso estado é um estado novo. Ou melhor, é semi-novo. Quando os portugueses chegaram, os espanhóis já estavam aqui. Então, quer dizer, nós pegamos um Estado seminovo e nós estamos reconstruindo o Estado que era espanhol, né, e que aqui começou a colonização portuguesa, como gostamos de dizer. Mas a colonização começou lá pelas missões 200 anos antes do que começou aqui. Neurocilemos está dando bom dia, Clédis Cardoso está dando bom dia, Valerão e equipe e ouvintes, ótima quarta-feira para todos aqui no Cassino, lindo sol brilhando. Pois é, eu acredito que aqui também esteja um lindo sol brilhando, pelo menos é o que a gente consegue visualizar ao longe aqui pelas janelas, pelas aberturas do prédio. Jota, seja bem-vindo.
2: José Augusto Valerão, tudo bem? Bom dia à nossa bancada com o Carlos Magno, com o Rafael, com o Adriel e, é claro, aos ouvintes aqui do Manhã Regional Quarto. Valerão, o Sport Clube São Paulo, né, já sabemos que vai estrear na competição, no gauchão da Série B, ou terceirona, como queiram, agora domingo às 15 horas, a direção do Leão do Parque já está fazendo promoções. Para quê? Para daqui a pouco ter um primeiro jogo com um estádio com um público razoável. E como é que a direção do Leão do Parque está trabalhando? Com a promoção de ingressos que vai até sábado. Vejam só, José Augusto Valerão e ouvintes. 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Então, vou repetir, hein? Um ingresso, R$15, dois ingressos, R$20. Tá barbado, hein, para assistir a estreia do Esporte Clube São Paulo contra a Ser Cruz Alta. E do outro lado, o Sport Clube Rio Grande, que vai jogar fora de casa no domingo, estrear fora de casa, está anunciando aí o elenco de 2026, anunciou na sua página na rede social o goleiro Matheus Del Vasco, ele é nascido em 2005, então tem 21 aninhos, né? Outro goleiro, Eduardo Lira, que é 2006, ou seja, 20 anos, e o Emanuel Fernandes, que é o jovem também, o jovem goleiro, este nasceu em 2008, então aí o garotinho com 18 anos. É o Rio Grande repassando para os torcedores, em especial os torcedores tricolores, o seu elenco que vai disputar o gauchão Série B ou a terceirona, como queira. Bom, ontem à noite começou a oitava rodada da divisão de acesso, gauchão Série A2, o Apafute acabou empatando com o Grêmio Esportivo Brasil SAF lá na SESI Caxias, né? 1-1, Glória da Vacaria 2-1 no Esportivo, o time do Aimoré venceu o Gramadense por 2-0 no Cristo Rei, União Frederiquense venceu em casa o Veranópolis por 1-0, Grêmio Esportivo Bagé empatou em Bagé contra o líder Passo Fundo por 1-1. O Esporte Clube Guarani de Venâncio Aires, lá no Edmundo Faix, venceu a equipe do Lajadense por 1-0. A oitava rodada da divisão de acesso tem a sua decorrência na noite de hoje com os seguintes jogos, com Gaúcho jogando na Arena B8, enfrentando o Brasil de Farroupilha, e nos Plátanos, em Santa Cruz do Sul, o Santa Cruz recebe o Esporte Clube Pelotas. E José Augusto Valerão, já sabemos quem será o adversário da dupla Grenal, né? Eu digo da dupla Grenal porque vai passar apenas um, né? Da dupla Grenal na semifinal da Copa do Brasil 2026. Será o Atlético Mineiro, que venceu ontem o Cruzeiro por 2-1, jogo emocionante, um jogo que daqueles em que o Cruzeiro teve as suas ações no primeiro tempo, digamos, saiu na frente, teve outros gols perdidos, não soube matar o jogo, essa é a verdade. E depois no segundo tempo o Atlético Mineiro também teve uma leve vantagem de ter tido um homem do Cruzeiro expulso, né? E aí o Galo Mineiro jogando em casa na Arena MRV acabou empatando e virando marcador 2-1, e agora o adversário do Atlético Mineiro será quem? Inter, Grêmio, Inter, e só quinta-feira. Ainda, Copa do Brasil, na noite desta quarta-feira, os jogos de volta, o Vitória recebe o Vasco da Gama às 21h30, o Santos, esse para mim é favas contadas, né, José Augusto? O Palmeiras venceu o Santos no primeiro jogo por 3-0, não vai perder essa diferença elástica, 3 gols, vai levar 3 gols na Vila Belmiro, bom, futebol permite tudo. Então, 21h30 saberemos. E mais cedo, às 19h30, tem um jogo atrasado do Campeonato Brasileiro entre Flamengo e Mirassol, são estas as notícias de hoje, tá bem? Um grande abraço a ti, ao Magno, ao Adriel, ao Rafael e, é claro, os ouvintes aqui do Manhã Regional. Bom dia!
0: Bom dia, Jota! Vamos a um rápido intervalo, voltamos com a entrevista do dia, já, logo depois do comercial.
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0: 8 horas e 42 minutos, 8 e 42, o nosso Manhã Regional na 105,9 até as 9 horas da manhã, levando notícia e informação e sempre, né, uma entrevista, a entrevista do dia. E é, né, hoje uma entrevista muito, muito, muito interessante, né, uma coisa muito bonita que aconteceu, ao mesmo tempo que assustadora, né? Porque ninguém está livre de acontecer um engasgamento, de repente um afogamento, né? E a gente tem que estar preparado. Mas como estar preparado, né? Porque às vezes a gente acha que está preparado, mas quando acontece a gente vê que a gente não está preparado, e daí a gente pode contar, né, sempre com a nossa gloriosa Brigada Militar, pode contar sempre com o preparo, né, desses homens e mulheres que estão aí sempre a pronta e a prontidão para nos atender da melhor maneira possível. Então, a gente está aqui com um caso que a gente noticiou há poucos dias atrás, de um bebê de 3 meses, né, da Maria Antônia, que teria se engasgado, né? E aí, com isso, os pais estavam indo ao hospital procurar ajuda, mas ao encontrar uma viatura, eles foram socorridos por essa viatura. Então a gente está recebendo aqui o Vargas, que é policial militar, a Paula e o Eric, que são os pais da Maria Antônia, né, para falar sobre esse salvamento do bebê, né, de 3 meses engasgado, que foi feito pela Brigada Militar. Começar conversando, né, com o Vargas, né, falando primeiramente com ele, né, para saber, né, no momento em que vocês foram abordados, né, pela família, como é que foi o primeiro contato e qual era a situação do bebê naquele momento, Vargas? Bom dia.
1: Bom dia.
0: Pode aproximar o microfone mais para ti aí, Vargas. Aí.
1: Bom dia. Naquele dia nós estávamos num ponto base, ali numa hora de serviço, na lateral do Hospital da Santa Casa. Fazia uns de 2 a 3 minutos que nós tínhamos chego ali no local, quando nós percebemos aquele carro dobrando meio rápido ali na esquina e chegou até nós. A Ana Paula desceu com a Maria no colo, já ela desacordada. E me passou para mim, de imediato eu já posicionei ela na manobra de Heinz e já comecei a executar a manobra ali, logo em seguida ela deu uma tossidinha e eu desvirei ela e ela voltou a se engasgar, eu fiz novamente a manobra de Heinz quando ela realmente desengasgou e começou a chorar. Aí nós embarcamos na viatura e fomos até ali o pronto-socorro da Santa Casa. Quando nós estávamos dobrando a esquina ali, ela voltou a se engasgar, tive que fazer uma terceira vez a manobra dentro da viatura. Só que aí quando nós chegamos no hospital, graças a Deus, já estava tudo bem com ela. Ali o médico examinou e logo em seguida já liberou ela.
0: E no momento, assim, a mãe te entregou o bebê, de imediato tu viu o que era ou a mãe já te disse que era engasgada?
1: Ela já tinha anunciado, no momento que ela me passou, ela disse que ela estava engasgada com a saliva. Aí eu dei uma olhada na boca para ver se realmente só estava saliva e virei já no braço ela, com a barriguinha para baixo, na posição 45 graus, e com a palma da mão levantando a cabeça dela para desobstruir as vias aéreas. Comecei a dar leves palmadinhas nas costas. E logo em seguida ela desengasgou.
0: Uma situação como essa, uma criança de apenas 3 meses, tão frágilzinha, né? O controle emocional é fundamental, né? Como é que você já tinha passado por isso antes? Foi a primeira vez que tu passou por isso? Como é que foi esse momento, assim, né, com uma vida tão frágilzinha nas tuas mãos e na tua responsabilidade? Como é que foi isso?
1: Na hora a gente nem pensa, simplesmente eu só faço, porque nós já temos esse tipo de treinamento, né?
0: Uhum.
1: E para mim, presencialmente, foi a primeira vez que eu fiz. Uma outra oportunidade, eu trabalhava lá no 190 e ligou uma mãe também com a criança engasgada e eu orientei ela pelo telefone e ela conseguiu fazer o desengasgo.
0: Pelo telefone?
1: Pelo telefone, 190.
0: E aí tu tem que ter um controle muito grande, né? Porque a pessoa que tá desesperada, né? E aí de repente tu tem não só que passar a informação, como ainda também acalmar a mãe para que ela consiga fazer o procedimento corretamente, né?
1: Sim, saber usar as palavras que ela ia entender, não as palavras técnicas que nos ensinam, né?
0: Sim, sim. É, senão ela vai ficar... tu tem que explicar de uma maneira que seja perceptível, entendível, no caso, pela tua ouvinte, no caso, né? A Paula e o Eric, como é que vocês viram esse momento? Conta pra gente, assim, ó, como é que tudo começou naquela noite? Como é que vocês perceberam que ela estava engasgada? Como é que foi isso, Paula? Bom dia.
2: Bom dia. O Eric estava chegando em casa, né? Ele não tinha visto ele ainda, e a Maria estava no colo da prima dele. E aí, quando eu vi, ela estava salivando muito, e eu percebi que ela não estava respirando.
0: Uhum.
2: E aí, foi quando eu peguei ela no colo e comecei a tentar fazer a manobra. E aí, nisso, eu vi que ele tinha chego e chamei ele, ele subiu correndo. E tentou também me ajudar ali, só que eu, na hora, não conseguia soltar ela, né? E aí, como não teve nenhuma... a gente viu que não estava adiantando nada. Aí ele já falou, vamos. Botamos ela no carro e já saímos correndo já com ela.
0: A Maria é a primeira filha? Não é a primeira filha, né? Eu estou vendo um outro bebê aqui junto, uma outra... Uma moça aqui
2: uma moça
0: junto
2: de 7
0: também.
2: Anos,
0: uma moça de 7 anos,
2: nunca engasgou.
0: Não. Ah, e aí são só as duas.
2: Uhum.
0: É. E foi a primeira vez que aconteceu isso com a Maria? Como é que foi?
2: Não, teve um outro dia também que ela estava também com a minha sogra. A gente estava na mesa e aí ela tossiu e não respirou depois. Mas em seguidinha voltou ao normal, assim. Não teve um susto maior.
0: E ela estava normal, ela estava assim como ela está agora, no colo, tranquila. E aí, de repente...
2: Dá uma tossida e não volta.
0: E tem alguma explicação? O médico disse alguma coisa com relação a isso, o porquê, ou é normal?
2: Ela falou, descartou o refluxo, né? Porque pelas coisas que a gente falou, depois que ela mama, como que é a forma que ela mama, ela descartou completamente o refluxo. E eu estava vendo um médico falar que nessa fase eles salivam demais. E eles não têm controle sobre a própria saliva.
0: Uhum.
2: Então, por isso que eles babam muito. Só que eu acho que na hora de engolir, ela também não tem esse controle da quantidade.
0: Sim. E vocês moram longe? Onde é que vocês moram? Quanto tempo vocês levaram desde a saída de casa até encontrar com a patrulha? Bom dia, Eric.
3: Bom dia, pessoal. Então, a parte do piloto de fuga é comigo, né?
0: É?
3: Então, a gente acabou de chegar em casa, né? Em questão de um minuto aconteceu isso. Foi de botar o primeiro pé na escada... Eu já vi que ela mudou o tom de voz, né? E como eu sei que aqui na cidade é tudo basicamente perto, né? A gente mora ali no início da Portugal. Então, do início da Portugal até o hospital é bem rápido.
0: Uhum.
3: A gente consegue ali passar pelo semáforo e é tranquilo. Quando eu vi que ela não conseguia fazer a manobra, eu não conseguia pegar a Maria para fazer a manobra porque ela estava nervosa, eu disse, vamos, porque em um minuto, dois, a gente está ali. Realmente,
0: sim,
3: foi em dois minutos, né? Uhum. A gente foi, pisca alerta ligado, buzinando, e rapidamente a gente chegou ali. Só que chegando na pracinha ali, na esquina já, na Santa Casa, eu perguntei para ela rápido, polícia ou hospital? Polícia ou hospital? E ela, polícia, porque eles já estão ali, eles já sabem, eles têm experiência.
0: Uhum.
3: Até porque recentemente a gente conversou com um amigo meu, né? Então, uhum, a gente já estava com aquilo na cabeça, que ele é PM também. E então a gente decidiu ir primeiro neles, porque a gente sabia que era mais rápido, né?
0: Sim.
3: Eles iam saber o que fazer.
0: Maravilha. E aí deram a sorte, né, do Vargas ter o conhecimento e ter o sangue frio ali naquele momento, porque tem que ter, né? Porque senão, se o Vargas fica nervoso, de repente, se é um valerão da vida, né, de repente vai ficar nervoso, não vai dar a atenção que a Maria precisava naquele momento. Isso é importante, é manter a calma, né, Vargas? Sempre manter a calma, né?
1: Com certeza, você manter a calma para poder agir da melhor forma, né?
0: Sim. Também aqui o pai falou uma coisa aqui, o Eric, né? Ele disse, olha, nós saímos com o pisca-alerta ligado, com a buzina, né, acionada, né, indo buzinando para informar as pessoas. Hoje em dia é muito complicado, você buzina no trânsito e as pessoas pensam que você está provocando, que você está se achando, porque eu também tenho carro, porque não sei o quê. Cara, se a pessoa buzinou, ela está querendo lhe dizer que ela está ali, que ela está tentando passar, que ela está com pressa, né? Principalmente estando com o pisca-alerta ligado, né? Então, desobstrua a via, saia da frente, né? Não é uma questão de, eu sou mais importante ou eu tenho a mesma importância. Você não sabe o que está acontecendo naquele outro veículo. Então, dê passagem. Olha esse caso, né? A importância que foi o tempo de chegada, né? Para que se tivesse a boa resposta de estar aqui hoje com ela, né? Aqui com toda essa vida, né? Olhando para tudo aqui no estúdio, né? A nossa Maria, pequena Maria de 3 meses. Então, é muito importante. A gente diz aqui, olha, você tem que, quando ouvir uma ambulância, ouvir uma viatura, né, sair da frente, É o que você tem que fazer. E um carro particular não tem o giroflex, não tem a sirene. O que, que ele tem? Ele tem o sinal de pisca-alerta e a buzina. Então, desobstrua, saia da frente. Né? É muito comum, às vezes, a gente dá um toquezinho na buzina, e eu sempre faço isso, quando tem um ciclista, quando tem um motociclista que está no lugar dele, ali eu dou um toquezinho para que ele saiba, para que ele não chegue para o lado, de repente, sem perceber que tem um veículo passando. Né? E, às vezes, a gente nota que os caras olham com uma fúria no olhar, né? Que eles ficam bravos. Então, gente, por favor, isso é importante você ter sempre essa noção. Bom, eu ia perguntar que momento que vocês perceberam que ela estava engasgada, mas isso tu já falasse, né? A partir desse dia, ela não teve mais, graças a Deus, está tudo normal?
2: Teve um dia, mas foi muito rápido, assim, que ela mesma se assustou e ela não precisei nem tocar. Uhum. Que ela deu a tossida, mesma coisa, e ela se tremeu inteira de nervoso. E em seguida que ela voltou ao normal, ela já começou a chorar bastante, mas foi muito rápido, não precisou nem eu chegar nela, assim.
0: O que passou pela tua cabeça, assim, naquele momento com ela e sem conseguir fazer o procedimento? Como é que passa na cabeça?
2: Não me lembro. Eu fiquei só muito nervosa. No carro eu falava para ele correr e, ao mesmo tempo, eu falava para ele não correr porque nós tínhamos uma criança dentro do carro. Eu falava, corre, eu não paro, eu tenho uma criança. Mas, de verdade, eu não lembro. Eu lembro só de entregar para ele, né, e confiar, porque isso eu também comentei com eles, como é estranho tu ter o teu bem mais precioso no colo e tu entregar para uma pessoa sabendo, assim, ele vai dar um jeito, ele vai conseguir. E eu não me preocupei. Eu lembro que eu virei de costas quando eu entreguei para ele e não me preocupei, assim, porque eu não sei. Eu tinha certeza que daria tudo certo. Uhum. Sabe? Tu confia no profissional. E, graças a Deus, deu tudo certo. Mas eu só lembro disso, assim. O único pensamento que eu tive foi que ia dar tudo certo.
0: Sim. Eu ia perguntar quando tu entregou se estava preparada, achando que eles estavam preparados, mas tu até virou de costas, né? Uhum. Porque também é uma ação, né, difícil de ver um procedimento que, de repente, tem que pressionar, né, a criança e tal. Ah, tá judiando da minha filha.
2: Não,
0: né,
2: só de olhei repente, quando chorou.
0: Quando ela chorou. Uhum. Aí tu já voltou para ela. Quando ela voltou a apresentar os sinais de engasgamento durante o deslogamento, naquele momento ali, o que passou pela cabeça de novo? Porque aí vocês estavam na viatura.
2: Não.
1: Sim, eles estavam no carro deles, eu e o meu colega na viatura.
0: Tá, mas e aí então a bebê estava com eles e não com vocês? Ah, estava com vocês.
1: Eu e meu colega levamos ela na viatura até o hospital.
0: Ah, e aí ela de novo teve, e aí tu mais uma vez tivesse que fazer o procedimento. Sim. Como é que é esse procedimento? Dá uma orientação, no caso. É que é difícil, né, para quem está ouvindo em casa, para entender, para reproduzir esse movimento. Mas como é que é feito esse movimento, Vargas?
1: Falando mais popularmente, bota a criança com a barriguinha para baixo no antebraço, deixando a cabeça posicionada na mão, com a mão ou com a ponta dos dedos, erguer um pouco a cabeça da criança para deixar o pescoço um pouco mais reto para desobstruir as vias aéreas. Baixa a mão, a cabeça da criança numa posição mais ou menos de 45 graus para baixo. E do meio das costas, em direção ao pescoço, tem que dar umas palmadinhas nas costas, mas umas palmadinhas deslizando a mão ao mesmo tempo também.
0: Uhum.
1: E é só repetir a...
0: Isso de baixo para cima.
1: Isso. Só repetir o procedimento que desengasga.
0: É. Mas até isso, né? Com tão fragilzinha, né? Você... No momento ali de fazer, tem que ter muito cuidado também, né? Nessa palmadinha, nesse deslizamento da mão, né? Quando os médicos disseram, Paula, que... Quando eles disseram que ela já estava bem e que poderia ser liberada, qual a sensação, assim, de vocês, assim?
2: É, ele ficou fazendo a ficha dela lá na frente e eu entrei. Quando eu entrei, a gente demorou alguns segundos, assim, para chegar até lá. E aí ela já estava deitada na maca, lá na cama deles, com a roupinha aberta, e ele já estava auscultando ela, o médico.
0: Uhum.
2: E ela já estava bem. E aí eles me entregaram ela para me tranquilizar, e aí pegaram de novo para fazer as últimas coisas que precisava. Uhum. Mas quando eu cheguei, ela já estava bem, rindo para todo mundo. Já estava bem, graças a Deus.
0: Sim, aí porque ela tranquila. É extremamente simpática, né? De chegada aqui, ela já estava sorrindo aqui para mim, aqui brincando comigo, né? Eu disse que eu só ia entrevistar ela, mas aí acabei deixando ela de lado. Não, não vou cansar a fala dela, né? 3 meses da nossa Maria. Agora, o que vocês gostariam de dizer para para a população que está ouvindo, assim, para aqueles pais e mães que estão ouvindo, os responsáveis por crianças que estão ouvindo nesse momento?
2: É, assim, eu acho que todo mundo tem que saber fazer a manobra, né? Ter alguma aula, eu só via pela internet e não consegui, né? E
0: tu estava vendo na hora pela internet ou tu já tinha visto antes?
2: Não, eu vi, já tinha visto antes.
0: É.
2: E aí, o bom seria que todo mundo que tivesse contato e acesso à criança, né? Que soubesse fazer a manobra. Os avós, babá, mãe, pai, todo mundo, para, se em alguma emergência, né, a criança está com alguém e a gente está fazendo alguma coisa, que seja rápida a ação.
0: É, essa questão, até mesmo com os primeiros socorros, é importante que toda a população soubesse, né? Porque vamos supor, num ônibus, de repente, uhum, num restaurante, numa lancheria, numa loja, né? Se acontece, né? Se todo mundo estiver preparado para a ação, né? É muito mais fácil e prático, né? Agora, o que vocês gostariam de dizer para o Vargas, né, e para a Brigada Militar em função desse atendimento?
2: É, o que a gente, sempre que a gente, no dia, eu falei para ele acho que umas 500 vezes obrigada, né? E salvaram nossa filha. Não, não tem palavras, assim, para agradecer.
0: Agora, para finalizar, como é que tá a Maria hoje?
3: Ela tá?
0: É.
3: Ela tá bem, cada dia mais esperta, graças a Deus. Graças ao Vargas aí, que ajudou a gente. Fala aí, Maria. Ela tá aqui falando com a gente. E a gente fica muito grato, porque a cada dia que a gente olha para ela, a gente lembra desse momento, né? A gente vai lembrar desse momento.
0: Isso vai levar para sempre, né?
3: Para sempre.
0: Vai levar para sempre. Que bom. Alguma coisa para acrescentar, Vargas? O que daria para a gente dizer aí para a comunidade que nos ouve?
1: A respeito que a Ana Paula falou, que todo mundo deveria saber essa manobra, seria muito interessante que na própria maternidade, já as próprias enfermeiras já repassassem para o pai e para a mãe essa manobra aí, que é fundamental saber executar ela perfeitamente. Só olhando um vídeo, muitas vezes tu não sabe nem a pressão que tem que dar com a mão ali nas costas do bebê, a posição certinha que tem que deixar. E se tivesse uma orientação, uma instrução ali, que seja breve ali para a mãe, para um pai ali, já seria de grande importância já.
0: Sem dúvida. Importantíssima essa tua opinião aí, essa tua dica, né? De repente, começar a pensar nisso, né? Orientar aí que as maternidades sempre tenham esse preparo e que repassem esse preparo aos pais. Alguma coisa a mais a acrescentar? Não, Paula?
2: Não.
0: Você tem alguma coisa a mais, ou Eric?
3: Só mais uma coisa.
0: Hein?
3: Só mais uma coisinha. Sobre o dia, né? Que as pessoas falam sobre as coincidências que acontecem, né? Para nós, coincidências, elas não existem, né?
0: Uhum.
3: Naquele dia, eles não era o ponto deles ficar ali. O meu trabalho, ele não tem um horário certo. Às vezes eu não chego no horário que eu ia chegar, atraso um pouquinho, ou chego antes. Então, eu cheguei no horário certo, em questão de um minuto. E eles estavam lá onde tinham que estar. Então, para nós, não é coincidência. Para nós, é Deus, né? Deus está sempre cuidando. Então, creia em Deus e confie nele.
0: Sempre. Tá certo. Agradecer aqui, então. Né? Mandar um abraço aqui para um amigo nosso aqui, né? O Correia. Né? O Correia está aqui mandando uma mensagem. Ele fez aqui uma chamada, mas não tem como eu atender aqui, né? Aí o Correia aqui está sempre aqui conosco. Inclusive, fazia parte aqui comigo. Apresentamos um programa juntos aqui por uma ocasião, né? E ele está dizendo aqui, parabéns ao programa. Muito obrigado, meu amigo. Saudade do amigo aí que não tem aparecido aqui, né? Tem que aparecer aqui para a gente conversar aqui. Um abraço aí ao nosso querido Correia, que também é policial militar, né, e que está sempre nos acompanhando aqui. Um abraço especial para ele.
1: Está ligadinho no programa lá no 190.
0: Ah, ele está lá no 190? Então está ligado conosco. Um abraço para ele lá, então, e a todos os policiais que, porventura, estejam nos ouvindo nesse momento. Nosso muito obrigado a você aqui pela presença aqui, Vargas, e nosso muito obrigado a Paulo e ao Eric, né, pela presença. Como é que é o nome da outra nenê?
2: Antonella,
0: pô, que nome bonito. Não, é só bonita, tem um nome bonito também, Antonella. Tudo bem, Antonella? Hein? Fala com o tio. É, tá na escola já?
4: Sim.
0: É, onde é que tu tá na escola? Em qual escola?
4: Adventista.
0: Que legal. Tá bom, então. Obrigado por tu ter vindo aqui junto, tá bom? Certo?
4: Sim.
0: Muito bem, a gente vai chegando então ao final do nosso Manhã Regional. Manhã Regional volta amanhã, a partir das 7 horas da manhã. E eu volto às 2 horas da tarde com o programa musical. Você é nosso convidado a permanecer aqui com o programa Palavra de Mulher, da jornalista Wanda Leite e equipe. E a gente volta então amanhã, às 7 horas e 25 minutos. Um ótimo dia a todos. Eu fiquei pensando que eu ia ler as mensagens, mas não vai dar tempo, né? Encerramos então por aqui o nosso Manhã Regional. Um bom dia a todos.

0: Hora certa.
1: Cultura 9:03.
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7: Previsão do tempo.
8: Previsão do tempo.
9: A quarta-feira será ensolarada e com variação na temperatura no decorrer do dia. Os ventos serão fracos e a umidade relativa do ar será de 75%. A mínima será de 7 graus em Rio Grande e 8 graus em Pelotas. Durante a tarde, a temperatura sobe, chegando aos 19 graus em toda a região. Com informações do Instituto Nacional de Meteorologia, INMET.
7: Previsão do tempo.
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Olá, bom dia. Hoje, terça-feira, dia 2 de setembro de 2026, temperatura agradabilíssima nesse momento, 12 graus e céu azul, né, na nossa noiva do mar. E a gente começando assim o nosso Palavra de Agora, de hoje, nesta terça-feira, te desejando um dia maravilhoso, cheio de luz, cheio de energia, é isso que a gente quer. A partir de agora tem música, tem informações, tem bate-papo, tem

0: E as propostas,
1: né? E as propostas. Ah, tu viu as propostas antes?
0: Tem. Dá tem pra algum... ver, né? Dá pra ver, né?
1: Porque dá pra ver, mas nem...
0: Vem assim o áudio anterior, né?
1: Anterior,
0: vem
1: exato.
0: Vem ali o que é pra rodar, o que não é pra rodar, né?
1: Muito legal.
0: E esse tira esse, coloca esse agora. E esse foi punido, tem que ter menos inserções e por aí vai, né?
1: E aí tem um que tá sendo observado, poderá ser cassado definitivamente, né? A candidatura dele, né?
0: É.
1: É loucura. Tem um que caminha sozinho, com três pessoas, tenho certeza que vai se eleger. Tem outro... Olha, gente, eu vejo todos os dias, né? Eu acompanho ali, sentadinha, e ninguém me tira da frente da TV no horário eleitoral. Que loucura, né?
0: Eu vejo também. Gosto de ver também. Acompanho aqui no trabalho, né?
1: E depois acompanho em casa. Isso é gostar
0: também.
1: Realmente
0: eu
1: do
0: gosto,
1: que está fazendo.
0: De ver as propostas, né?
1: Eu também. Eu gosto de ver, eu prefiro ver. Não gosto que me conte, eu gosto de observar, ter o meu próprio olhar daquilo que. E aí eu questiono depois se eu tenho tantas dúvidas, porque é tanto absurdo que a gente ouve também nesse horário, né? E umas pessoas que têm. Um currículo tão rico, e aí a gente vê tanta coisa. Gente, é assustador assim que a gente vê, mas é necessário a gente tirar as nossas próprias conclusões.
0: Segundo o ouvinte falou hoje, né? Tá em, agora tem a gangue dos carecas, né? O careca Alexandre de Moraes e o careca do INSS, né?
1: Ah, pior.
0: Tem
1: a
0: gangue. É.
1: Que loucura.
0: Agora
1: né?
0: É o assunto do momento.
1: E um assunto grave, né, gente? Um assunto que a gente fica perplexa de pensar e envergonhada de fazer parte, né, de um país onde roubam os aposentados, né, que já é alguma coisa tão mínima e tão necessária, porque quando alguém se aposenta é porque já está numa idade avançada e porque precisa de uma atenção redobrada, de uma atenção para seus medicamentos, uma atenção mais próxima. Né? E aí... em quem a gente depositou a nossa confiança nos rouba e tira ali sem nem pedir licença. Uma vergonha, né, Magda? Uma vergonha. E aí, qualquer coisa que aconteça, as pessoas dizem assim, é Brasil. E que dor no peito que dá. Porque, na verdade, o Brasil é um país lindo, um país de futuro, um país de presente, um país que tem todos os potenciais para ser desenvolvido, para crescer, tem tecnologia, tem universidades, tem terras raras, tem um meio ambiente bom, e, no entanto, as pessoas que comandam usufruem de toda essa natureza, de todas essas benéficas em bem próprio, e roubam, criam contas no exterior, criam coisas absurdas. Então, gente, se tem saída, claro que tem. Que não pode haver essa roubalheira, esse benefício próprio, né, para si, para os familiares. Então, isso que não pode. E aí, a gente que não pode fazer muito, a não ser trabalhar para eles, a gente fica observando, né, de boca aberta com tudo que está acontecendo. E acontece aqui, não é lá no Equador, não é nos Estados Unidos, não é na China, é aqui. Isso reflete em nós. Lamentavelmente.
0: E no nosso Brasil tem os floristas. Hoje é dia do florista.
1: Poxa,
0: parabéns,
1: gente,
0: aí aos que floristas. Maravilha.
1: Quem planta e quem vende.
0: Quem vende também, né? Dia do repórter fotográfico. Opa. E cinematográfico. Parabéns aí aos profissionais.
1: Parabéns.
0: E dia da Kombi. Gosto muito de uma Kombi, né?
1: Uma
0: bem
1: Kombi,
0: útil, né?
1: Eu já tive
0: carrega
1: uma Kombi.
0: Caixas, carrega cadeiras.
1: Minha
0: carrega,
1: já teve uma Kombi.
0: Carrega tudo. Carrega tudo, né? Um veículo muito útil.
1: E eu já dirigi Kombi também, né?
0: Bem ali, né?
1: É muito engraçado. Mas é... Tu te sente lá em cima, assim. A direção é desse tamanho.
0: Desse tamanho, né?
1: Muito bem.
0: Dia da Kombi, então.
1: O dia da Kombi. Dia da fundação, certamente, né?
0: É, verdade.
1: Vamos lá, então, com música. Começando assim, esse dia 2 de setembro, com sol. Não choveu ontem, na primeira terça. Então, vamos embora.
0: Verdade, não choveu.
1: Estou observando
0: isso. O mesmo
1: vai
0: ser bom.
1: Só uma observação a mais, né? Quero cumprimentar mais uma vez. Ontem estive lá na Câmara de Vereadores... Ontem a igreja quadrangular, né, da comunidade São João recebeu uma homenagem pelos seus 55 anos de existência. Foi uma homenagem linda, foi uma homenagem sensível, onde o parlamento mais antigo do estado do Rio Grande do Sul parou para ouvir um pouco e ouvir falar de fé, né, de pessoas, de igrejas que fazem a diferença na vida das pessoas. Foi muito legal. Tinham poucas pessoas, mas com muita profundidade em tudo aquilo que falou, que foi falado ali. Então, cumprimentos ao pastor Clóvis, né, aos integrantes que ali estavam.

0: Começar então nossa página musical aqui para a Daiane. A Daiane diz: toca Gustavo Lima, Vagabundo, já estou no restaurante. Bom trabalho para vocês. Qual restaurante?
1: Qual restaurante? Qual restaurante?
0: Daiane. Manda aí, Daiane.
1: Daiane,
0: manda aí. Está trabalhando e ouvindo a cultura, então.
1: Aumenta
0: abraço, Daiane.
1: Aumenta o volume do som e fique ligado conosco, mas eu não sei qual é o restaurante, para depois a gente ir almoçar.
0: Isso aí. Gustavo Lima e Luiz Fonso, então.
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1: Muito bem, agora 9h26, 9 horas e 26 minutos, né? Um abraço pro nosso colega Marcelo Portela, que tá gripão aí, ele disse que tá malito.
2: Pegou ele.
1: É, pegou, a gripe pegou. Complicado, né, Marcelo? Mas muita umidade, esse mal-estar que dá na gente, né? Nós somos que vamos, tudo na vida passa.
2: Passar. Em seguida já vai
1: e
2: passar.
1: E a gripe, né? Vai passar também. Fica firme aí que vai dar bom, vai passar.
2: Olha só, Wanda, quem tá ligado conosco é o Posto Prime, a equipe do Posto Prime lá.
1: Alô, meninas, estão na pista.
2: Estão na pista, um alô para as parceiras do Posto Prime. Nesse sábado, Wanda, tem Noite do Rock lá no Posto Prime.
1: Que maravilha.
2: Então, todos convidados.
1: Então é por lá que vamos
2: lá chegar.
1: No deck do Prime. Que legal, gente, que legal. Maravilha, gurias, vai ser show. Como é que funciona aí? Tem que comprar ingresso antes? Como é que... né?
2: Manda aí pra gente divulgar, né?
1: Tudo direitinho, tudo certinho, pra ninguém ficar de fora do deck aí, pra curtir um rockzinho. Quem é...
2: Manda aí quem é que vai estar cantando aí.
1: Mais informações.
2: É. Mas tem uma outra informação importante, Wanda, que o Posto Prime está selecionando pessoas para trabalhar lá. Então, vaga de emprego na loja de conveniência e para frentista. Podem trazer currículos na empresa ou no e-mail financeiro@postoprime.com.br. Vaga para a loja de conveniência e para a frentista.
1: Para frentista. Então, vamos lá, gurias. Vamos lá. Meninos e meninas que estão procurando emprego, tem vaga lá no Posto Prime, né? Então, olha, um bom lugar, um lugar legal para trabalhar. E aí tu não fica aí procurando, levando currículo, né? Atenção, tanto para
2: frentista,
1: ou
2: para loja de conveniências.
1: Né? Maravilha. Duas vagas. Então, para homens ou mulheres, mulheres ou homens podem se habilitarem, passar pelo processo lá, se tiver tudo certinho e se adequarem, né? Preencher todos os requisitos, já vão estar empregados, né? Coisa boa. 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
1: E tem que comprar ingresso antes, né? Isso é interessante, porque senão a gente já começa a divulgar aqui o telefone para as pessoas fazerem as suas reservas, né?
2: É. O Noraci está perguntando onde que fica o posto, né? Uhum. Então, ali ao lado do Esporte Clube São Paulo, né?
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2: Bom trabalho lá pro pessoal, então, né? 991-647-867, 991-647-867, para você participar. Já está participando aqui a Tereza Alves, bom dia. Nara Regina, bom dia. Adão Pereira Domingues, bom dia, amigos. Marli Lemos, bom dia. Também a Maria Bastos, da Castelo Branco. Olá, Maria.
3: Bom dia, Wanda. Bom dia para toda a tua equipe. Boa quarta-feira. Sempre ligada. Quando eu não ligo, porque tem alguma emergência, mas estou sempre ligadinha com vocês. Maria Bastos, da Castelo.
2: Beleza.
1: Isso, querida.
2: Alvina Baldez, bom dia. A Cláudia, bom dia para todos. Feliz quarta, abençoada para todos nós. Vamos ver se a gente tem essa aqui que você pediu, Cláudia. Grande abraço aí na São João. A Simone Severo, escutar hoje com Simone Mendes, Direitos Iguais. Abraço e uma ótima quarta a todos. Bom dia, Simone. Lá no Parque São Pedro, o casal Edenir e Sônia, ligadinhos em vocês. Abraços. A Maria da Glória pede aqui uma internacional. Vamos ver se a gente consegue para você, Maria. Lá em Pelotas, o Cássio Curos, bairro Fragata, na audiência. Bom dia, Cássio. Bom dia aqui para o Matheus Noguês. Toca o som da Vanessa da Mata para animar o dia. Bom dia para o Matheus Noguês. Ah, o pessoal lá diz que já está aceitando reservas de mesas.
1: Ah, legal.
2: Reservar muito então legal. As mesas, né?
1: Por qual número?
2: Garantir o seu lugar, né? Garantir
1: exato.
2: O seu lugar. Bom dia aqui, Amanda de São José do Norte. Meu dia só começa quando a Wanda está no ar.
1: Ai,
2: que energia amor. Maravilhosa ela tem, Amanda.
1: Ô, oh, Amandinha, vamos juntos, né? Vamos meter energia na vida, né? Não tem outro jeito, amigona. Vamos lá, então, com muita energia, te desejando assim um dia maravilhoso.
2: Tem ouvinte.
1: Alô, bom dia.
4: Dia.
2: Jane.
1: Quem é, Mag?
2: Bom dia, Rejane.
1: É, tem certeza?
2: Do Barro Duro.
1: Tem certeza?
4: Sim.
1: Tu tá falando num riso aí, né, Rejane?
4: Eu tô.
1: Tu tá faceira.
4: Tá muito bom esse tempo.
1: Tu tá muito faceira da vida.
4: Eu tô.
1: É. Coisa boa. Então tu pede uma música e a gente roda pra ti, mas não pode...
4: Ah, eu vou te parar na Simone.
2: Na Simone Mendes, na Direitos
1: Simone
2: Iguais.
1: Na Simone Mendes, coisa tá. linda. Tá bom, Rejane. Olha, o dia tá lindo aí no Laranjal, né?
4: Tá.
1: Tá lindo. Então um beijo pra ti.
4: Beijo.
1: Obrigada, tá. Fique ligadinha aí com a gente. Tudo de bom, tudo do melhor pra ti, tá bem?
2: Caiu.
1: Caiu a ligação. Muito bem, gente, agora sim, a gente faz umas cacas também aqui, fiz umas cacas aqui, gente, mas não dá nada, a gente desliguei aqui o note na boa, eu mesmo desliguei,
2: passou o dedo
1: assim,
2: e apertou o botão,
1: apertei.
2: faz parte. Um abraço aqui pelo Luísa Porto, quero escutar Tati, uma ótima quarta-feira maravilhosa e abençoada, Luísa Porto, também a Maria de Lourdes, bom dia para todos nós aqui da Castelo Branco 2.
1: Começando então e vamos com música e com muita energia no ar hoje, 2 de setembro, 2 foi ontem, festa aqui na emissora.
2: Foi festa, né?
1: Eita,
2: boa.
1: Oh, Olha, eu usufri de alguns presentinhos. Mas, olha, vou te dizer, o cara é poderoso, ganhou poderoso. Muito.
2: Ganhou presentes,
1: muito,
2: né?
1: Muito, muito. E muitas mensagens lindas. Adorei, muito obrigada a todos. Simbora então com música chegando e chegando, música boa. 13 graus a temperatura, está marcando aqui. É 3, aí?
2: Não, aqui está 12. 13 graus, isso.
1: 13 graus. Dia bom, dia de sol aqui na cidade do Rio Grande. Simbora então com música.
2: Simone Mendes.

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2: Previsão do tempo.
3: Previsão do tempo.
1: A quarta-feira será ensolarada e com variação na temperatura no decorrer do dia. Os ventos serão fracos e a umidade relativa do ar será de 75%. A mínima será de 7 graus em Rio Grande e 8 graus em Pelotas. Durante a tarde, a temperatura sobe, chegando aos 19 graus em toda a região. Com informações do Instituto Nacional de Meteorologia, INMET.
2: Previsão do tempo.
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0: Beleza, agora 9h52, hoje tem espaço jurídico aqui no programa, já vai elaborando aí a tua pergunta, né, o teu questionamento, as tuas dúvidas, o que, que vai ser falado hoje, né, a gente define na hora, mas a gente fica ainda na dúvida, né, vamos falar sobre juros, vamos falar sobre laudêmio, o que, que é laudêmio? É as taxas, as taxas de ocupação da Marinha, né? Então tem muito assunto aqui que a gente quer falar, quer te ouvir e trazer, né, as respostas aí de quem é técnico, de quem entende, combinadinho? Daqui a pouco aqui no programa. Agora a gente vai com o primeiro bloco do horóscopo, pode ser?
1: Pode ser, tá no ponto.
0: Começando por Áries, o dia será positivo para desfazer confusões e organizar as contas. Um acerto objetivo com o primeiro ou com quem cuida do seu dinheiro dará a sensação de maior estabilidade. No trabalho, os detalhes de um contato criarão uma facilidade e, sem esforço, valerá aproveitar a harmonia e acalmar e a calma de hoje para colocar a vida financeira em ordem. Retome o seu treino, você de Áries.
1: Você de Touro, conte com mais centramento e concentração para resolver assuntos práticos de um projeto autoral ou dos filhos. Uma conversa sobre o patrimônio ou a casa com o irmão sairá melhor do que você imaginava. Solucione as pequenas coisas que juntas farão diferença nos seus resultados. Aproveite também para cuidados estéticos e com a imagem Touro.
0: Para você de Gêmeos, um pouco de silêncio, terapia, meditação ou simplesmente mais horas de sono farão bem hoje. Um assunto do passado ou de moradia ganhará solução prática nas conversas em família, investimentos e tudo que envolve dinheiro pedirão atenção aos pequenos detalhes. Valerá rever valores e orçamento. Espere até amanhã para decisões importantes, você de Gêmeos.
1: Você é do signo de Câncer. Um amigo trará uma ideia simples que poderá resolver uma antiga pendência. Conte com o poder de comunicação e mobilidade. Conversas com amigos e reuniões de trabalho fluirão com facilidade. Será um bom dia para negociar preços, pedir descontos ou acertar um pagamento. Deixe a casa mais bonita e confortável. Clima mais leve com a família Câncer.
0: Leão, com Júpiter em seu signo, oportunidades surgirão de onde você menos espera. A sorte caminhará ao seu lado. Uma oportunidade profissional será promessa de maior equilíbrio do orçamento. Planeje investimentos futuros e alavanque a carreira com maior exposição. O dia trará popularidade e bons acordos. Amplie amizades em outro ambiente e expanda a rede, Leão.
1: Você do signo de Virgem, caminhos de maior realização pessoal estarão iluminados com o sol e seu signo. O dia favorecerá conexões com pessoas de fora, participação em evento e amizades. Comece um novo ciclo em sua vida, você poderá dar uma virada positiva na carreira e nas finanças. Um convite inesperado fará o coração bater mais forte. Cenário otimista pela frente, Virgem.
0: Primeiro bloco do horóscopo aqui no programa, em seguida volta o segundo, né, com a sequência dos signos. Agora 9h56.
1: Trazendo aí as participações, o Roger disse que vai chover amanhã, Roger Lopes.
0: Amanhã pode, Roger. Hoje não pode.
1: Bom dia, vem chuva amanhã, diz o
0: Ai,
1: Roger.
0: Ai, Roger, que pessimismo. Roger. Vamos esperar chegar primeiro para depois a gente falar.
1: Ele não gosta muito da chuva.
0: É, mas eu acho que não vai vir, eu acho que vai passar.
1: Vamos ver, né, vamos ver. É. Elisângela da Ilha, quero Shallow com a Lady Gaga, sempre na cultura, ótima quarta. Também aqui a Shirley, bom dia, quero pedir a música Feliz, Alegre e Forte, obrigado. Essa música é uma mantra de positividade, vamos tentar achar aqui para você, Shirley. A Denir do Parque São Pedro, bom dia, Magna e Wanda, bom dia, Denir. Lá no Pesqueiro, a Margarete.
2: Bom dia, nós estamos na escuta.
1: Lá no Pesqueiro, a Leila, fala Leila.
3: Bom dia, Wanda, Magna, tudo de bom para vocês? Uma ótima terça-feira a todos nós.
1: Fabiano Pachete, bom dia. Totônio da Barra, fala.
4: Bom dia, Wanda. Bom dia, Carlos Magno. Totônio da Barra, carroceiro. Gostaria de ouvir Conexão. Quero oferecer para minha irmã Simone, para o Anão, Anderson Anão, Robson Pintanel, Santiago do Tato, meu amigo Guingas Motosserra, sou aí do Estreito, Vó Tereza, para todos os amigos e amigas que estão na escuta, para o Galpão do Pipoca, que está ligado. Um grande abraço, Totônio. E para o meu amigo Wagner da Praia, o homem do Peixe Frito.
1: O Anão, sabe, Wanda? O Anderson Anão foi atacado por um tucu-tucu.
0: O que é tu? Ah, os bichinhos
1: aquele. Aquele, né?
0: Sério?
1: Ele foi tirar o bicho da estrada ali, pô, pra não atropelarem o animalzinho. E o animal ficou furioso
0: com ele. Eu não sabia que atacava.
1: Tá na rede social do anão aí.
0: Mas ele é um rato pequenininho.
1: Tipo um rato, né?
0: Mas é pequenininho?
1: Pequenininho. Mas ele foi pra cima, né?
0: Sério?
1: Furioso.
0: Que doideira, meu Deus do céu. Que loucura. Que coisa. Olha só, gente. Lá em Arroio Grande, a Mara Brum, minha amiga querida de muito tempo, né, está nos ouvindo, sabia? Estamos na escuta. Ah, te achei no tuner. Como é que é?
1: Tunin.
0: O Nelson Brugger, o pai dela, está te ouvindo. Ai, coisa boa,
1: legal,
0: né? Beijão para todos aí em Arroio Grande. Muito obrigado pelo carinho, né, de sempre. A Mara, né, professora, pedagoga, com vários artigos escritos aí, né? Realmente um orgulho, amiga, né? Estudou comigo, sabia? Estudou comigo no curso técnico, né? Depois fez faculdade de pedagogia, depois fez mestrado e depois, menino, fez doutorado. Hoje tem livros, né? Uma pessoa extremamente do bem, está sempre junto aí, né? A gente não se vê muito tempo, mas quando se vê, a amizade é a mesma. Mara, beijão muito carinhoso para ti.
1: E hoje, quando eu estava sentado ali no meu banco, lá na lancha, né? Olhando algumas informações, o funcionário da lancha me bateu no ombro. Tu é o Carlos Magno? Uhum. A gente escuta vocês aí, nas minhas folgas eu tô ligado com vocês. Ah. É o Flávio, né? O Flávio, que é funcionário da Transnorte. Um é marinheiro de máquinas, o outro é o mestre e o outro é o moço de conversa. Não sei qual é o cargo dele, se é o moço de conversa ou o marinheiro das máquinas, mas o Flávio disse que está sempre ligado conosco durante as folgas, folgas. Né? Então,
0: bom
1: trabalho para o Flávio.
0: Um
1: hoje ele estava de serviço. Né?
0: Um abração para o Flávio, para a família dele. É. Né? Muito obrigado, continue nos ouvindo. A Mara diz belas palavras. Linda é tu, menina. Tu que é maravilhosa, né? Uma menina que... Minha amiga de sempre, não precisamos estar juntos, né? E agora, Mara, poucos dias no meu aniversário, eu recebi uma mensagem que eu ainda guardo no coração, do nosso amigo, né? Do Evaldo Gil, né? O Evaldo Gil foi nosso colega, né? E teve uma fase que eu e o Evaldo Gil, sabe o que a gente fazia, Magda? Vendia doce.
1: Doces?
0: Vendia bombom, né? E aí a gente vendia bombom na universidade. E aí uma vez a gente estava vendendo nossos doces e aí ele falou, compra por favor, porque a gente vai montar uma fabricola. Não era fabricola, que fabricola?
1: Fabricola.
0: E aí ontem eu relembrei, e agora sabe onde ele está? É. Na Inglaterra.
1: Olha aí.
0: Meus amigos, né, de colégio, né, de faculdade, de vida aí. E aí o guri tá longe, né? O guri que já é um veterano, né? Mas a gente nunca perde o contato daqueles que são nossos mesmo.
1: Bom demais.
0: Coisa boa. Beijinho, Mara. O Evaldo tá no Rio agora, ela me falou. Coisa boa. Ai, um beijo pro seu Nelson aí mais uma vez. Vou mandar a próxima música pra eles, né?
1: Vanessa da Mata, Matheus Nogueira pediu, especialmente pro pessoal aí de Arroio Grande.

0: Hora certa.
1: Cultura 10 e 7.
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0: Muito bem, hora 10:16 minutos desta manhã gostosa de terça-feira, 2 de setembro.
1: Quarta-feira. Nem de segunda, nem de terça, nem de quarta. E quarta é o dia dele, né?
0: É, hoje, eu pra mim era segunda, era terça, mas todos os dias é dia dele. Magro, todos os dias, né? Quer ver? Alô, meu amigo Castanha, muito bom dia.
2: Bom dia, minha cunhada, como é que tu
0: tá? Ah, eu tô bem. Olha aqui, senti a tua ausência ontem.
2: É?
0: Né, no café, na janta, senti a tua ausência. Tenho certeza que tu tá te reservando aí pro final de semana.
2: Com certeza, né, Wanda, com certeza.
0: Ah, mas a família ficou te esperando, né, mas agenda cheia, né, essa agenda cheia é complicado, né? Que coisa, menino. Mas não tem nada, não. Tu ficou preparando aí as ofertas de hoje e hoje vem com tudo, não é isso?
2: Sabe que o trabalho é bastante, né?
0: Muito, muito.
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1: 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Querido, muito obrigada, bom trabalho para ti nesse dia lindo de setembro aí, né? Graças a Deus começou bem o setembro, ontem dia bom, hoje novamente, depois amanhã é outro dia, né? A gente não vai falar no amanhã. Mas hoje,
0: é
1: que importa. Dias
0: vamos
1: maravilhosos.
0: Viver o dia de hoje. Vamos viver o dia de hoje. É isso.
1: Exato. Querido, um abraço, bom trabalho aí para ti e para toda a equipe.
0: Um abraço a todos, um bom dia, bom início de mês, boa semana para todos aí. Sexta-feira, se Deus quiser, estaremos juntos novamente.
1: Se Deus quiser. Um abraço, querido.
0: Um abraço, bom dia.
1: O nosso querido Castanha, né? Ele capricha nas ofertas quando ele vem ao ar. Isso é maravilhoso, né? Agora a gente aguarda ainda a presença do João Vitor aqui, né? Advogado que fala sobre Previdência, né? O Adriel que já está rumo ao centro da cidade para fazer o giro da economia e o programa não para.
2: Não para, tem participação lá de Arroio Grande, você falou em Arroio Grande, né? Tem aqui a Nara Gonçalves, bom dia, adoro o programa de vocês aqui de Arroio Grande, Nara Gonçalves, Deus abençoe. Obrigado, Nara, pela audiência. Também o outro, a pessoa em Arroio Grande, o Santo Alcindo Batista. Bom dia aqui de Arroio Grande, obrigado. E Santo Carmen Regina Santana. Bom dia, Wanda e Magno, uma quarta-feira de alma lavada a todos os brasileiros. Ouvir Jorge Aragão, nós por aqui no Parque Marinha, Rubilar e eu. Beleza, obrigado pela sintonia. Temos aqui também um bom dia do Fabiano Pachetti. Bom dia, Fabiano. Bom dia aqui para o pessoal do Facebook. A Maria Coelho, bom dia. A Nilce Mendonça Pires, bom dia. Dulce Costa, bom dia. Neroci Lemos, bom dia. Selma Freitas, bom dia, amigos. Selma do Senandes. Conceição Vaz, bom dia.
1: A Zeila tinha escrito alguma coisa
2: também,
1: e apagou.
2: Né? Apagou, né?
1: Mas eu li, Zeila. Eu já tinha lido. Como é que eu vou te dizer? A tua pergunta a gente pode ter esclarecido. Eu não sei a quem tu te refere, mas dá muito isso, né? É um momento, primeiro, delicado, que ninguém pode falar aquilo que pensa, nem o que, né? O que a verdadeira verdade dos fatos aí não se pode falar. Mas eu não entendi muito para quem tu falou aquilo, né? Mas beleza, continue ligado com a gente e pode falar o que tu achar, é a tua opinião, e aí a gente vai fazer a nossa opinião e vai tentar trazer da melhor maneira possível.
2: Isso aí. A Conceição Vaz, bom dia. Sandra Moraes e Mauro Silva, todos desejando um bom dia. Mano, com o leilão da Consulate, tem novidades aí. Começa a julgar o pedido para anular o leilão da fábrica da Consulate dia 28 de setembro, TST. O Tribunal Superior do Trabalho começa a julgar no dia 28 a disputa judicial envolvendo o complexo industrial da antiga Consulate em Capão do Leão. A primeira turma da corte vai analisar um recurso que questiona o leilão e que a fábrica foi arrematada pela Os Empreendimentos Participações por R$ 49 milhões. A massa liquidante sustenta que o advogado responsável pelo caso enfrentou graves problemas de saúde, o que teria impedido o acompanhamento adequado do processo e a contestação dos valores atribuídos a equipamentos pela perícia técnica, comprometendo o direito de ampla defesa. A OAS Participações concluiu o pagamento em abril. A empresa prevê R$120 milhões em investimentos e a reativação da fábrica em 2027. E aí o rolo continua, né?
1: Continua, né? Continua. É uma, lamentável, quem não conhecia a Cosulate, os produtos da Cosulate, a manteiga, o doce de leite, né? O leite, já sendo produzido leite em pó, e aí, de repente, nada mais do que de repente, a coisa tudo veio à baila, né? O presidente da cooperativa, né, sumiu com alguns valores e aí começou a grande façanha, grande desmonte de uma cooperativa que beneficiava muitos e muitas centenas de trabalhadores, de produtores rurais que produziam o leite, entregavam e depois não receberam mais. E ficou tudo isso até hoje, passado quase 20 anos, né? 15 anos.
2: Nas disputas judiciais.
1: Nas disputas judiciais, que não leva a nada e que não sai nada, né? Então vem uma outra empresa, arremata o leilão e aí fica ainda essa confusão total. 49 milhões certamente pagaria um pouco do prejuízo, que muitas pessoas já morreram, mas pelo menos ficaria para os familiares. É. Uma vergonha. Mais um caso do nosso amado Brasil.
2: Outro julgamento que irá acontecer, o STJ decide hoje se Alexandre Nardoni e Ana Carolina Jatobá voltam à prisão ou não. O STJ deve concluir hoje o julgamento de um recurso que pede o retorno de Alexandre Nardoni e Ana Carolina Jatobá à prisão. Para quem não sabe do caso, né? O pai que jogou a filha pela janela.
1: Sim,
2: né?
1: O caso Isabela, lembra Isabela da menininha? Nardoni, né? De 5 aninhos, aquela rica carinha. O casal teve um atrito lá, se acharam que a criança estava demais entre o casal, e o que o elemento pegou? Pegou a criança e jogou pela janela, e era lá no quarto andar, a criança, óbvio, que bateu no solo e morreu, e aí houve uma grande comoção popular, e aí tanto ele quanto ela, a Ana Carolina também foi presa, ele também, ele era médico?
2: Jurídico.
1: Ah, ele era advogado.
2: Advogado.
1: É, advogado. Bom, estava lá engaiolado, preso, com algumas benéficas, porém agora ele estava solto A sociedade requer a prisão novamente dele. É.
2: O recurso questiona possíveis descumprimentos das condições impostas na justiça, regras de trabalho, horário de recolhimento. A entidade afirma ainda que Alexandre teria sido visto em locais e horário incompatíveis com as regras que foram impostas. Também foi apresentado abaixo-assinado com 2.000 assinaturas pedindo a volta do Alexandre Nardoni à prisão. O caso é analisado pela 5ª turma do STJ, sob relatoria do ministro Ribeiro Dantas. Vai ser julgado hoje, então, o retorno ou não dele para a prisão.
1: Eu fico perguntando, por que largarem? Quem mata um filho, quem mata uma pessoa, não tem que voltar nem ter saidinhas, né? Mas a nossa justiça é tão, tão amena, tão horrível mesmo, eu termo, que a Suzane, lembre da Suzane, matou os pais e saía no dia dos pais. Tinha esse direito de sair no dia dos pais. Virou caso, virou série, né? E as pessoas acompanham. Então, dizer o quê? A valorização do inútil, da inutilidade, né? Então, é uma vergonha, né?
2: Uma vergonha. Olha o que o Antônio colocou ali, ó. Lembrou de outras empresas, né? A Consulate, Langiru, Nova Petrópolis, que é os produtos Piá, que há pouco tempo saiu do mercado. Uhum. Roubalheira, quebraram as cooperativas. Tem alguém preso? Sem falar na Ubra também, diz o Antônio.
1: Não, Antônio, não tem. Não tem ninguém preso. Tá tudo certo, né? Todo mundo vai levando e todo mundo vai aceitando e todo mundo esquece da dor, né? Do prejuízo que aquelas famílias tiveram, né? Da história, das memórias. Certamente as pessoas não podem nem ouvir falar nesse nome, Cosulate, que antigamente já foi um orgulho, né, para a nossa região sul e hoje é um pesadelo. Vamos com música.
2: Vou cantar.
1: Já tem espaço jurídico aqui no programa.
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0: Previsão do tempo.
1: Previsão do tempo.
2: A quarta-feira será ensolarada e com variação na temperatura no decorrer do dia. Os ventos serão fracos e a umidade relativa do ar será de 75%. A mínima será de 7 graus em Rio Grande e 8 graus em Pelotas. Durante a tarde, a temperatura sobe, chegando aos 19 graus em toda a região. Com informações do Instituto Nacional de Meteorologia, INMET.
0: Previsão do tempo.
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0: Beleza, maravilha. Agora 10 horas 41 minutos. É panelaço no ar. Quem gosta daquele feijãozinho gostoso, ou aquele carreteiro? Ah, todo mundo. 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
0: 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Muito bem, como panelinha, panelaço, né, panelaço, doutor João Vitor? Né? Que panelinha, nada, panelaço.
3: Já tem que ir na onda da Graziotin.
0: Tem
3: já.
0: Que ir na onda da Graziotin, exatamente, panelaço, aquela panela boa, né, panela que a Érica faz muita comida boa.
3: Olha, faz.
0: Faz? Tem faz. Olha, não mente para sua tia. Faz ela, ou não faz? Ela, tem cara de cozinha?
3: Ela faz um macarrão que, olha...
0: Será?
3: Sabe, vou falar um negócio que eu não gostava de frango, né? Eu tinha um negócio assim com frango, mas o único frango que eu consigo comer é o dela.
0: Isso...
3: Eu casei bem, né? E olha só...
0: Isso é muito amor,
3: eu
0: gente.
3: Casei
0: meu
3: tão
0: Deus
3: bem céu. Que quem me viu antes do casamento e depois do casamento fala... Não, tem gente que fala, né? Ai, nossa, como você deu uma engordadinha. Eu faço questão. É, porque eu casei bem. Né? Casei
0: bom,
3: bem.
0: Então, casou com uma cozinheira, tu casou com uma mulher linda. Ela cozinha porque ela gosta de cozinhar.
3: É verdade.
0: Assim, já vou fazer defesa das mulheres aqui. não, eu defendo. Nós, assim, ó, eu cozinho também, muito. Muito bem, diga-se de passagem, mas é só quando eu tenho.
3: Só quando convém, para não gastar delivery.
0: Né? Às vezes a gente não gosta, não está afim, às vezes a gente está afim, ninguém come a comida da gente. Gente, vamos lá, olha o assunto. Eu já errei, né, amigo? Já errei. Já tentei fazer um bolo, não deu bolo, deu outra coisa, menos bolo. Já tentei. Agora eu já não corro esse risco, mas eu já tentei várias coisas, não deu.
3: Acontece.
0: Já fiz um merengue, já desmontou.
3: Meu Deus.
0: Né? Botei açúcar, desandava. Acontece, gente. Tu já fez isso, Érica? Já, né? Todo mundo já fez, né? E aí a gente aprende, a próxima vez a gente já sabe que errou ali onde errou e dá certo.
3: É verdade,
0: né?
3: É verdade.
0: Já tentei fazer tricô e ficou desse tamanho.
3: Ah, tricô.
0: Fazer ele na agulha, coisa mais boa. Uhum. Aí eu fui fazendo, ficou desse tamanho. Aí não deu. Né? já tentei. Então, mas eu sei fazer. Bueno, mas eu sei fazer também uma comunicação
3: com
0: aqui.
3: Certeza,
0: eu tenho um esforço. E agora a gente vai falar, por exemplo, Laudêmio.
3: Laudêmio,
0: um assunto
3: Laudêmio.
0: Tão pertinente, tão
3: verdade.
0: Importante. Muitas pessoas não sabem aquelas casas próximo à praia, que
3: sim,
0: são terrenos de marinha.
3: Terrenos de marinha.
0: E é um terreno em que... É necessário ter algum cuidado, né?
3: Exatamente.
0: João Vitor, me
3: conte. O que acontece... Primeiramente, bom dia, Wanda. Bom dia, Carlos Magno. Bom dia a todos os ouvintes. O Laudêmio é um assunto extremamente importante, principalmente na cidade do Rio Grande, né? Porque ele diz respeito aos terrenos da União, ou seja, terreno de marinha. Uhum. E tem muita casa perto da praia, né? Que é, de fato, terreno de marinha.
0: Se paga o IPTU, se paga o
3: Se paga Laudêmio. O Laudêmio.
0: Isso é uma taxa anual.
3: É uma taxa anual. É igual o IPTU, né? Só que pelo Laudêmio ser para terrenos de marinha, você paga Laudêmio, você não paga IPTU.
0: Mas não se paga mês a mês, por exemplo, o IPTU tu consegue se pagar.
3: Não,
0: o
3: consegue não. Também, consegue também. Consegue. Uhum. Se você pedir na Secretaria da Fazenda, eles vão parcelar para você. É igual, né? Só muda o nome. Uhum. E aí, você faz o pagamento do Laudêmio. Porém, o Laudêmio, Wanda, como é que eu posso te explicar? É como se você fosse o posseiro. É como se você tivesse posse de um terreno.
0: Mas ninguém te tira? Tu tendo...
3: Pode, ele pode ser tirado, sim. Ele pode ser tirado. É difícil ser tirado, porque pensa comigo que é um terreno da União, né? Então, a União dificilmente vai tirar alguém por conta disso, não vai mandar a polícia, não vai acontecer. Isso a respeito do terreno. Agora, se for uma casa que você comprou de alguém e afins, né? Aí existe a possibilidade. Mas o laudêmio, o terreno, né? Por ele ser de marinha, dificilmente te tiram. Mas você precisa estar com ele regularizado, porque senão todo tipo de documentação que tem no seu nome, ela sai, né? Porque é irregular. Você está ali num terreno que é do país, e você não está pagando aquilo ali, acaba ficando irregular de alguma forma. E aí você paga multa, você paga algumas custas, né? Tudo vai para o seu nome. O Estado vai dar um jeito de te achar. Então, o laudêmio, quando você entra para um terreno de marinha, você constrói um terreno de marinha, você tem o laudêmio daquele terreno. Você tem a posse. Ele de fato não está no seu nome. Você vai até pagar pro Estado, né? Você vai até pagar para a União. Só que você vai pagar como posseiro. É como se você pagasse um IPTU sendo posseiro. Qualquer outra coisa que você quiser fazer naquele terreno vai estar irregular.
0: Mas isso não funciona mais ou menos que nem o usucapião, que usou lá o espaço, vai pagando, em um determinado ponto de pagamento, de tempo, isso passa a ser teu?
3: Não precisa.
0: Ou não?
3: Não. Com imóveis da União, isso não acontece. Você não pode fazer usucapião com imóveis da União, né? Então, o laudêmio você vai pagando, aí você vai sempre ser posseiro. Você nunca vai conseguir fazer usucapião num terreno do Estado.
0: E pode vender?
3: Você pode vender, mas você vai vender como posse, entendeu? Tudo vai ser...
0: Desvaloriza.
3: Desvaloriza. Desvaloriza em tese. Por que eu diria que não desvaloriza? Porque as pessoas não têm esse entendimento.
0: Entendi.
3: Entendeu? Mas o que é o...
0: Mas na hora do registro lá, ele vai constar isso.
3: Vai constar que você é furador. E você sendo furador, você é foreiro.
0: Foreiro.
3: Foreiro.
0: O que seria isso?
3: Foreiro é a pessoa que comprou... tem um afuramento, né? Quem tem um afuramento é foreiro. E quem tem... quem tem E quem tem o afuramento é foreiro, e quem tem o laudêmio é o senhorio, que a gente chama. Então, o laudêmio, ele é como se fosse a posse do imóvel que você tem do Estado. E a respeito disso, o que vai acontecer? Você precisa, de fato, regularizar. Você não precisa dos 5 anos, né? Você pode entrar para um imóvel, pagar o laudêmio, e depois que você pagar, você demonstrar que aqui você está usando como se o dono fosse, e aí, logo, você vai ter o aforamento daquilo ali. Você vai ter o laudêmio. O aforamento é posse e o laudêmio, propriedade. Tá? Então, quem tem o laudêmio é chamado de senhorio.
0: Sim.
3: Senhorio. Quem tem o aforamento tem a posse. Então, você passa o terreno para alguém como posseiro. Tudo que você fizer nesse sentido, né? E outra coisa também, pelo terreno ser da União, você nunca vai ter 100% da propriedade. Você vai poder fazer tudo, vai passar ele para o seu nome, matrícula vai estar no seu nome, mas você vai ter 80% dele, né? Você vai ter 80% dele. Se você, sendo, entre aspas, proprietário, você tendo o laudêmio daquele imóvel, você vai precisar dispor desses 20% para a União, né?
0: Magno.
4: Tem pergunta, liberando nosso telefone 991-647-867 ou 3232-2303. Nora se pergunta, então aqueles terrenos em cima dos antigos trilhos do trem, na junção, também não tem direito a usucapião? Por que está atrasando o término da RS-734?
3: Se são terrenos de marinha, eles estão todos irregulares, né? São terrenos de marinha, são todos irregulares. Se ninguém fez o laudêmio deles... Se está todo mundo como foreiro, todo mundo com aforamento, está todo mundo irregular. E aí, estando irregular, você não consegue fazer nada. É muito difícil você fazer alguma coisa. Você negociar. E se vier uma instituição por parte da União requerer aqueles imóveis, eles vão conseguir. Exemplo, se a Marinha, por algum motivo, precisar daqueles imóveis, eles vão ter. E assim, eles vão ter muito fácil, né? Então é muito fácil, porque nada de fato vai estar no seu nome. Por mais que você pague o aforamento, aquilo ali não é seu. Você basicamente está pagando um aluguel anual para o Estado, né? Você está pagando um aluguel anual para a União. Então, todo ano você vai pagar para poder utilizar aquele terreno, porque ele estava sendo inutilizado, e começou a ser utilizado por você. O Estado vai te achar e vai dar o laudêmio para você, vai dar o aforamento para você pagar, né? Então, aqueles imóveis, sim, são todos irregulares e, muito provavelmente, a obra está atrasada justamente por conta disso. Um erro que as pessoas acham é que vão precisar desse período aí de 5 anos para fazer o Uscapião. O Uscapião não existe nesse caso, Carlos Magno. E qual é o nome do...
4: Noraci.
3: O Uscapião também, nesse caso, não existe. É regularização e, assim, vai ter que pagar tudo. Para a União, você tem que pagar tudo. Não existe o Uscapião. Você vai ter que regularizar, passar para o seu nome e entender que aquilo não vai ser 100% seu.
0: E o que que significa pagar tudo?
3: Você vai ter que pagar os laudêmios que ficaram... Você vai ter que pagar os aforamentos que ficaram para trás, você vai ter que pagar os laudêmios, você vai ter que pagar...
0: Parcelado isso, mas não tem alguns anos, assim, tipo 5 anos para trás?
3: Não, você... Porque 5 anos para trás é só de pessoa para pessoa, né? Se eu compro uma casa sua, um terreno seu, é João Victor e Wanda, se eu compro um terreno da Wanda, eu começo a contar os 5 anos. Mas eu comprei do Estado. Eu peguei da União.
0: Ah, bom. Isso, mas isso não tem... no caso que comprou de outra pessoa, aí não é tua responsabilidade.
3: Se eu comprei de outra pessoa, aí entra outro problema também, né? Se eu comprei de outra pessoa, ou se eu entrei em um imóvel e estou ali há 5 anos, esse imóvel é terreno de marinha, eu também não consigo fazer o Uscapião. Porque esse imóvel não é daquela pessoa que eu peguei ou que eu comprei. Esse imóvel continua sendo da União. E é por isso...
0: E se deixar rolar, o que que acontece? Um dia pode dar problema ou não pode, ou talvez não.
3: Se deixar rolar, não vai acontecer basicamente nada, né? Porque hoje tem um monte de imóvel que estão deixando rolar há anos.
0: Uhum. Décadas. O caso da entrada da cidade ali é um caso.
3: E
0: hoje estão pedindo até indenização se caso tenha que desmanchar o comércio. E ali estavam, irregular, e todo mundo sabia.
3: Exatamente. Né? E
0: entrar na justiça e ganharam.
3: Exatamente.
0: Tanto que não desmancharam os imóveis e estão pedindo uma indenização. E o Estado achou por bem indenizar aquelas pessoas que estão ali. Então, quer dizer... Olha, o certo é estar regular, mas também, se é tão confuso assim, o negócio é deixar.
3: É, exatamente. É muito mais fácil você... Como é que a gente fala? Não mexer em time que está ganhando, né, Wanda? O direito, você tem dessas coisas. Por exemplo, olha, se está andando até hoje, deixa.
0: É.
3: Se está andando até hoje, deixa. Mas, se você não quiser mexer em vespeiro, né? Uhum. Porque...
0: Agora, se mexer, vai dar coisinha.
3: É. Exemplo.
0: Né? Se não mexer, fica quieto.
3: Muito provavelmente, um dos fundamentos dessa indenização foi por causa das próprias pessoas. CPF, tá? E parte do CNPJ. Não por conta da terra. Porque o que é da União é a terra, Wanda.
0: Uhum.
3: A terra é da União. O terreno em que está sendo construído é da União.
0: Uhum.
3: Agora, o prédio que está construído ali... Né,
0: aquilo é da pessoa.
3: Agora,
0: a controvérsia. Se eu sei, por exemplo, que se eu der um passo, tem um vale, e eu caí no vale, eu sei disso. Ou seja, quando as pessoas foram construir ali, elas sabiam que estavam cometendo uma atrocidade, ou seja, uma irregularidade.
3: Exatamente.
0: No entanto, fizeram. Hoje, mesmo sabendo disso, elas querem ressarcimento. Eu não vejo erro nisso. Eu vejo um pouco de... eu vejo erro, sim, porque se tu pega alguma coisa que não é tua, tu tá cometendo um erro.
3: É, isso...
0: Né? Mas eu acho que tem uma pergunta.
4: Aqui o Bruno pergunta, meu nome é Bruno, gostaria de perguntar sobre o valor do meu terreno de marinha. O valor anual já passa de R$ 1.500. A cada ano está mais difícil pagar. O que posso fazer para reduzir esse valor? Pois já é da família há mais de 40 anos, já fui na Defensoria Pública e não consegui reduzir o valor. Poderia me ajudar, por favor, Bruno?
3: Oi, Bruno, tudo bem? Reduzir é difícil, né? Você consegue
0: quanto
3: fazer...
0: Quanto que ele paga?
4: R$ 1.500.
3: R$ 1.500 por ano.
0: Sobre o quê? Ah, por ano?
3: É.
0: Nem é tanto, Bruno.
3: Se
0: tu dividir isso por mês,
3: De repente,
0: durante o ano...
3: Exatamente. É que, de repente, ele não sabe que ele pode dividir esse valor, né?
0: É, isso vai dar
3: Bruno,
0: quanto? Cento e poucos por mês?
3: É, você pode parcelar esse valor, tá, Bruno?
0: Não.
3: Diminuir, dificilmente você vai conseguir.
0: Achei que era por mês. Por mês é muito caro.
3: Não, mas é por ano. Por ano você consegue fazer o parcelamento igual o IPTU. Tá, então, pede para fazer o parcelamento que vai sair certinho.
4: Já é dividido, fica mais caro.
0: Ué, como assim?
4: O parcelamento acho que fica mais caro, parcelado, né?
0: Ah, vai ter mais juros, né, gente? Sempre o aviso é uma coisa e parcelado é outra.
3: É, não tem o que fazer. Até porque os terrenos, né?
0: O IPTU, por exemplo, se tu pagar no ato, tu tem um desconto. Se tu pagar parcelado, automaticamente já está incluído lá muito...
3: Exatamente.
0: Não chega a dobrar, mas é lá em cima o valor.
4: Então, difícil...
3: É, o parcelamento, e tem outras coisas também, né? Como que ele está fazendo esse parcelamento? Se é um parcelamento pelo cartão de crédito, se ele está fazendo parcelamento direto pela Secretaria da Fazenda, porque é o ideal você fazer o parcelamento direto pela Secretaria da Fazenda.
0: É.
3: Né? Cartão de crédito você vai
4: direto
3: pagar.
4: Direto na Fazenda, ele fala. Direto na Fazenda.
3: Então, ele vai ter que pagar essas custas adicionais aí, infelizmente, né? Mas não tem como diminuir esse valor, impossível. Porque o preço da terra, ela aumenta a cada mês.
0: Se o terreno é alto, é grande, essas coisas.
3: Terreno é igual imóvel, né? É. Você compra uma casa esperando que ela valorize.
4: E ele pergunta, o tempo de moradia não reduz o valor?
3: Não. Pensa comigo que a União, os estados, eles sempre vão sair ganhando. De qualquer maneira. Porque ninguém pode fazer nada contra eles. Por mais que eles tenham que pagar algum tipo de indenização, eles vão sempre sair ganhando. Vão aumentar, não vai dar nenhum problema para eles, né? Eles vão aumentar até porque o valor da terra, ela aumenta com o passar do tempo. O valor da terra, o valor dos imóveis. É natural que uma pessoa queira comprar um imóvel pensando em valorização, né? Uhum. Essa cabeça também a União tem, gente. É igual. Sim. Então, Bruno...
4: E ele perguntou se procurar um advogado ajuda alguma coisa, né?
3: Bruno, vou te falar que não. Como advogado aqui e prestando um serviço... correto, eu preciso te informar que esse tipo de serviço não pode ser feito. E se alguém te cobrar para fazer esse serviço, esquece, tá? Esquece. Não tem como fazer.
0: É complicado, gente. Às vezes a gente é até meio grosseira no dizer, mas é uma taxa, né?
3: É.
0: Que vão cobrar e depois vai acumular. O problema é que se acumula, não paga de um ano para o outro, vai acumular.
3: Exatamente.
0: E aí os juros vêm junto e toda essa trajetória, né?
3: Qual que é a questão, né? O aforamento em si, quando você paga ele, quando você deixa de pagar ele, você fica negativado e entra em dívida ativa porque a União ela vai te procurar. Por mais que você seja posseiro de alguma forma, ela vai te procurar. Agora, se você tem posse de um imóvel, esse IPTU está no nome do antigo proprietário. Então, quem vai ser negativado é ele, não é você. Né?
0: Sim.
3: Já no aforamento, não. Você, mesmo sendo posseiro, você vai precisar pagar, senão você vai ser negativado. A União vai te achar.
0: O Edson também diz um caso delicado aqui, né, Magno? Isso aí do Edson, né? Olha, que complicado isso aqui.
4: O Edson pergunta, gostaria de saber quanto a regularização dos apartamentos do Aquapark da Avenida Portugal. Por ser construída em terreno de marinha, como fica?
3: Olha, vai ter que ser a regularização inteira, né? O terreno todo, assim. Do Aquapark. Você não consegue regularizar apenas um apartamento ou um prédio. Você tem que regularizar o terreno todo. Quem precisa entrar com essa regularização é quem a administradora do condomínio, né? E ou a própria construtora. Quem comprou o terreno. Quem comprou o terreno. Do contrário, aquilo tudo ali passa a ser posse. O que é interessante de se fazer, Wanda e Carlos Magno. É interessante, quem quiser regularizar, tentar o laudêmio. Por que o laudêmio? Porque por mais que você esteja dentro de um terreno inteiro, o apartamento ele acaba sendo um tipo de propriedade. Entende? O apartamento acaba sendo um tipo de propriedade. Então você consegue regularizar o apartamento. O próprio apartamento. Agora, não o condomínio. Cada um responde por si. Olha, esse apartamento está no nome de quem? Ah, está no nome de João Victor Miranda Coelho. Então, João Victor Miranda Coelho precisa entrar com pedido de laudêmio
0: para
3: individualizado. Existem outros condomínios na cidade do Rio Grande que passam por essa mesma situação.
0: A Zeila diz... A taxa de ocupação é uma vergonha, cada vez mais alta, e a faixa de marinha já mudou há muito tempo, mas o governo não se dá por vencido.
3: É verdade.
0: Mudou lá atrás, né?
3: A União não perde, né? A União não sai perdendo. E assim, gente, quando eu falo União, para quem está um pouco habituado, eu falo basicamente o Brasil. Vamos pensar, União é Brasília, tá? União é Brasília. O Estado é o Rio Grande do Sul, município Rio Grande.
0: A Beth fala, moro há 30 anos e pago há 30 anos de IPTU no meu nome. Deve ser também a mesma situação de faixa de Marinha, né? Mas ela, sim, pagando IPTU, se dá... É que é uma coisa estranha, né? Eu finjo que está tudo certo e tu finge que acredita e, sabe?
3: Desde que pague,
0: né? Desde que pague, o dinheiro está entrando, tu não sabe qual é a origem, se um dia, exatamente, quiserem te cobrar aquele dinheiro que foi, não vale para nada. Então, exatamente, é confuso isso, né, gente?
3: Tendo em vista que dificilmente vai sair alguma coisa diferente, né?
0: Uhum.
3: Você não tem muito...
0: É porque tu não tem segurança jurídica no país.
3: Nenhuma.
0: Né? Então, nenhuma. Hoje, tu paga X, numa dessas, tu tem teu dinheiro no banco, depois tu está numa dessas, entra um governo, diz assim, olha, o dinheiro não é mais teu, né? Agora a moeda é outra, isso aconteceu no passado, né, gente?
3: Taxa de juros muda do nada, quanto
0: seu dinheiro? Então, a gente está numa instabilidade emocional e financeira total geral, né?
3: É verdade. O que pode falar.
4: Tem mais aqui, né?
0: Fala.
4: Agora, a Júlia.
5: Bom dia, Wanda. Estou ouvindo aqui a rádio agora. Eu moro 4 quadras da praia, aqui na Luiz Germano. Eu queria saber se é necessário pagar o Aldemi todos os anos. Todos os anos vem a fatura para pagar.

0: Não, sim. Delimitou, olha, ah, vai até a casa 12, passou da casa 12, né? Não é mais ninguém.
1: Exatamente. Direitos e obrigações, quem mora no condomínio sabe, né?
0: Exatamente.
1: Que tem direitos de usufruir e obrigações de cumprir.
0: Exatamente.
1: Né? Porque é um monte de gente juntos numa pequena área, onde claro. Todos convivem ali, tem que ter uma convivência muito saudável, né? Saudável.
0: Então, quem não regularizou, precisa, em termos de mania, precisa regularizar, porque se não tiver regularizado, você não consegue vender direito, você não consegue fazer inventário, Wanda. Você não consegue fazer inventário. Ah, mas eu vou deixar para os meus filhos, vou deixar para os meus netos. Você vai ter que deixar de boca.
1: É.
0: Simples assim. Você vai ter que deixar de boca, não vai conseguir regularizar, passar por conta de ninguém.
1: É. E deu.
0: E deu.
1: Doutor João Vitor, obrigada. Até semana que vem.
0: Eu agradeço, Wanda.
1: Muito legal, abraço. Bom papo, né?
2: E muitas que perguntas, gente, né?
1: Muitas perguntas, dúvidas. E é um assunto que cresce, que as pessoas precisam saber, precisam estar por dentro do que está acontecendo.
2: Tem mais uma aqui. Pode ser ou já?
1: Vai.
2: Vamos lá.
1: Pode
2: lá.
3: Wanda, tu sabe qual é o problema todo? É que as pessoas se adonam de terrenos que sabem que não é dela. E o que que acontece? Não pagam nada, moram esse tempo todo de graça. Aí, de repente, vem um político e diz assim, vamos regularizar tudo. Tá tudo ótimo. Agora, quem comprou o terreno, que construiu, que paga tudo direitinho, aí eu sempre prejudicado, por causa que o outro que não pagou nada, se a dona não está nem preocupado, porque sabe que vai ser regularizado. Então, esse é o grande problema de todos.
2: Tem mais uma aqui.
1: É bem isso, né, gente? É bem isso. É o jeitinho brasileiro. Verdade. Famoso jeitinho brasileiro. Ah, ele não leva a sério, deixa assim. É bem assim, é bem assim.
2: A Inês Miranda, bom dia, Wanda e Magno. Minha filha mora no empreendimento Junção e paga condomínio e é tudo aberto. O novo
1: mas
2: empreendimento,
1: aí,
2: né?
1: Mas aí, lá, quando assinou o contrato, devia dizer,
0: tava
1: né?
0: Lá.
1: Tava lá,
0: tava
1: aí dançou,
0: não,
1: né?
0: Não tem o que fazer.
1: Tava lá no contrato, condomínio de X, né? Aí tu entra, não tem absolutamente nada, é uma desordem, uma baderna, e tu tá pagando. Aí tu fica perguntando, tu te acha verdadeiro otário, né? Tu tá pagando o quê? Ao condomínio que não tem ninguém para regularizar, para organizar.
0: Exatamente.
1: Né?
0: É, principalmente ali perto do fórum, né? Foi construído que eu não sei se aquilo ali virou um bairro, mas eu acredito que seja um condomínio.
1: Montserrat, não, como é que é? Não é Montserrat, é Champagne.

0: daquele pessoal do Aquapark, Aquapark, né? Vai ter que fazer regularização um por um. É, o ideal é que seja feito um por um, porque o prédio
1: lá
0: passa
1: da Portugal.
0: Isso, porque passa a ser diferente o prédio do terreno, né?
2: O ouvinte José ajuda aqui, lá no final da Sokovski, que é condomínio Nova Rio Grande.
0: Nova Rio Grande.
2: Nova Rio Grande, né? Uhum. Eu estava com o Central Park na cabeça, mas não, é Nova Rio Grande, né? Nova Rio Grande. Obrigado, ouvinte José.
0: É isso.
1: Doutor João Vitor, obrigada.
0: Muito obrigado, Vânia,
1: um abraço,
0: que agradeço.
1: Até semana que vem.
0: Até.
1: Fé no setembro.
0: Fé em setembro. Vamos que vamos.
1: Vai dar bom.
2: E ele diz o São João e o Champanhar é fechado e murado. O Champanhar e o São João.
1: Aí um detalhe importante, né? Fecham. É um condomínio fechado. O que acontece dentro, aí é um problema dos moradores.
2: E no final da Sokovski é loteamento.
1: Aí no Champanhar, grandes problemas. Uhum. Mas é condomínio fechado.
0: É verdade.
1: Aí,
0: não adianta.
1: Complicado. Vamos lá, então. Agora 11h16. Falamos, então, nesse espaço jurídico aqui com o Dr. João Vitor, né? Que volta semana que vem, às quartas-feiras, 10h30 da manhã, 10h10 e pouquinho. Ele está chegando por aqui com muitas informações. Nós demos sequência com a música.
2: Jorge Aragão.

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0: agora são 11h29, 11 horas 29 minutos, manhã rápida, né?
1: Passou voando.
0: Voando, voando, gente, quem tá em casa, né? Não sei como é que tu tá sentindo. Deu para fazer tuas lidas domésticas, né? Ou se tá dirigindo, deu uma evoluída aí na distância. Gente, muito rápido. E a gente vai seguindo por aqui, trazendo agora o último bloco do horóscopo, agora para Libra. Com Vênus em seu signo, você atrairá simpatia, relacionamento e negócios, sem precisar fazer menor esforço. Desfaça um antigo mal-entendido, negocie firme parcerias e aumente a sua movimentação. Um balanço dos últimos tempos finalizará um longo ciclo e abrirá espaço para uma nova conquista na carreira em breve. Amizades no radar, Libra.
1: Escorpião, uma parceria voltará a funcionar depois de um período morno. Valerá retomar aquele assunto que ficou pela metade sem cobrança e sem pressa. No trabalho, seu nome circulará bem, mesmo sem você aparecer. Um assunto de viagem ou de estudo pedirá paciência mais uma vez. O melhor do dia estará nas relações e não nas tarefas. Associações em alta, Escorpião.
0: Sagitário, foque nos assuntos práticos e tire bastante coisa da frente. Será ótimo momento para eliminar tarefas, lançar um projeto e dar um passo poderoso na carreira. A rotina ficará mais gostosa, com novas atividades e bem-estar. Valerá caprichar em cada detalhe hoje. Um amigo trará um contato muito útil para um plano maior. Poder de influência em alta, Sagitário.
1: Capricórnio, o amor estará no ar. Curta o momento, embarque em uma aventura com o par, curta um programa gostoso com os filhos ou viagem, curte distâncias em um relacionamento especial. Uma parceria profissional avançará com um acerto de detalhes. O dia será leve e inspirador, desses que restauram as energias sem que a gente perceba. Poder pessoal e prestígio em alta, Capricórnio.
0: Aquário, foque nos assuntos da casa e do passado. Algo que foi adiado poderá ser resolvido com análise com mais facilidade neste momento. Troque confidências com a família, planeje uma mudança e dê um primeiro passo em um projeto importante. Hora de cuidar de quem você ama, do seu patrimônio e firmar raízes, fortaleça as bases afetivas. Reencontros carinhosos à vista, Aquário.
1: Você de peixes, uma conversa que você achava difícil será mais fácil do que você esperava hoje. A outra pessoa estará mais aberta do que de costume e você poderá firmar um bom acordo, acertar um combinado e diminuir pressões. Uma oportunidade de trabalho tornará as perspectivas mais positivas na área financeira. No amor, entendimento e formalizações, casamento em alta, peixes.
0: Esse horóscopo retorna amanhã aqui dentro do nosso programa, agora 11h30. Vamos com música?
1: Antes da música, Wanda, tivemos uma morte em Pelotas, um acidente de trânsito. Um motociclista de 60 anos morreu hoje após se envolver em um acidente de trânsito na manhã de hoje em Pelotas. A colisão aconteceu no cruzamento da Avenida República do Líbano com a Rua Catulo Cearense, no bairro Três Vendas. Uhum. Segundo informações na Brigada Militar, a motocicleta trafegava pela República do Líbano no sentido em direção à Avenida Dom Joaquim. Já uma caminhonete Mitsubishi Triton, de cor vermelha, seguia pela Rua Cearense, uhum, e atravessava na parte central do canteiro da avenida. Conforme o relato da brigada, o motorista da caminhonete teria avançado para atravessar a avenida sem perceber a aproximação da moto. A moto atingiu a caminhonete e o condutor morreu no local. A perícia realiza o trabalho no ponto do acidente. Polícia Civil, Brigada e agentes da Secretaria de Transportes e Trânsito atendem também a ocorrência.
0: Meu Deus, que tristeza, né? Conheço bem essa rua, esse entorno aí, morei muito tempo ali, bem pertinho. Muito triste mesmo. Morreu o condutor da moto.
1: Da moto.
0: Triste demais. Gente, 11h33, sequência aqui no programa.
1: Agora, chegando Marisa Monte, feliz, alegre e forte, pedido aí da Sheila.

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0: Muito bem, agora 11 horas 39 minutos, 11 39 e a temperatura nesse momento 14 graus. 14 graus é bom demais, né? E agora vamos até as farmácias Dermaco com ela, Rosário Bica, e as informações de saúde. Rosário, muito bom dia, saúde em dia é tudo que a gente quer, né? Vida calma, tranquilidade.
1: Bom dia,
0: tranquilidade.
1: Minha querida, com certeza, né, Wanda?
0: É, parece que a vida é calma, mas não é, né, Rosário? A gente vive uma vida muito agitada em cima de uma agenda, né? Que loucura isso, né?
1: É, loucura, mas é bom, né, Wanda? Porque imagina ficar em casa sem fazer nada.
0: Eu nem saberia.
1: Eu não conseguiria enxergar assim.
0: Não, mas né? Tem um lado bom, né? Mas é que a gente vive tão, com tantas atividades, que teria que reaprender isso, né?
1: É verdade, teria que reaprender. Eu não sei, eu não cheguei nesse ponto, mas acho que nem tu, né, Wanda?
0: Não,
1: imagina,
0: Wanda,
1: ficar
0: não.
1: Em casa, eu já não. Fico chateada quando é feriado.
0: Gente, eu acho que eu pintaria as paredes, mudaria os móveis de lugar.
1: Exatamente. Todos e acha a parede para passar todo esse tempo.
0: Pois é. Que loucura.
1: Mas assim, Wanda, hoje eu recebi uma colocação bem interessante, dizendo o seguinte: Rosário, eu de vez em quando tenho infecção urinária, um homem, tá? E também eu gostaria de alguma coisa que prevenisse essa infecção, porque eu estou indo no banheiro toda hora. E eu tenho um pouco de aumento de próstata, mas esse negócio de ir ao banheiro toda hora está me deixando bem enjoado. E alguma coisa que também melhorasse a minha performance masculina, ou seja, melhorasse no relacionamento sexual. Então, existe um produto que realmente ele atinge todos esses níveis de preocupação desse senhor e vários outros homens. Porque aquilo, como eu sempre digo, que a necessidade de uma pessoa pode estar ser a necessidade de outro. Existe um produto chamado PG1 africano. Esse produto é muito bom. Imagina assim um produto que ele vai ajudar a diminuir as infecções do trato geniturinário masculino, como micção frequente, dores ao urinar, porque ele tem uma ação natural bactericida. O nome dele é PG1 africano. Então, ele age diminuindo as infecções urinárias e evita que o homem vá toda hora no banheiro. Isso aí é quando realmente se tem problema de infecções, que o homem também, as pessoas não sabem, mas os homens também têm infecção urinária. Então, o PG1, ele ajuda a diminuir a reincidência dessa infecção urinária, prevenir a infecção urinária e também ajuda a combater quando é bem inicial. E o PG1 africano, ao mesmo tempo, ele é um produto que melhora a performance masculina, ele melhora aquelas pessoas que têm disfunção erétil, que têm potência sexual, ele melhora muito, tem uma grande atividade nesse sentido. E, ao mesmo tempo, ele também é utilizado como coadjuvante no tratamento do aumento da próstata, que a gente chama de hiperplasia prostática benigna. Então, ela promove esse PG1, o alívio dos sintomas decorrentes dessa doença. Então, assim, ele é um produto que também aumenta a força do sistema imunológico. Ele é maravilhoso, é um produto, assim, ó, realmente totalmente natural. E as pessoas têm utilizado, os homens têm utilizado com uma grande efetividade. Eu tenho recebido bastante elogios aí da utilização do PG1 africano, que tem o nome científico de Prunus africana. Então, ele é um produto que contém no mínimo 25% de fitoesteróis. Ele é padronizado, concentrado. Nós não trabalhamos aqui nas nossas farmácias Dermaco com pó e sim com extrato seco. Até semana passada, no sábado, eu dei aula, uma aula sobre fitoterápicos, que eu dei para o meu grupo de farmacêuticos em todo o estado. E realmente eu coloquei que nós não utilizamos pó porque não tem padronização de agentes fitoquímicos. Então, há necessidade de uma padronização. Então, todos os nossos fitoterápicos, eles têm padronizados os marcadores fitoquímicos, aqueles que realmente fazem o efeito. É isso que quer dizer, que traz o efeito esperado. Por isso que nossos fitoterápicos têm tanto sucesso, porque nós compramos e nós até mandamos fazer com os marcadores elaborados. Então, se você é homem, tem problema de fazer xixi toda hora, tem problema de disfunção erétil, impotência masculina, o IG1 africano pode auxiliar e muito. 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Então, desejo a todos vocês um bom dia, Wanda, de quarta-feira, voltando amanhã com mais informações.
0: Obrigada, querida. Até amanhã com mais informações aqui direto do nosso programa. Rosário Bica, direto às farmácias Dermaco. Magno, vai com essa informação aí, porque eu vou deixar para ti.
2: Então tá. Ah, tem aqui um.
0: Aí a gente vai fazer uma. Primeiro vamos pegar o nome dele ali, vamos entrar nas redes sociais para ver realmente se essa pessoa de fato existe. Hoje é muito fácil de pesquisar uma pessoa, né? O que que ele diz? Solisney Ott Brum, é isso?
2: Solisney Brum.
0: Ott,
2: É,
0: Ott.
2: Ott Brum
0: O-T-T Brum,
2: de
0: né?
2: Pelotas.
0: Ele diz: bom dia, eu sou cego e estou solteiro à procura de um amor, uma mulher que queira algo sério, um namoro
2: Para
0: sério
2: namorar.
0: para namorar. E aí manda o Whats dele aqui. Ô, Solisney, boa sorte para ti, meu amigo. A gente não faz esse tipo de. Né? Até mesmo porque tem muita gente se passando pela alguma coisa que não é, e a gente não conhecendo bem o fato, a gente repassa, por exemplo, um consultor jurídico, um consultor médico, um psicólogo, e para esses problemas, mas assim, mas essas pessoalidades a gente não vai, não divulga, porque quantas pessoas já caíram em furadas. Não quer dizer que tu seja uma pessoa que não mereça arrumar alguém, mas não será por nós, acredito eu. Não vamos divulgar aqui teu número, porque é perigoso, né? Numa dessa alguém vai e faz alguma maldade contigo, ou a gente não sabe quem tu és e faz uma maldade com alguém. A gente não
2: É,
0: sabe, né?
2: tem tudo
0: Então,
2: isso.
0: desculpem, mas esse tipo de, né, de coisas, de relacionamento, a gente não faz aqui. Bom, mas aí a gente registra a tua confiança em nosso trabalho de. Até nas coisas mais pessoais.
2: Nos procuram.
0: Nos
2: Nos procuram, né?
0: procuram,
2: É.
0: que loucura.
2: Quando morreu hoje o ator Gracindo Júnior. Ó, esse aqui, ó,
0: Ah,
2: Gracindo Júnior,
0: sim.
2: 83 anos, ator e diretor, participou da inauguração da TV Globo. Morreu
0: Filho do
2: nessa
0: Gracindo
2: noite, né?
0: Júnior,
2: Nessa
0: né?
2: noite,
0: É,
2: né?
0: o pai
2: Aos
0: dele,
2: 83
0: grande
2: anos,
0: ator também.
2: em casa no Rio de Janeiro. A informação foi confirmada pelo seu filho, Paulo Gracindo.
0: E ele era filho também de um grande, uma grande personagem do teatro, da televisão também. Que coisa, né?
2: Então, nos
0: Da
2: deixou.
0: vida,
2: Da
0: é a
2: vida,
0: vida.
2: né? Da vida.
0: Vamos seguindo então, vamos com música?
2: Agora, pedido aí da Nelza. Só 3 dias só.

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0: Muito bem, e são os nossos patrocinadores aqui do Palavra de Mulher.
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2: Bom dia, Wanda. Gostaria de ouvir, para oferecer para todos os ouvintes da rádio, da melhor rádio, Cultura, para ouvir Raça Negra, qualquer uma do Raça, e em especial oferecer também para minha sogra amada, Francisca Marques. Um beijão, um abraço para todos aí.
1: Beijo.
0: Beijo. Agora 11h53, lembrando que nada mais, nada menos, a seguir, o horário eleitoral gratuito, imperdível.
1: Audiência.
0: Imperdível, né? E aí é claro que você vai permanecer com o rádio muito alto, ligado aí para saber todas as informações das soluções que todos têm aí para nos ajudar.
1: Ajudar.
0: Ficamos por aqui com Palavra. Voltamos amanhã a partir das 9 na sequência. Nossa programação. Beijo a todos e até lá.

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0: Previsão do tempo.
1: Previsão do tempo.
2: A quinta-feira será nublada com possibilidade de chuva. Os ventos serão fracos com a umidade relativa do ar em média de 80%. A mínima será de 10 graus tanto em Rio Grande quanto em Pelotas. Durante a tarde, a temperatura sobe, podendo chegar à máxima de 23 graus. Com informações do Instituto Nacional de Meteorologia, INMET.
0: Previsão do tempo. 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
1: Agora são 12:34, uma ótima tarde de quarta-feira, ensolarada tarde de quarta-feira em Rio Grande, na zona sul do estado, dia 2 de agosto de 2026. Está no ar até as 2 horas da tarde com as clássicas da programação, o Radiorama, aqui pela Cultura Zona Sul. E é um prazer estar mais uma vez aqui junto com você. 991-647-867, nosso WhatsApp. Eu sou o Paulo Ricardo e a partir de agora, no comando, até as 2.

Proud Mary, uma das canções mais icônicas da história do rock e também da soul music. Originalmente escrita pelo John Fogerty e lançada por sua banda, o Creedence Clearwater Revival, que você acabou de ouvir lá em janeiro de 1969, no álbum chamado B.U. Country. Essa música se tornou um marco cultural, famosa tanto por sua versão original de Roots Rock, o rock raiz, quanto na explosiva releitura de Soul Funk feita pelo Ike e também pela Tina Turner, lá em 1971. Antes, Beatles, Love Me Do e Coldplay também com Clocks passaram por aqui na primeira sequência do nosso Radiorama. E só para lembrar, o Radiorama, durante a propaganda eleitoral gratuita, nós estaremos reproduzindo o programa a partir de meio-dia e 25. E não meio-dia, por enquanto. Durante somente esse horário da propaganda política, certo? Então, Radiorama, de segunda a sábado, iniciando meio-dia e 25. Legal ter você por aqui, junto comigo, até as 2 horas da tarde. 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A música por aqui não para, agora estão faltando 14 minutos para uma. Vamos lá com o Lulu Santos, relembrando um clássico do finalzinho ali dos anos 80, chamado Sereia. Uma ótima tarde de quarta-feira para você. Aproveite esse dia maravilhoso de quarta-feira com o sol bacana que está lá fora. A temperatura nesse momento é de 16 graus.

0: fechando aqui a primeira parte, o primeiro tempo do nosso Radiorama, com o Zé Ramalho, a Vorrai, antes Túlio Deck, na parceria com NX Zero, Tudo Passa, e ainda Lulu Santos, Sereia. As clássicas da programação em destaque por aqui até as 2 horas da tarde, só o melhor para você, especialmente selecionado, para fazer a alegria do seu dia também, e é claro, aquela trilha, a melhor trilha sonora de clássicas no intervalo do seu dia, é o Radiorama no ar, que dá uma paradinha breve na nossa viagem e já já segue por aqui, depois do intervalo, o Expresso Cultura trazendo mais clássicas. 105,9
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2: Hora certa.
0: 1 em ponto.
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9: Agora são 1h10. Uma ótima tarde de quarta-feira para você, ensolarada tarde de quarta-feira, dia 2 de setembro de 2026, contagem regressiva para a primavera. 16 graus é a temperatura, umidade relativa do ar em 73% e vento a 10 km por hora. Aqui fala Paulo Ricardo, até as 2 horas da tarde, junto com você nesta verdadeira viagem que parte agora para o segundo tempo, trazendo mais clássicas da nossa programação. E essa música é uma das músicas que eu mais gosto e espero que você goste também, uma das músicas do Elton John, que com certeza assim, ó, marcou uma geração e ainda continua ao longo dos anos, porque é uma balada emocionante do Elton John, lançada lá em 1982 no álbum chamado Jump Up. Essa canção é uma homenagem comovente ao ex-Beatle John Lennon, que foi assassinado lá em 1980. Na letra da música escrita pelo Bernie Taupin, o John Lennon é comparado a um jardineiro cuidadoso e o jardim vazio. Por isso, Empty Garden é o nome da música, representa o vazio deixado pela sua morte, pela morte do John Lennon. Elton John e o John Lennon eram amigos íntimos. E Elton é padrinho do Sean Lennon, que é o filho do John Lennon com a Yoko Ono. Essa música alcançou a 13ª posição na parada de singles nos Estados Unidos e traz um tom melancólico de despedida. Empty Garden usa a figura de um jardineiro, como eu disse, que cultivava coisas boas para expressar a dor da perda e a falta que o amigo faz. 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A gente segue, aumenta o volume e relembra John Lennon, Elton John, Empty Garden.

120 minutos de músicas que marcaram gerações. Esse é o Radiorama, aqui na programação da Cultura Zona Sul. 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OMD, If You Live, Robin Gibb, Like a Fool, nessa sequência, para você relembrar e matar a saudade aqui na nossa programação. Antes teve o John, aliás, o Elton John.

0: aqui da Rádio Fala. Tá aí o síndico Tim Maia. Gostava tanto de você. Titãs, é preciso saber viver. E ainda Skank com Jack Tequila finalizando mais uma sequência pra gente relembrar aqui na nossa programação no intervalo do seu dia. 1:37. Chegou o momento daquela breve parada na estação e a gente volta trazendo a última sequência de hoje, desta quarta-feira, aqui do Radiorama. Não sai daí não, a gente não demora. Aproveita aí, quer mandar aquele alô? Então 991-647-867. Esse é o nosso WhatsApp. É o WhatsApp da Programação da Cultura Zona Sul, para você interagir aqui com a gente.
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0: Estamos de volta. 15 minutinhos faltando para as 2 horas da tarde. Vamos lá, última sequência de hoje do Radiorama. E começa bem.

0: Michael Jackson, Beat It, mandando pra conta aqui a edição desta quarta-feira do nosso Radiorama. E aí, gostou? Chega ao fim a nossa viagem, que pena, né? Antes eu toquei a Lady Gaga com Alejandro e ainda The Smiths, The Boy With The Thorn In His Side. Obrigado aí pela sua parceria, sua companhia. Você que acompanhou aqui o comandante até agora no Radiorama da Cultura Zona Sul. Prometo voltar amanhã, se o bom Deus permitir, às 14 horas para trazer mais clássica. Às 14 não, meio-dia amanhã, para trazer mais clássicas da nossa programação. Certo? De segunda a sábado, do meio-dia às 14h, Radiorama. Só com anos 70, 80, 90 e a primeira década também dos anos 2000. Quero aproveitar para mandar um grande abraço lá para o pessoal do Bromberg e também das Casas Germano, que estão sintonizados aqui junto com a minha gente. E o meu amigo, o Gil Rocha, que é o DJ do Caçamba, né? Também, que também tá ligado aqui na programação. Agora eu me superei, meu amigo Magno, Carlos Magno, parceirão aqui do programa. Chegamos ao final, Magno. Chegamos à estação. Deu por hoje de Radiorama. Obrigado aí pela sua companhia também. O senhor ficou quietinho aí no canto, mas valeu também essa parceria mais uma vez. Grande abraço, intervalo. 17 horas tem De Volta Pra Casa comigo por aqui. Na sequência, depois do intervalo, Top Tarde com José Valerão.
1: Hora certa.
0: 2 em ponto.
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Que maravilha, tá na hora da gente começar o nosso programa, tá na hora de começar o Top Tarde aqui na Onda da 105. E é um prazer estar com você mais uma tarde, principalmente uma tarde linda como essa. É, quarta sua linda, e põe linda nisso, né? Quarta sua linda, tá começando por aqui o nosso programa, tá começando por aqui o Top Tarde. E o Top vai com você até as 5, 3 horas que valerão a pena. Até aqui você estava com o Paulo Ricardo e o Paulo Ricardo estava com o Radiorama. A partir de agora eu estarei com você até as 5 horas da tarde num oferecimento. 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
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E a nossa cultura continua começando por aqui agora mais um programa. Começando por aqui o Top Tardes e o Top Tardes. Para não perder aquele embalo que você vinha com o Paulo Ricardo, vamos tocar mais uma aí no estilo. Essa aqui eu acho sensacional. Para começar e começar com os dois pés. Cat Stevens.

0: Que beleza, hein? Mal acostumado você me deixou. É, por aí o Péricles, por aí que sonsaço, né? Muito bom essa aí do Péricles com Mal Acostumado. Ainda antes teve Grupo Menos é Mais com Latezinho pela última vez. Teve também o Bruno Marrone com Alma Gêmea e a primeira foi Cat Stevens, Wild World. Tocando pra você aqui na onda da nossa 105,9, tocando pra você aqui na onda do nosso Top Tarde pra você até as 5, e até as 5 tá valendo aí a sua participação, tá valendo aí a sua mensagem de WhatsApp no 9164-7867. 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
6: Previsão do tempo.
7: A quinta-feira será nublada com possibilidade de chuva. Os ventos serão fracos com a umidade relativa do ar em média de 80%. A mínima será de 10 graus tanto em Rio Grande quanto em Pelotas. Durante a tarde, a temperatura sobe, podendo chegar à máxima de 23 graus. Com informações do Instituto Nacional de Meteorologia, INMET.
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feito aí na trilha. Ou cheio de defeito, tá continuando por aqui o nosso Top Tarde. Vamos ver, porque tem muita gente aqui a fim de participar do programa, né? Tem muita gente a fim de participar do programa. Só deixa eu baixar aqui, porque senão não consigo ver, né? Ah, não consigo ver aqui a minha tela. Vamos ver a tela pra ver quem que tá ligado comigo, quem é que tá participando comigo aqui. Vamos ver quem participa do programa, quem tá ligado no programa. Boa tarde, Valeirão. Hoje quero a música Conexão, tá? Obrigado. Inês, tá legal. Inês, tá pedindo aí a sua música. Ou sua música está pedida? O João da Socoves que tá me mandando aqui um boa tarde. Boa tarde, João. Boa tarde, Valeirão. Gostaria de escutar com Barões da Pisadinha, Esquema Preferido. Abração, muito obrigado. Essa aqui é a Simone Severo. Também tá ligada comigo aqui. Boa tarde, aqui é a Mônica. Quero pedir a música Late Coração para mandar para os meus colegas que estamos aqui trabalhando na Escola Helena Esmal. Em especial também quero mandar para o meu esposo Eduardo, o Nego Pé, da Contracan, que também está sempre ligadinho na rádio. Um abraço. Legal, Mônica. Valeu, querida. Um abraço para você, um abraço para o Eduardo, para todo o pessoal aí da Helena Esmal. Também, boa tarde, meu amigo, ótima quarta-feira com esse lindo sol. Queria a música Tati com Guta dos Teclados. Tá bem, tá pedido, essa aqui é a Jaque que pediu. Boa tarde, estou na escuta, quero a música do Wesley Safadão, ar-condicionado no 15 para todos os ouvintes. Ligada comigo também a Rejane lá no Barro Duro, em Pelotas, lá no Barro Duro, ligadinha. Ligado também, meu amigo Guga, tô ligado. Dona Audiência, bom programa pro amigo. Beleza, Guga, um abraço pra você, bom trabalho pra vocês aí também, boas vendas. 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Nossa, nossa! Bora lá com mais música, tá chegando por aí então o Wesley Safadão, tá chegando por aí. Ar-condicionado no 15. E tem mais, muito mais sucesso pra você na onda da 105. Aqui, é claro, você vai dizer assim, puxa, mas essa foi a última música que o Valeão falou. Eu li de baixo pra cima. Eu comecei, ou melhor, eu li de cima pra baixo. Eu comecei com as últimas hoje. Então bora lá com as músicas que foram pedidas. Tem por aí então, Wesley Safadão. 23 minutos faltando para as 3. Boa tarde, Rio Grande. Boa tarde, São José do Norte. Boa tarde, Pelotas. Alô, Costa Sul. Alô, Costa

0: Pois é, um dia sem você parece um ano. Wesley Safadão com ar-condicionado no 15. Boa tarde, Valerão, aqui curtindo a 105,9, como sempre, meu amigo. Vou ir na carona do Guta dos Teclados com Tati. Uma boa tarde para nós todos. Abraços, Lousada do BGV. Fala, Lousada, som na caixa aí, mano.
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0: É, por aqui a gente vai assim, ó, com Tati, Guta dos Teclados.

0: Que beleza, hein? Por aí foi o Guta dos Teclados com o Tati tocando aqui no nosso programa, no nosso top. 105,9, Cultura Zona Sul. 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Que maravilha, né? Cultura Zona Sul. Você ligado, você curtindo e participando aqui comigo da nossa programação. E aqui, né? Eu falei, eu acho que eu troquei aqui um nome, né? A Raquel. A Raquel pediu a música do Wesley Safadão. Eu acho que eu falei a Raquel, mas aí a Raquel disse, não, você falou outro nome. Desculpa, Raquel. Obrigado aí pela sua mensagem, né? Continue sempre participando. Desculpa a confusão do Valeirão, tá bom, querida? Um abraço pra você. Por aqui tem mais música, claro, no pedido do ouvinte. Tá chegando mais uma. 15 minutos faltando para as 3. Boa tarde, Rio Grande.
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1: Simples assim. Por aí você ouviu Conexão, Daniel Júnior. Ainda antes você ouviu também Tati com Guta dos Teclados e tocou Wesley Safadão. Ar-condicionado no 15. É sucesso, toca pra você, toca por aqui, toca porque... Porque o programa é top, top tarde. E porque você é top, porque suas músicas são top. E é claro, a gente aqui atende a preferência do ouvinte, a gente toca o que o ouvinte está a fim de ouvir. Então, vem comigo, vem. Você é que faz o programa, você é que me auxilia a fazer essas três horas legais, das duas até as cinco, todas as tardes. 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Por que eu digo Avenida Pelotas 941? Muita gente não sabe o nome das ruas na cidade, né? É, tá pensando o quê? Tem gente que não sabe o nome das ruas na cidade. Magno, onde é que é a Avenida Pelotas? tô de brincadeira, né? Tá de brincadeira, como diz o Dandan. 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Gente, agora 5 minutos faltando para as 3. Deixe-me ver quem mais está ligado comigo aqui na programação. Boa tarde, Valerão. Aqui é o Beto. Toca aí, Gustavo Lima. Retrovisor. Quem tem cultura tem tudo. Valeu, Beto. Também boa tarde, Valerão. Aqui é o Osvaldo. Estou ligadinho na programação. Toca aí. Ah, não. Toca aí nada. Um grande abraço. Valeu, Osvaldo. Um grande abraço para você também. Mais uma tarde te ouvindo. Dá para tocar Deus Me Livre. mas com o Leonardo e Eduardo Costa. Valeu, mano! É isso aí! Falou, galera! Falou, cara! Beleza, esse aqui é o Antônio! Valeu, Antônio! Deixa eu ver quem mais que tá ligado comigo. Aqui é o Nego Pé da Contracan, retribuindo aí o beijo e salve que a minha esposa Mônica Souza mandou. Um alô pra vocês todos. Beleza, meu queridão. Um abraço pra ti. Obrigado aí pela mensagem. Um abraço aí pra todo o pessoal da Contracan, Eduardo. Maravilha, né? O pessoal tá ligadinho comigo. Que maravilha. Vamos que vamos. Tocando mais sucesso. Tá chegando por aí. Late coração. É sucesso. Toca no Valeirão. É sucesso. Toca no Top Tarde.
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0: Londe, Londe, é, que maravilha por aí, você ouviu os Barões da Pisadinha e aquele esquema preferido. Você ouviu ainda antes também com a Vini e o Matheus Fernandes com Late Coração, é, Coração Cachorro, tocando pra você aqui na programação. A gente vai trazer um rápido intervalo comercial e eu volto já já com muito mais sucesso pra você. É claro que eu quero que você fique aí, não sai daí, é rapidinho, eu volto. E é claro, você também não adianta ficar aí, né? Aí, só pensando no que conversar. Você tem que me mandar um WhatsApp, 91647867. Eu estou aguardando aqui a sua participação. E a sua participação é importantíssima aqui para nós fazermos um programa bem legal. 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
1: 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Hora certa.
0: Cultura 3 e 3.
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0: Que beleza, você ligado na Cultura, muito bem sintonizado na 105,9, com o Valeirão até às 5 horas da tarde, de segunda a sexta, das 2 às 5, 3 horas que valerão a pena. Que maravilha, você que está ligado comigo, quero aqui mandar um abraço, mandar não, vou dar aqui um abraço, né, para o Wilson que é lá de São José do Norte, lá que está aqui em Rio Grande, né, está aí trabalhando, está buscando emprego, está passeando, veio aqui conhecer os estúdios da Cultura, e aí eu convidei ele para entrar aqui no estúdio aqui. Fala aí nesse microfone aí, Wilson. Chega aí nesse microfone aí. Tudo bem contigo? Como é que tu tá?
1: Tudo bem.
0: É?
1: Tudo bem.
0: E aí, lá no Pontal, lá tu ouve a Cultura direto lá?
1: Direto.
0: É mesmo?
1: De manhã e de tarde.
0: Que maravilha.
1: De manhã e de tarde.
0: E aí, esse tempo aí firmou agora? Vai ficar com sol? O que que você acha?
1: Olha, não por muito tempo.
0: Não por muito tempo, né? Esse 2026 aí tá chovendo pra caramba, né, Wilson?
1: Tá bom.
0: Pois é. E aí, e como é que é lá? Tu mora direto lá no Pontal? Tá sempre lá pelo Pontal?
1: Eu moro ali faz mais de 20 anos.
0: Mais de 20 anos no Pontal?
1: Eu morava no São José do Norte, ali na Veneza, no bairro Veneza ali.
0: Uh-huh.
1: Aí agora eu passei para lá porque eu tive uma parede, no tempo que dava pescaria, né?
0: Sim, sim.
1: Agora não dá mais nada.
0: Agora tá ruim para pescar?
1: Aqui dentro não dá mais nada. Na lagoa uh-huh. aqui, tem perdido. Aí tem que, se quiser, pegar alguma coisa que está lá fora. Aí lá fora ficou difícil para mim.
0: Aí já é complicado, né?
1: Aí eu tive que até me desfazer das minhas coisinhas que eu tinha.
0: Uhum.
1: Não teve jeito, né?
0: Sim.
1: Tirar dinheiro da comida de dentro de casa para botar na aparelha não dá.
0: Não dá.
1: Aí sim.
0: Não,
1: aí
0: vai tem que ser o contrário.
1: Isso,
0: a aparelha tem que trazer comida para dentro de casa, mas não tirar comida para a aparelha, né?
1: Isso, aí não teve jeito. Aí tive
0: beleza. Que... Gostou aqui da rádio aqui?
1: Gostei. É a primeira vez. Eu estive lá... Lá na hidroviária que vocês estavam
0: ali, né? Ali na Câmara de Comércio, isso, ali, nosso endereço antigo.
1: Eu estive uma vez ali, faz muito tempo que estive ali. E eu escutava que vocês estavam para cá, mas não sabia mais ou menos onde era.
0: Uh-huh.
1: Aí como eu estou vindo, caminhando para cá, eu olhei aqui e disse, achei a rádio.
0: Acho que é aí.
1: Vou dar uma passadinha ali.
0: Mas é claro.
1: Conversar com meus amigos, né?
0: Obrigado pela visita aqui. Tá
1: prazer,
0: bom, meu querido?
1: Prazer.
0: Então, quer mandar um abraço pro pessoal lá do Norte, pra família, para quem conhece lá que tá ligado?
1: Um dos que vocês conhecem muito bem lá, o Totone.
0: Sim.
1: É um grande amigo meu lá.
0: É mesmo?
1: Estou escutando até.
0: Ah, com certeza. Deixa eu ver se ele não mandou mensagem aqui. Ô, Totone, cadê você, meu?
1: E o pessoal ali do Pontal mesmo ali.
0: Pessoal do
1: A
0: Pontal.
1: A minha família ali também, Pontal ali.
0: Tá um legal.
1: Todo mundo lá.
0: Tá certo, então. Tá. Família, sobrenome é?
1: Amorim.
0: Amorim. Pô, esse sobrenome aí é forte. Tá brincando, esse sobrenome é forte, né? Tá certo. Então tá bom, querido. Muito obrigado pela tua visita aqui, né?
1: É um prazer.
0: Vamos que vamos. Continua sempre nos ouvindo por lá, tá bom?
1: Exatamente.
0: Então tá. Valeu. Vamos que vamos assim, ó. Tocando mais uma. Tá chegando por aí o Gustavo Lima. Pedido do ouvinte, né?
2: Gratidão.
0: E essa aí é o Retrovisor.

Que beleza, essa aí é demais, Raça Negra com o Tiaguinho, cheia de manias. Essa menina é medonha, essa menina é maravilhosa. É, tá no canto, tá ligado, tá na cultura, tá com o Valeirão, tá na tarde legal aí com um pagode sensacional.

0: com um som melhor que o outro. E a gente juntos, eu e você aqui até às 5. Deixa eu ver aqui, tem mais uma participação. Deixe-me ver quem que está participando comigo. Fabiano Pachetti. Alô, Fabiano! Fabiano tá com um bebezinho no colo, cara. Fotografia com um menininho. Que maravilha. Um menininho ou uma menininha? Aqui, deixa eu ver. Deixa eu trazer mais para perto aqui, né? Ah, um bebê lindo. Que maravilha, Fabiano. Um abraço para você. Cuidado com esse bebê lindo aí que você tá no colo, viu? Fotografia aqui do Fabiano Pachetti, que tá ligadinho comigo aqui na programação da Nossa Cultura. Também tá ligada comigo a Maria Ferreira. Boa tarde. Toca Bruno e Marrone. Um bom perdedor, vamos tocar por aí, Bruno e Marrone. Vamos ver aqui, vou pedir ajuda aos universitários, vou pedir ajuda aqui para localizar essa música e eu já tô tocando para você aqui, Maria. Obrigado, Maria, por você estar ligada, sempre conectada, pedindo música e, é claro, a gente tocando e atendendo aí o seu pedido. Bruno e Marrone, né? Um bom perdedor. Inclusive, eu tava conversando com a minha produção hoje, né? Mais cedo, com os meus amigos, né? E aí o pessoal tava comentando que o Bruno lá em Barretos lá não tava muito legal cantando, né? Que pena, o cara canta muito, né? Mas de repente escorregou no quiabo, né? Dá pra dizer escorregou no quiabo, será? O cara tomou umas a mais, né? Umas canjibrina, como dizia um amigo meu, né? E aí tinha um outro que dizia assim, bah, ficou empedrado. Não sei aí se é legal ou não isso, né? Mas é triste, né? Muito triste. Principalmente por um cantor do nível dele, né? E aí, de repente, se apresentar alcoolizado é ruim. É ruim demais. Pelo menos é o que parecia, né? É o que parecia. Não temos com o Bruno Marrone, só com a Lauana Prado? É só com a Lauana Prado? Ou esse aí é com o Bruno Marrone? Hein? Deixa eu ver aqui, sai daí que você não sabe nada. Mas que barbaridade. Ah, depois eu digo que é o Bruno que tomou todas. Tu tomou todas também, não tá nem achando aqui o Bruno pra mim. Mas que rapaz. Bora lá então, bom perdedor tá chegando por aí aqui na nossa programação. Então, vamos nessa.
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1: Eu não

0: Pois é, siga sua estrela, Bruno Marrone, um bom perdedor, tocando por aqui na sua, na nossa cultura. Agora a gente dá uma pausa pro intervalo e a gente volta já já com muito mais música para você. Valendo aí a sua participação, valendo aí a sua mensagem, o seu WhatsApp, 91647867. Ou se de repente você não está assim a fim de mandar um WhatsApp, não está tão familiarizado com o WhatsApp, você quer ligar? Liga para mim, 3232-2303, estou aguardando aí a sua ligação, estou aguardando aí a sua participação para a gente bater aquele papo, né? Jogar uma prosa fora e continuar com o nosso programa.
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7: Previsão do tempo.
8: Previsão do tempo.
9: A quinta-feira será nublada com possibilidade de chuva. Os ventos serão fracos com a umidade relativa do ar em média de 80%. A mínima será de 10 graus tanto em Rio Grande quanto em Pelotas. Durante a tarde, a temperatura sobe, podendo chegar à máxima de 23 graus. Com informações do Instituto Nacional de Meteorologia, INMET.
7: Previsão do tempo.
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0: Rádio Cultura, Rádio Cultura, quem é que tá ligada comigo aqui na onda da 105? Você tá ligado aqui na nossa programação, tô esperando aí a sua participação, tô esperando aí a sua ligação, vem comigo, vem, faz como a Maria do Navegantes. A dona Maria manda um alô aqui especial para as manas, né? Para Helena, para Marli, para Iraci, para Rosa Odete. Me pediu aqui um Dilcinho, vou tocar em seguidinha. Deixa eu mandar um abraço também para o Clóvis de São Lourenço. Grande Clóvis em São Lourenço, tá sempre ligadinho comigo. O Walter Maio. O Walter Maio me pediu um Vando hoje. Beleza, Walter Maio, um abraço para você aí que tá ligado na nossa programação. Sempre, né? Sempre ligado. Quem mais tá ligado aqui na onda da 105? A Wanda, a Wanda tá ligada aqui na... De vez em quando enrola tudo, né? A Wanda tá ligada aqui na 105, a Wanda do Bucos. Oi, Wanda.
1: Bom, Macarona, Bruno Marrone, a todos os ouvintes e para vocês aí da rádio. Obrigado, Wanda do Bucos.
0: Perfeito! Então já foi de carona, né? Tchau, Wanda! Pegou a carona, já foi com o Bruno Marrone. Tem também aqui o Paulinho das Mesas de Bilhar. Roda Kim Carnes, Paulinho das Mesas de Bilhar. Beleza, grande pedido aí, Kim Carnes. Quem mais que tá ligado aqui na nossa programação? Vai mandando aí o seu WhatsApp, manda que eu tô aguardando. É só você mandar 91647867. Deixa eu ver quem mais tá ligadinha comigo, a Eva. Oi, Eva.
2: Boa tarde, meu amigo Valerão. Tudo bem? Como é que estamos aí? A Wanda tá bem?
0: Tudo bem.
2: Olha, quero pedir uma música bem bonita aí pra ti. Tu tava de aniversário, tá bom?
0: Tá bem.
2: Quero mandar pra ti essa música aí. Pode ser uma música do Daniel mesmo.
0: Certo.
2: Ou da Paula Fernandes.
0: Tá legal.
2: Tá? Ô, Valerão, pra ti, desejando muita saúde, muita paz, muito amor. Deus te abençoe muito, muito, sempre, sempre sendo esse nosso amigo maravilhoso. Um beijinho na Wanda também que eu tô mandando. Deus abençoe ela também, tá bom? E a todos aí da rádio também.
0: Tá bem.
2: Um abraço, Valerão. Fica com Deus.
0: Amém. Um abraço, querida. Beijos no coração. Também tá ligada comigo a Eva da Santa Rosa. Aqui uma mensagem longa, vou ouvir fora do ar e aí já eu trago no ar aqui o que a Eva da Santa Rosa tá nos passando. Euzinha aqui, um bom trabalho, te cuida. Beleza, essa aqui é a Conceição, ligadinha comigo também. A Leila Botelho tá ligada, oi Leila.
3: Oi, tudo bem, Valerão?
0: Tudo bem.
3: Vou de carona no Vando, tá?
0: No Vando, tá legal.
3: Aí, para todos os ouvintes, não vou dar muito papo para ti, que eu tô fazendo um bolo de cenoura, tá?
0: Tá certo.
3: Beijinho, tchau, tchau.
0: Tchau, tchau, querida. É, não fica conversando com o Valerão, depois diz, ai, queimou o bolo, culpa do Valerão. Ah, para. Depois queima o bolo, a culpa do Valerão, né? Deixa eu ver aqui, fui... Deixa eu ver aqui, o Edson tá ligado comigo, ele e a Vera Regina. Alô, vocês dois.
4: Boa tarde, Valerão. Ô, Valerão, e o meu abraço? Eu tô esperando o meu abraço aqui, a Vera Regina, do Navegante.
0: Ué?
4: Tô esperando o meu abraço, eu e o Edinho, temos aqui na tua escuta.
0: Um abraço pra vocês dois, então.
4: Vou na próxima música, tá?
0: Tá legal.
4: Oferecer a todos os amigos que estão na escuta, tá bom? A toda a galera.
0: Tá certo.
4: Boa tarde pra nós todos, um bom programa pra nós. Já que tu não me mandou, eu te mando aquele abraço, Valerão.
0: Não, então aqui, ó, aquele abraço. Aquele abraço, Vera Regina, pra você também. Ah, um abraço pra você também, Edinho. Que maravilha. É sucesso que tá pintando, sim. A gente vai trazer mais uma aí pra relembrar, né? Bons tempos da música. Opa, bons tempos da música, eu falei. Alexa, bons tempos da música, não é trilha? Brincadeirinha. 105,9 a sua, a nossa rádio. Tem por aí Leandro e Leonardo, Horizonte Azul. Essa eu achava uma gracinha.

0: Essa é legal, Kim Carnes, Bette Davis, Eyes, tocando por aqui no nosso programa, tocando por aqui no nosso Top Tarde. Ainda antes teve Dilcinho, o Péssimo Negócio, e teve também Leandro e Leonardo com Horizonte Azul, tocando pra você só as melhores, tocando pra você aqui o que você quer ouvir. O que, que você quer ouvir a propósito? Manda aí a sua mensagem, 9164-7867, é a sua linha direta, é o seu contato imediato aqui de primeiro grau. Você participa comigo, escolhendo a música e a gente, é claro, atendendo ao seu pedido, tocando pra você. E a gente vai juntos até às 5 horas da tarde. Tá combinado assim? Então, segura por aí que já já eu tô de volta trazendo muito mais música, muito mais emoção no ar, na sua Rádio Cultura. E, é claro, contando aí com a sua participação, contando aí com a sua mensagem no 9164-7867. Tá chegando por aí mais uma, tá chegando por aí o Nairê, e o Nairê vem com uma que é muito legal, do menino aquele, né?
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0: Menino aquele, Lua Santana. 5 minutos faltando para as

Não, não, não, não, não, não tá com acento de 5,9 nada. Para com isso, rapaz. Quer arrumar confusão pra nós aqui? Aí que eu me refiro, por aí, banda Nairê com o Sogrão Caprichou, tocando pra você na onda da 105 aqui, só as melhores, tocando por aqui, só sucesso pra você. E você, é claro, muito bem ligado, muito bem conectado na cultura. É, você que tá ligado aqui, você tá precisando tomar uma aguinha, né? De vez em quando tem que tomar uma aguinha. É, pra não ficar com essa tosse seca de repente, né? Pra não ficar assim mal da garganta, você tem que tomar uma aguinha de vez em quando. Você tá ligado comigo? Vamos juntos até as 5, então. Dá um tempinho aí que eu volto já já com mais, muito mais música pra você na onda da nossa cultura. Porque quem tem cultura tem tudo. E se você tem cultura, nós vamos então juntos até as 5. E a partir das 5 você fica com o Paulo Ricardo. E o Paulo Ricardo faz aí o De Volta Pra Casa contigo a partir das 5 até as 8. E às 8 tem a Voz do Brasil, né? Programão, a Voz do Brasil aqui no ar imperdível. A partir das 9 tem ele, o nosso Rafinha. É, o Rafinha faz com você aqui um programaço a partir das 9 horas da manhã. Das 9 horas da manhã. A partir das 9 horas da noite. Logo depois da Voz do Brasil tem o Noturno 105, primeira edição. Depois o segunda edição, da meia-noite até as 2. A partir das 2 tem o Paulo Roberto Djavan e o programa Insônia. Tem ainda o Cultura Gaúcha. Não, Cultura Gaúcha é com o sábado, com o nosso querido gaiteiro Alexandre Taveira e também com o Anthony Vronsky. Mas aqui durante a semana você das 5 às 7 fica com o Djavan e o Bom Dia Cidade. Antes era Cultura Gaúcha, né? E depois a gente mudou o horário do Cultura Gaúcha para o sábado e passamos aí a missão para o Alexandre Taveira e para o Anthony. E o Djavan assumiu um programa que ele já fazia, que era o Bom Dia Cidade, seguindo a mesma conotação, a mesma linha musical, né? Mas fazendo aí um programa bem legal para você despertar aí na hora de ir pro trabalho, na hora de repente começar as suas atividades do dia, né? Bem cedinho para quem começa cedo, para quem tem os filhos na escola cedo, sabe o que eu tô dizendo, né? Depois das 7h25, agora nesse período, a gente faz para você o Manhã Regional, notícia e informação aqui no seu rádio até às 9. Às 9 tem o Palavra de Mulher com a jornalista Wanda Leite até o meio-dia, e a partir do meio-dia e 25 tem o Paulo Ricardo com o Radiorama, um programaço muito legal no ar aqui com músicas das décadas de 70, 80, 90, só as melhores para você no Radiorama. Legal? Bora lá então, em seguida do comercial eu tô de volta, você fica aí, não sai daí que eu volto rapidinho.

0: certa.
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14: É, Cultura Zona Sul, a sua cultura, a nossa cultura, quem tem cultura tem tudo. É, muita gente ligada, muita gente participando, muita gente interagindo aqui na nossa 105. Muita gente tossindo aqui na 105, é. Acontece, né? Acontece, acontece, pois é. A gente vai aqui com muito, muito sucesso, a gente vai aqui com muita música, a gente vai aqui com a participação e é muita participação também. Então é tudo muito maravilhoso, é muito, muito bom estar com você aqui na sua 105, na sua cultura. Tem participação? Tem, sim, senhor. Boa tarde, Valerão, aqui é a Juliana do Cassino, dia bonito por aqui, uma tarde está bem mais agradável depois, né, depois daquele friozinho da manhã, aquela friaca, puxa, mas nem foi tanto assim, né, Ju? Ô, Ju, não foi tanto assim. A Juliana manda uma música para uma música boa para acompanhar o café. Legal, né? Provocação aí, tá tomando café, né, Juliana? Eu não tô, né? Não tô, tô trabalhando aqui. Mas não tem problema, vou tocar uma música legal pro seu café, tá bom, querida? Também, alô, Top Tarde, quem está ligado é o Carlos, do bairro Cidade Nova. Já saí do trabalho, estou indo pra casa, hoje quero esquecer os problemas e curtir música boa. Toca um pagodinho aí pra nós. Beleza, música boa, um pagodinho é 10, né? Boa tarde, Cultura, aqui é a Márcia de Pelotas. Comecei o dia com bastante frio, agora a temperatura melhorou. Vou aproveitar a tarde para colocar a casa em ordem. Ouvindo vocês, que bom, querida. Valerão, manda um abraço para o pessoal do Parque Marinha. Estamos trabalhando e o rádio tá ligadinho o tempo todo. Quero aquela música sertaneja que está fazendo sucesso. Qual? Qual que você quer? São tantas emoções. Ainda também aqui o André de São José do Norte. O dia começou gelado, mas agora tá bem mais agradável. Um abraço aí pra todo mundo que tá trabalhando, ouvindo a Cultura. Fernanda do bairro Junção, tô no trânsito, tô com o Top Tarde. Que maravilha, o Top Tarde tá me fazendo companhia. Escolhe uma música internacional bem conhecida pra tocar agora. Tá bom, Nandinha, toco agora pra você, tá, querida? Valeirão, aqui é o João de Canguçu, estou na estrada e quero mandar um abraço para quem está viajando pela Zona Sul. Se puder, toca uma sertaneja, daquelas que todo mundo sabe cantar junto. Ainda boa tarde, aqui é a Ana do Cassino, eu estou na escuta. Hoje é daqueles dias em que a gente começa com frio, depois esquenta um pouquinho e já fica aí procurando uma roupa para cada momento. Vida de gaúcho é assim, né? Barbaridade, mas tem certeza disso, né? Com certeza, né, Ana? Marcelão do bairro Getúlio Vargas, tô ligado na Cultura, tô fazendo algumas coisinhas aqui em casa e tô te escutando, Valerão. Manda um samba bem animado aí pra levantar essa tarde. Beleza. Patrícia, São Lourenço do Sul, quero participar do Top Tarde, pedindo aí uma música para dedicar ao meu marido que está trabalhando. Um abraço para ele. Trabalhando fazendo o quê, Pati? O que que faz aí o maridão? Valeirão, boa tarde. Aqui é o Ricardo do Bolacha. Tô ligadão na Cultura, ligado e trabalhando andando. Opa, e o trabalho andando? Ai, trabalho andando. Eu fiquei pensando, como assim? É disso que a gente precisa. Boa música, é claro. Que legal, Ricardo. Também a Camila de Arroio Grande. Estou ouvindo a Cultura pelo celular enquanto faço minhas coisas. Manda uma música atual daqueles que estão tocando bastante. Beleza, vamos tocar, né? Vamos tocar, vamos atender aqui o ouvinte. Só que antes, deixa eu ver aqui, ó. A Raquel, né? A Raquel tá oferecendo uma música especial pra mana dela, a Jacuí, que está de aniversário hoje. Que maravilha! Feliz aniversário, Jacuí! Obrigado pela sintonia, querida. Um abraço pra você. Sucesso tá chegando. Ela gosta muito do Fábio Júnior. Então, tá chegando por aí, Caça e Caçador. E agora é trilha da novela de novo, né? De novo. 4:14, boa tarde.

0: 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Se você gosta tanto da cultura, bota pra todo mundo, fala pra todo mundo, diz pra todo mundo aí, pra família, pros amigos. Diz, olha, eu gosto muito da cultura. Eu ouço a cultura, manda mensagem, participa, faz parte aqui da nossa programação, porque é isso que eu quero saber, tá bom? Então, se você é viciado na cultura, é um bom vício. Continue sempre assim e nós estamos aqui sempre juntos de você, levando para você aqui a boa comunicação, levando para você aqui as boas músicas e, é claro, a sua participação, que é importantíssima para nós, tá bom? Vem junto comigo, até às 5, é um privilégio estar contigo.
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15: Previsão do tempo.
16: A quinta-feira será nublada com possibilidade de chuva. Os ventos serão fracos, com a umidade relativa do ar em média de 80%. A mínima será de 10 graus, tanto em Rio Grande quanto em Pelotas. Durante a tarde, a temperatura sobe, podendo chegar à máxima de 23 graus. Com informações do Instituto Nacional de Meteorologia, INMET.
14: Previsão do tempo.
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5: Que beleza, Cultura Zona Sul, você ligado, você muito bem sintonizado. E eu até parei aqui, né? Tava vendo uma matéria e me chamou muito a atenção, né? Porque vai ter muita coisa, muita gente falando sobre isso. Gente, aconteceu um lance muito, muito, muito interessante. Meio assustador também, né? Diga-se de passagem, meio assustador. Aconteceu, foi em uma loja no Japão. Olha o que, que aconteceu, deixa eu só achar aqui a matéria, né? Olha o que, que aconteceu. Um vídeo de câmeras de segurança de uma loja de tecnologia... não é no Japão, perdão, é na Rússia. Não sei porque eu estava com o Japão na cabeça. Olha só, um vídeo de câmeras de segurança de uma loja de tecnologia na Rússia viralizou ao mostrar um robô humanoide aparentemente reagindo depois de ser empurrado por um cliente. Cara, muito, muito, muito interessante. Você sabe o que é um robô humanoide, né? O robô humanoide, ele tem o corpo de um ser humano. Ele tem braços, pernas, né, cabeça. E esse robô humanoide, ele chegou na loja, tinha um cliente. Ele veio para atender o cliente e o cliente deu um empurrão nele. E daí, cara, ele deu dois passos para trás, entrou em formação e começou a dar chute. O pessoal da loja tentou segurar, mas não é bem assim para segurar não, hein? Olha que situação, amigo. Que situação. Parece aqueles filmes de antigamente, né? Onde daria uma revolta dos robôs, né? O cliente, ele estendeu a mão para cumprimentar o robô, né? E o robô não cumprimentou. Ficou com os braços baixos. Aí o cliente foi e deu um empurrãozinho nele. E ele foi o que bastou para ele partir para cima do cliente. Olha, vou dizer para você. Dois funcionários tentando segurá-lo, tentando imobilizá-lo, né? Mas quem disse se conseguir segurar o robô? Não sei o que mais que aconteceu, né? No vídeo aqui eles ainda estão tentando segurar o robô, imobilizá-lo, né? Mas não tá sendo muito fácil. Que loucura, né? Que loucura. Quando é que se imaginou isso, né? Um robô humanoide lutador ainda por cima, né? Ô, louco, meu! Como diria o Faustão. Vamos que vamos com a nossa programação aqui na sua 105. Esse é o nosso Top Tarde, o Top Tarde com você aqui para a sua alegria, para a sua satisfação, com a sua participação. Paulo tá falando aqui de São José do Norte, diz que lá ele acompanha direto o nosso programa, né? Acompanha direto a programação da Cultura. E por que, que ele acompanha a Cultura? Porque sempre tem informação da região, né? Um abraço aí para todos os nortenses. Também a Luciana do bairro Parque São Pedro tá terminando o expediente já pensando aí no descanso, mandando um pagode para ela, né? Porque ela quer um pagode gostoso para fechar o dia de trabalho. Tá trabalhando ainda, querida? Eu também, ainda tenho aqui 20 minutos de trabalho ainda. Aqui é o Thiago de Jaguarão, Rádio Ligado e o Pé na Estrada. Quero mandar aí um abraço para toda a turma que está trabalhando nesta quarta-feira. Pedir uma música internacional. Tá, mas eu não entendi. Tu é motorista de aplicativo, Thiago? Aí em Jaguarão você trabalha com o quê? Com o aplicativo? Tá com o pé na estrada? Tá com o rádio ligado no carro? Qual é que é? Fala pra nós aí, me conta, diz pra mim aí. Bom, por aqui enquanto isso a gente traz mais sucesso, por aqui enquanto isso a gente vem com mais música pra você na onda da 105,9. Pediu aqui uma música internacional, né? Pediu uma música internacional, deixa eu achar uma aqui internacional legal. Mas enquanto eu procuro a música internacional, a gente continua e tá chegando por aí Amado Batista e Gustavo Lima.
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0: Que maravilha, hein? Eduardo Costa, pra fechar o programa de hoje. Imagina eu. Teve também Simone Mendes, Direitos Iguais. Teve Zezé de Camargo com Irmão da Lua, Amigo das Estrelas. E ainda também Ted Swings com You're Still the One. A primeira foi Amado Batista com Gustavo Lima, Alucinação. Tocando pra você aqui no programa da sua 105, tocando aqui no Top Tarde com Valerão. Você que tá ligado comigo, que prazer estar contigo. 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Por aqui a gente vai chegando ao final do programa, né? Agradecendo aí a todas as pessoas que participaram comigo, né? A todas as pessoas que estão comigo aqui conectadas. Muito obrigado aí pela participação de todos, né? O Edenir e a Sônia Lucas, a Raquel, o pessoal que tá aqui, né, participando e ouvindo desde o começo do programa, né? A Catiane da São Miguel tá ligada também, o Paulinho das Mesas de Bilhar. Pessoal todinho ligado, que maravilha. Muito obrigado aí pela sua sintonia. Convido você a permanecer ligado. Vem aí o Paulo Ricardo e o Paulo Ricardo vem com o De Volta Pra Casa até às 8 horas com você. Aí às 8 horas tem o quê? Tem a Voz do Brasil e aí depois da Voz do Brasil tem o Rafinha com o De Volta Pra Casa. Então, tu tá convidado. Permanece aqui conosco porque é um prazer imenso tê-los aqui conosco na nossa sintonia.
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2: Hora certa.
0: Cultura 5 e 3.
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0: Muito bem, agora são 5 horas mais 12 minutos. Final de tarde de 2 de setembro de 2026. Está entrando no ar mais uma vez aqui pela programação da Cultura Zona Sul, o De Volta Pra Casa, que vai até as 8 horas da noite com música e informação para você, aquela interatividade também que não pode faltar. Neste momento, os termômetros marcam aqui no Complexo Cultura Zona Sul 17 graus, a umidade relativa do ar está batendo em 67% e vento a 13 km por hora. Aqui fala Paulo Ricardo, então, parceria e companhia, até as 8 horas da noite, junto com você. E você, é lógico, junto comigo aí do outro lado, esteja onde você estiver, na zona sul do estado. Até onde vai o nosso sinal de abrangência nos 15 municípios aqui da Zona Sul? O sinal 105,9 da Cultura Zona Sul. E a gente quer saber sempre, né? De onde você está ouvindo a Cultura Zona Sul? Participe aqui da nossa programação pelo WhatsApp, o 991-647867. Manda aquela mensagem, aquele bom final de tarde, aquele alô aqui pro Paulo Ricardo, pra gente saber de onde você está ouvindo a Cultura. E olha, hoje ele chegou mais cedo, né? Vou aproveitar aqui, hoje nós tivemos uma baixa, né? Uma baixa entre aspas, né? Eu digo as coisas e depois eu fico rindo aqui sozinho. Mas
1: boa
0: baixa...
1: tarde, pessoal. Que voz é essa? Do Alisson ou do Marcelo?
0: É o Alisson, né?
1: Será que o pessoal tem essa dúvida?
0: Tem.
1: Né? Será que o Alisson não é essa voz, é o Marcelo?
0: Não, não tem. É diferente a voz,
1: então,
0: do Marcelo.
1: Então, pessoal,
0: é,
1: essa minha voz é do Alisson Fontes.
0: Só porque o senhor trocou de microfone aqui na bancada, não quer dizer que tenha mudado a voz.
1: Ah, com certeza.
0: E as pessoas não vão se confundir também, porque elas já têm a característica e sabem o seu biotipo de voz.
1: Biotipo
0: já,
1: de voz.
0: Já conhece a sua voz.
1: Hoje eu estou no lugar do Marcelo.
0: É verdade. Na realidade, nós não tem, aqui na bancada a gente não tem fixo, né?
1: Não, eu não posso ficar no lugar, né?
0: Ué, por que que não?
1: Por que não? Aí vai ficar fora do controle, né?
0: Totalmente fora do controle. Mas aí, como é que funciona? É que o Marcelo já fala assim: oi, boa tarde, tudo bem?
2: Fala daí que eu digo daqui.
0: Deve estar nos ouvindo.
1: Se abraço,
0: tiver nos ouvindo,
1: Marcelo.
0: Quer ver que vai dar um plim aqui no WhatsApp agora, o Marcelo dando um alô. Marcelo tem se recuperando dessa mudança de temperatura, né? Acabou pegando aquele tradicional de finaleira de inverno, aquela gripezinha. Aquele resfriadinho,
1: uma
0: né?
1: Uma dorzinha na garganta.
0: Hoje está se recuperando, mas acredito que amanhã estará de volta aqui o Marcelo Portela junto com a gente. E o Alisson, já que está por aqui, né? Soldado de bobeira no quartel, que é serviço, então.
1: Estou aqui, estou de bobeira. Eu falei pro Paulo Ricardo, posso ficar aqui contigo no estúdio?
0: Deve.
1: Pode? Não deve, mas vamos entrar ao vivo.
0: Vamos entrar ao vivo, né? É isso aí. E hoje mais cedinho um pouco, vai junto comigo até às 6?
1: Não tem problema,
0: aí,
1: vamos.
0: Aí, tu é o cara.
1: 6, 7, 8 horas. Não, tô brincando.
0: Até às 8 então, só. Até às 8, que é onde finaliza aí o De Volta Pra
1: 8
0: Casa.
1: 8 para 6, pode ser?
0: É verdade. Vamos falar de tudo um pouco por aqui, já temos algumas informações separadas. E é legal aí a participação da nossa audiência, não esqueça. E obrigado por estar aqui também, Alisson Fontes. Vamos em frente, então, juntos, hoje fazendo, nesta quarta-feira, o De Volta Pra Casa diferenciado com a tua participação desde o início do programa. Essa é uma praxe que a gente pode analisar e, é lógico, implantar aqui no programa também.
1: Com certeza.
0: Vamos botar trabalho pra essa gurizada aí.
1: Os estagiários.
0: O senhor se importa ou não?
1: Não, trabalho é bom.
0: Então, bora. Agora são 5 horas mais 15 minutos. Como eu havia falado, temperatura em 17 graus. Para a gente começar, tem Ed Sheeran.

0: Começa muito bem, eu de volta pra casa com a Shakira, solteira. Antes eu toquei o Ed Sheeran com Shivers. Chegando por aqui o aniversário dos famosos, onde a gente manda aquele alô especial para os aniversariantes do dia. Mas antes nós temos dois assuntos aqui que são bastante interessantes, que está, por exemplo, na reta final aí da 51ª Feira do Livro da FURG e vai até o dia 3 de setembro, ou seja, até amanhã. Até amanhã, Alisson. Está acontecendo no Sidexu, que é o Centro Integrado de Desenvolvimento Costeiro e Oceânico do Sul, Sidexu da FURG, no Campus Carreiros da Universidade. Eu estive lá no final.
1: Fosse lá prestigiar?
0: Muito bom, né? Fui lá prestigiar, com certeza, muito bem organizado. E uma das coisas que eu digo, né, nada contra, antes era um evento também aberto ao público, mas acontecia lá na Praia do Cassino, ali na Praça de Diduá e tal. Mas eu acho que um evento com esporte, né, e com o link, o coração da própria universidade que criou a Feira do Livro, tinha que ser dentro do campus da FURG, né?
1: Que tem tem biblioteconomia também, né? Lá na FURG, né?
0: Sim.
1: É muito interessante.
0: Sim, sim, com certeza. Então, até amanhã, as pessoas ainda têm a possibilidade de conferir ali. Existem outros eventos que estão acontecendo também em paralelos, mas a Feira do Livro, em sua 51ª edição, está bombando.
1: Aproveitar a oportunidade, né?
0: Aproveitar essa oportunidade.
1: Não é toda hora que tem a Feira do Livro.
0: Não, é uma vez por ano, né? Então, sim. E aí, o senhor queria falar algum detalhe sobre isso aí?
1: Tudo que eu ia falar, tu já falou.
0: Isso, sou metido pra caramba, né? Eu sou muito metido.
1: É exatamente isso.
0: Ah, pô, mas eu só ia fazer a chamada e ia passar o bastão pra ti.
1: Não, mas eu ia só complementar aqui, tá no final já.
0: Que sacanagem, Paulo Ricardo. Pô, Alisson. Tá, então eu nem vou falar, nem vou chamar outro assunto. Vou deixar na tua mão, hein?
1: Eu ia... Vamos outro assunto. Também começou oficialmente a Semana da Pátria em Rio Grande. A pira da pátria já foi acesa na esquina da Marechal Floriano, com a Duque de

0: Caxias, dando início também às atividades que antecedem o 7 de setembro.
1: Uhum. A pira da pátria.
0: A pira da pátria.
1: É isso?
0: É isso aí.
1: Foi acesa na segunda-feira, eu acho, né? Teve um evento ali na General Bacelar.
0: E hoje é quarta-feira, que passa rápido, né?
1: Que horror.
0: Metade da semana, mas
1: estamos
0: já
1: na metade da semana. Alisson!
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1: E Alisson Fontes, sabe quem é que tá de aniversário hoje, Alisson Fontes?
0: Quem? Fala
1: eu.
0: Tá de aniversário,
1: mentira. Não, tô brincando, tô mentindo, tô de brincadeira. Hoje, 34 anos, quem está completando é o jogador de futebol Emiliano Martinez. O cara aí tá de aniversário na data de hoje. Também uma das estrelas do cinema, a Salma Hayek, está completando 60 anos. Nem parece, hein? Eu acho que essa foto não tá atualizada aqui, né? Da nossa produção aqui, que mandou uma foto. E também aí a comemoração do aniversário da Salma. 60 aninhos está fazendo hoje. E nada mais, nada menos, que eu acredito que de repente o senhor também, senhor Alisson Fontes, deve curtir aí o trabalho desse cara.
0: Oscar Magrini.
1: Não. Oscar Magrini tá de aniversário hoje.
0: Tá de aniversário hoje também.
1: Oh,
0: 2 de setembro, 65 anos.
1: A produção não me passou isso aí, ó.
0: A produção sou eu.
1: Tá passando agora então.
0: É.
1: Pô, no improviso, que nem pastelaria japonesa, feito na hora e não dá. O Keanu Reeves. Keanu Reeves está fazendo 62 anos hoje, dispensando aí apresentações, todo mundo sabe quem é o Keanu Reeves, né?
0: Fez a Matrix,
1: baita
0: filme.
1: Começou lá, não, começou antes, mas foi um dos maiores sucesso destaques aí da carreira do Keanu Reeves, né? E tem também o John Wick.
0: Quantos anos ele tá fazendo? O...
1: 62.
0: Imagina.
1: 62. Tá. 62 aninhos aí que no Reeves tá fazendo hoje. E também, como eu tinha dito, né, é um dos protagonistas aí da franquia John Wick. Que eu acho que tá na quarta edição já, o quarto filme, se não me falha a memória. Terceiro ou quarto filme. Mas então, parabéns. Mais algum pra hoje?
0: Arnaldo Antunes.
1: Arnaldo Antunes.
0: De aniversário hoje, 66 anos.
1: Mas que tremenda sacanagem essa produção.
0: Músico,
1: nos
0: poeta, bastidores. Compositor e artista visual e escritor brasileiro.
1: É, um dos titãs.
0: Um
1: eterno,
0: dos
1: eterno.
0: Exatamente.
1: Eterno titãs.
0: De aniversário hoje.
1: Arnaldo Antunes. Está aí trilhando sua carreira solo já faz um bom tempo, mas é um inesquecível titã também aqui do
0: mais
1: pop
0: um?
1: Rock nacional. Tem mais um?
0: Tem Ana Maria Braga, tô brincando.
1: Ah, e tu tá de sacanagem comigo. Mas eu vou aproveitar então pra mandar um grande abraço especial aí pra você, ouvinte da Cultura Zona Sul. Grande abraço aqui do Paulo Ricardo e também do
0: Alisson Fontes.
1: E da equipe da Cultura Zona Sul. Parabéns pelo dia de hoje. Muitas felicidades. Tudo de bom pra tu. 5 horas e 28 minutos.
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0: Legal, tá aí a primeira sequência de música e informação e interatividade aqui no nosso De Volta Pra Casa, que vai até as 8 horas da noite. Muita água ainda pra passar por baixo da ponte, como diria aqui a nossa audiência, um pagodinho para abrir os trabalhos.
1: Olha aí, hein?
0: Tá ótimo essa aí. Ah, rapaz, olha, continua participando, 991-647-867. O senhor curte um pagodinho também, senhor?
1: Adoro um pagodinho, coisa aí, boa.
0: Toquei o De Propósito ao vivo com Errei.
1: Olha aí.
0: Fui moleque.
1: Sabia que eu sei tocar pandeiro?
0: Ah, é.
1: Sei.
0: Capaz.
1: Tem um pandeiro aí?
0: Não, né?
1: Ah, mas poderia, uma rádio.
0: É uma rádio, não um estúdio.
1: Tem estúdio.
0: Tem.
1: É, poderia ter. Vou trazer meu pandeiro.
0: É.
1: Vou tocar ao vivo aqui pra vocês.
0: A gente podia fazer, mas tu toca bem ou tu é daquele...
1: Eu gosto.
0: Ou tá na caminhada do aprendizado?
1: Não, pagode eu curto, mas um sambinha, samba de raiz.
0: Samba de raiz é bom.
1: 3 das 11.
0: É, mas como é que é o teu desenvolvimento?
1: Martim da Vila.
0: Eu mal toco caixinha de fósforo.
1: Sabe como eu aprendi a tocar pandeiro? Ninguém me ensinou. Com um CD.
0: Como?
1: Minha mãe sempre frequentou o bar, coisa assim de samba, pagode.
0: Uhum.
1: E eu sempre gostei do estilo musical. E aí um senhor me ensinou assim na hora.
0: Na hora?
1: Na hora, assim, eu peguei na cabeça, cheguei em casa, peguei um CD e fiquei treinando até minha mãe me motivar.
0: Batendo no CD?
1: Até minha mãe me motivar e me dar um pandeiro. E toca até hoje.
0: É sério mesmo?
1: Sim, sim.
0: Pô.
1: Adoro.
0: Assim, isso aí não é. Isso aí é real.
1: E eu aprendi, tipo, na espontaneidade, sabe? Ninguém me ensinou. Uhum. Ninguém me ensinou, entre aspas, né? Mas eu nunca fiz um curso apropriado, alguma coisa.
0: Oh, que legal.
1: É no sangue.
0: Mas toca bem.
1: Toca bem.
0: Bom, queremos ver então. Traga o pandeiro caiu, é um desafio. O senhor está intimado, então, já que surgiu esse assunto, resolvesse falar sobre isso, agora o problema é teu. Traz o pandeiro que a gente vai querer ver isso aí ao vivo. E na sexta-feira aqui no programa, a gente tem um espaço, que é o espaço cultural ali da agenda de final de semana e tal. Sempre que possível a gente tem aqui um músico, um artista,
1: tá junto
0: com a gente. Então, na sexta-feira aqui no De Volta.
1: Alisson Fontes, repórter e tocador de pandeiro.
0: É, nós temos essa aí um repórter também, um colega nosso de profissão, né? Que é gaiteiro, sabe quem é, né? Maurício? Maurício Gasparotto.
1: É sério?
0: É.
1: Olha aí, que legal, hein?
0: Contemporâneo. Com um acordeon.
1: Conterrâneo.
0: É.
1: Conterrâneo nosso.
0: É verdade.
1: Que legal.
0: Olha só, a primeira vara, vamos mudar de assunto agora, infelizmente o assunto é sério. A primeira vara federal de Rio Grande condenou um homem por armazenar e disponibilizar material de pornografia infanto-juvenil na internet. A sentença, publicada nesta quinta-feira, dia 27, no finalzinho agora do mês de agosto, é do juiz Adérito Martins Nogueira Júnior. A ação movida pelo Ministério Público Federal aponta que o crime ocorreu em julho de 2024 e março de 2025. O réu mantinha, Alisson, armazenados em seu celular e computador ao menos 119 arquivos com conteúdo pornográfico envolvendo crianças e adolescentes. Apesar da posse, o acusado disponibilizava o material por meio da rede peer-to-peer, que é P2P, que eles chamam, né, na internet. O autor solicitou a condenação com base nos crimes tipificados no Estatuto da Criança e do Adolescente.
1: É por isso que tem que existir essa lei Fialca que fizeram, né? Por conta da exposição das crianças na internet. Né? Isso é tanto quando a gente vai fazer uma reportagem na rua, a gente sempre tenta evitar em gravar crianças, né? Uhum. Isso só quando for em último caso.
0: Até pela questão da exposição, dependendo do tipo de matéria também, né? Isso é importante, mas assim, ó, eu tenho observado como tem crescido esses infratores.
1: Pedófilos,
0: que,
1: né?
0: Pedófilos e quantos a gente tem visto aí, registrado muitas vezes de prisões e ações das forças policiais que acabam prendendo essas pessoas.
1: Não, isso aí deveria...
0: E existem, às vezes, redes, né? Várias
1: grupos,
0: pessoas envolvidas.
1: Telegram.
0: É verdade.
1: Isso aí deveria ser prisão perpétua.
0: Eu acho que as penas têm que serem mais duras.
1: Com certeza.
0: Né? Em relação a essas pessoas, porque de alguma forma tem que haver punição. E muitas vezes as pessoas se baseiam em cometer esses ilícitos exatamente até acreditando na não possibilidade da justiça acontecer.
1: Com certeza. E geralmente essas punições são feitas pelos próprios cadeieiros, né?
0: Ah.
1: Nem é bom falar sobre isso.
0: Então vamos entrar em detalhes. mais, tá bem? Mas tá aí, fizemos o registro. Também na sequência aqui, ó, Jovens Rio Grandinas, vamos falar de coisa boa. Jovens Rio Grandinas são selecionadas para intercâmbio em celebração. Ah, eu vou entrar em mais detalhes, vou falar sobre esse assunto aqui na sequência, em uma celebração aos 400 anos das missões jesuíticas. Também a prefeitura demonstra preocupação com a quantidade de lixo encontrado, inclusive espalhado pela cidade do Rio Grande. Já já, na sequência aqui do De Volta Pra Casa. Então fique por aí, participe aqui pelo nosso WhatsApp, 23 minutos agora faltando para as 6 horas da tarde. 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
3: Previsão do tempo.
4: A quinta-feira será nublada com possibilidade de chuva. Os ventos serão fracos com a umidade relativa do ar em média de 80%. A mínima será de 10 graus tanto em Rio Grande quanto em Pelotas. Durante a tarde, a temperatura sobe, podendo chegar à máxima de 23 graus. Com informações do Instituto Nacional de Meteorologia, INMET.
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0: Muito bem, senhoras e senhores, 17 minutos faltando para 6. Esse é o De Volta para Casa aqui na Cultura Zona Sul. Até às 8 da noite, música e informação para você. Hoje estou aqui com o Alisson Fontes, está junto comigo no programa.
1: Fala aí.
0: Vai junto até às 10 horas da noite, que hoje a gente vai. É uma edição especial.
1: Hora extra, então?
0: Uma edição especial. Chegou a regalar os olhinhos, né?
1: Por
0: edição
1: mim?
0: Especial do De Volta para Casa.
1: Vamos fazer
0: até às 10 da noite, já pensou?
1: 10 da noite?
0: É, vamos fazer até às 10 hoje.
1: Vamos fazer aqui. Não tem problema, vamos seguir o baile.
0: Ah, já vi, não. Só tava, era só um teste. Ah,
1: com música boa, informações, um cafezinho aqui do lado.
0: Cafezinho, vamos. Então tá. Tu é parceirão. Agora eu vi. Era só um teste para ver qual é que era tudo.
1: Era só um teste.
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0: 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Daqui a pouquinho, Alisson, às 6h15 da tarde, tem dica de filme, dica do Cine Pipoca, com a força do Açaí da Casa.
1: Coisa boa, hein?
0: É, coisa boa o quê? O filme ou o açaí?
1: Os dois em conjunto.
0: Em conjunto. Ah, um complementa o outro.
1: Com certeza.
0: É o que eu ia te dizer. Show de bola. Agora, 14 minutos faltando para 6, tem informação, porque jovens rio-grandinas foram selecionadas para intercâmbio em celebração aos 400 anos das missões jesuíticas. 400 anos.
1: É muito tempo, nisso?
0: Né? Que legal, hein? Duas jovens rio-grandinas foram selecionadas, Alisson, junto a 13 gaúchos, 15 do programa Partiu Futuro Reconstrução, para uma experiência que vai unir história, cultura, formação e protagonismo juvenil. Olha só que iniciativa legal.
1: Muito interessante.
0: Selecionados para esse intercâmbio cultural, Partiu Missões, uma viagem de conhecimento e inspiração por dois mundos. Eles embarcarão por uma jornada internacional em novembro, passando por quatro territórios ligados à história das missões jesuíticas. Barcelona, na Espanha, Argentina, Paraguai e São Miguel das Missões aqui no
1: Olha
0: nosso
1: aí,
0: Rio
1: Grande do Sul. Olha aí, que legal, vão até pra Europa.
0: Que experience, hein?
1: Tu já foi em São Miguel das Missões?
0: São Miguel das Missões? Não.
1: Não. Minha mãe falou que eu já fui, eu não
0: eu
1: lembro.
0: Eu preciso ser sincero, não posso mentir, ainda não fui. Muitas vezes é uma vergonha a gente dizer isso, né? Somos gaúchos e a gente não poder prestigiar, né, todo o estado. Mas não dá para fazer
1: sim,
0: tudo.
1: Mas como a gente estava falando ontem, o nosso Brasilzão é grande, né?
0: Uhum.
1: Tem várias culturas, várias comidas, etnias.
0: É.
1: Antes da gente ir para os States, a gente tem que conhecer o nosso Brasil primeiro, né?
0: É verdade. Por que para os States?
1: Não, modo de falar, Europa.
0: Tá bom, tá. Viajar pra fora do Brasil.
1: Eu já viajei pra fora do Brasil.
0: É.
1: Eu fui pro Chuí.
0: Boa, mas aí então, peraí um pouquinho, eu também
1: não,
0: já fiz.
1: Deixa de ser.
0: Ah, não passa assim. Então eu também já fiz viagens
1: internacionais.
0: Também já fui para o Chuí. Catiane mandou mensagem. Boa tarde, meu amigo Paulo Ricardo. Grande abraço aí pro Alisson. Eu conheço ele. Pediu pra gente tocar aí o Dilcinho, Péssimo Negócio.
1: Abraço, minha querida.
0: Catiane, do bairro São Miguel.
1: Catiane, abração.
0: Tatiane Serra também tá por aqui. Mandou um abraço a toda a equipe da cultura.
1: A
0: tá
1: Tati.
0: Sintonizada.
1: Minha querida Tati.
0: É? Conhece ela?
1: Não. Mas agora eu conheço como ouvinte, abraço.
0: Raquel Mena também tá nas ondas do De Volta. O Marcelo Portela, nosso querido, eu te falei que ele tava ouvindo.
1: Nosso querido estagiário.
0: É, tava ouvindo, mas tá se recuperando, tá em casa, aproveitando para dar uma descansada. O Marcelo te mandou dizer o seguinte: Martinho da Vila, então, hein? Vai ter que trazer, tô aqui só no limão, bergamota, pra gripe, pra melhorar. Um abraço a todos. E olha, ele te pediu para te dizer uma coisa aqui. A gente havia falado já um tempo atrás no programa sobre aquelas frases trava-língua, né?
1: Não, isso aí foi uma provocação, né?
0: Não, uma provocação não. O senhor sabe que, né, no nosso trabalho no rádio, às vezes eu meio que me atrapalho e tudo.
1: Tem que fazer uns trava-língua.
0: Eu tenho que fazer uns exercícios, como, por exemplo, trava-língua, que é para a gente soltar a dicção.
1: Quer ver aqui, ó? Pede para o Alisson falar, ando de pé no pé com o pé, nem sempre é do pé o chulé.
0: Primeiro, hein? Tu tava horas já lendo essa mensagem que ele mandou aí, treinando, não pode. O trava-língua vale quando é feito no improviso.
1: Abraço, Marcelo.
0: Certo.
1: Posso ler aqui a mensagem?
0: Manda.
1: Ó, agora eu tô com o WhatsApp aqui na mão, ele me deu as ferramentas. Manda um beijo para meu filhote Alisson Fontes e para todos vocês um abraço. Abraço, Sônia Regida, vulgo mãe, e todos os transportadores escolares.
0: Olha aqui, ó, isso aqui não pode no programa, nepotismo, hein? A família toda mandando mensagem, bababá. Aí o Marcelo Portela, aí tá certo. Beleza, então, dona Sônia, grande abraço. É isso aí, tem que motivar, tem que incentivar. Dona Sônia e Regina, tem que estar junto, tem que fiscalizar e tem que impulsionar também. Esse é o papel de todo pai, certo? Um grande abraço a você também aqui, ó, que está junto com a gente pelo 991-647-867. Agora 10 minutinhos faltando para 6. Está na hora de rodar música. Se o senhor não tiver nenhum destaque e quiser falar alguma coisa do dia de hoje, falamos aí da Feira do Livro, falamos da Pira da Pátria, né? Entre outras cositas mais.
1: É isso aí. Não, e o dia tá incrível hoje, né?
0: Tá.
1: Cara de primavera.
0: Primavera.
1: Coisa boa.
0: Entrou o mês das flores, né?
1: Dia 22 de setembro, aniversário do Murilo, teu filho.
0: Meu filho, trazendo a primavera pra gente.
1: Isso aí.
0: 10 para 6. Costuma.

0: aí o senhor Vini Drummond, fechando aqui a primeira parte, o primeiro tempo do nosso De Volta Pra Casa, nesta quarta-feira, tarde primaveril, tarde setembrina, digamos assim.
1: Sol, né? Ainda, né? Seis sol. Horas e tá sol.
0: Sol, tá coisa bonito, boa. Tá bonito lá fora.
1: Cada dia que passa, tá anoitecendo mais tarde.
0: Tá, coisa a gente boa. Falou sobre isso aí ontem, né? Coisa é verdade, boa. A tendência agora é essa, né? Com a aproximação aí da primavera.
1: Dias mais longos.
0: Os dias vão ficando um pouquinho mais longos até a chegada lá do verãozão. Que bom. E com essa trilha sonora, com certeza aqui da cultura, não tem dia melhor.
1: Né? Exatamente.
0: A trilha sonora é com a gente, a informação é com a gente. E o resto é contigo, que tá aí do outro lado nos ouvindo.
1: Literalmente, de volta pra casa, escutando uma música boa, né?
0: Uma música boa. Ah, tá em casa, às vezes já até chegou em casa.
1: Ou tá indo pro trabalho também,
0: ou tá,
1: né?
0: Indo pro trabalho. Exatamente. Tem até aquela questão, tá indo pro trabalho, tá voltando do trabalho, tá buscando a gurizada no colégio.
1: Tá indo viajar.
0: Tá se preparando pra ir pra faculdade.
1: Exatamente. Né?
0: Então tem bastante coisa aí, o importante tá aqui sintonizado nas ondas da cultura Zona Sul. Fechando aqui essa sequência, eu agradeço aqui a tua participação, Alisson.
1: Estou me despedindo agora, pouco. De hoje.
0: De hoje.
1: De hoje.
0: De hoje. Mas já aproveita e vende o nosso peixe aí. Arroba Cultura Zona Sul 105.9. Tá bombando ali nosso Instagram, né? Nós tivemos ali várias reportagens, tiveram uma recepção muito legal, muito grande, né?
1: 2.000 seguidores em 3 semanas.
0: É verdade.
1: Então, muito bom.
0: Tá crescendo muito.
1: Tá fluindo.
0: É uma ferramenta importantíssima
1: com
0: aqui.
1: Certeza.
0: De comunicação da rádio também, para chegar até a nossa audiência, chegar até os nossos seguidores. É elevar a informação pelo, sim, belo trabalho que está sendo feito.
1: E para novos comerciantes, estamos bombando.
0: É, os novos parceiros aí. Então, aproveite, porque existem muitas possibilidades legais de você participar junto com a gente, né?
1: Com
0: a gente promover aí o teu sucesso, né? Os comerciantes, os empresários, né? Os startups e todos aqueles que gostariam de investir em comunicação, investir em publicidade, em propaganda. A cultura aqui tem planos muito legais e muito especiais.
1: É a tendência, né?
0: É verdade.
1: Hoje em
0: tanto
1: dia,
0: a influência aqui na programação da rádio aberta, como também pelas, sim, nossas redes sociais, pelo nosso portal, que é o complexoculturazonasul.com.br. É só acessar lá. Diariamente as notícias, as informações são atualizadas. E o nosso Instagram, que a gente estava falando aqui, né? Tivemos, só um exemplo, mais de 120 mil visualizações em apenas uma reportagem. Né?
1: Tá bombando.
0: Então, quer dizer, praticamente a gente tava brincando aqui.
1: Mais de 1.000 comentários.
0: É, então, legal. Então, assim, ó, tudo isso, né, acaba levando e impulsionando também a comunicação, a amplitude da informação,
1: com
0: que
1: certeza
0: chega a vários lugares.
1: Como o senhor falou, Paulo Ricardo, jornalista é formador de opiniões.
0: É verdade.
1: Vou levar pra vida, hein?
0: É, então, não esqueça disso.
1: É isso aí.
0: Né? Nós somos formadores de opiniões, a rádio é formadora de opinião.
1: E bota opinião, mais de 1.000 opiniões, hein?
0: E as boas parcerias estando conosco, nós também teremos a possibilidade de impulsioná-las, melhorar aí o seu negócio. Você que está nos ouvindo agora, está sintonizado aqui na rádio, né? A sua empresa que está sintonizada aqui junto com a gente, vem para cá fazer parceria, vem anunciar junto com a gente, que eu tenho certeza que os números vão dobrar e a gente vai conseguir,
1: né,
0: te impulsionar lá na frente, fazer a tua empresa também crescer.
1: Isso aí.
0: Até?
1: Fechou.
0: Certinho?
1: Muito obrigado pela participação. Até amanhã, se Deus
0: que
1: quiser.
0: Que isso, até amanhã. Um bom descanso pra ti, Alisson Fontes.
1: Bom De Volta Pra Casa até às 20 horas.
0: Até às 20 horas.
1: Isso
0: e um
1: aí.
0: Abraço lá pro nosso colega também, o Marcelo Portela, que tá ouvindo e bombando nas mensagens.
1: E um abraço pro meu pai, Reginaldo Fontes, que ele ficou com ciúmes,
0: ficou,
1: também.
0: Ficou, ficou, ficou, ficou.
1: Um abraço para a Sônia Regina e para Reginaldo Fontes.
0: Reginaldo.
1: Ah, rola uns ciúmes ali.
0: Ô, Reginaldo. Não, Reginaldo. Fica tranquilo, Reginaldo. Vai dar tudo certo. No final, sempre dá tudo certo.
1: Com certeza.
0: Se por acaso não deu certo ainda, Reginaldo, é porque não chegou o final. Tchau.
1: Tchau.

0: Hora certa.
1: Cultura, agora são 6:05.
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13: Mandando ver até às 8 horas da noite, o De Volta Pra Casa. Música e informação no final de tarde na programação da Cultura Zona Sul. 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Temperatura aqui se mantém em 17 graus, é isso? Beleza, 17 graus de temperatura. Aqui fala Paulo Ricardo. Estou de volta para casa junto contigo até às 8. E é claro, também contando aqui com a nossa produção, as nossas parcerias. Hoje, inclusive, meu colega aqui, Marcelo Portela, me lembrou que é o dia do repórter cinegrafista. Então, um grande abraço a todos os amigos, colegas, profissionais, repórteres, cinegrafistas, pelo dia de hoje. O Marcelo havia comentado aqui também, fez uma lembrança, né? Trabalhando de casa aqui na produção do programa, Marcelo. Hathaway, What is Love, clássico dos anos 90, em 1993, ele mandou aqui uma mensagem só para relembrar. Essa música do Hathaway foi trilha sonora da novela Sonho Meu. Tá aí. O Alexander, o Nestor Alexander Hathaway, nasceu em Trinidad, Tobago, e é um dos ícones da Eurodance e também, é claro, aqui na programação da Cultura Zona Sul. Vamos em frente, trazendo mais músicas e já já tem o Cine Pipoca aqui, ó.
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0: Obrigadão!
1: Tá aí o Traia Véia com Nova York, esperando já na janela, aqui na nossa programação de final de tarde, na programação do De Volta Pra Casa. 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
1: Vamos lá para mais uma dica de filme, e um filme que tá bombando, e a gente retoma aqui, ação, aventura, fantasia, é o Homem-Aranha, mais uma vez, Homem-Aranha, Um Novo Dia. Vivendo em Nova York, depois que sua identidade foi apagada da memória de todos, o amigão da vizinhança tenta seguir em frente anonimamente enquanto concilia a rotina universitária com a missão de proteger a cidade como super-herói. Em uma jornada marcada por recomeços, Peter Parker precisará descobrir

0: se é possível adaptar-se à nova realidade sem abrir mão daquilo que faz dele o Homem-Aranha. Dica de hoje, Homem-Aranha, um novo dia.
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0: senhoras e senhores.
1: Isso é Gamadinha!
2: Marvila com Gamadinho, Instinto. Fechando mais uma sequência aqui no nosso De Volta Pra Casa. 991-647-867, nosso WhatsApp. Eu tenho uma boa notícia pra você que curte aí cinema. Não podemos perder aquele momento especial, assim, aquele... 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Dada a dica? 20 para 7.
3: Previsão do tempo.
4: Previsão do tempo.
5: A quinta-feira será nublada com possibilidade de chuva. Os ventos serão fracos com a umidade relativa do ar em média de 80%. A mínima será de 10 graus tanto em Rio Grande quanto em Pelotas. Durante a tarde, a temperatura sobe, podendo chegar à máxima de 23 graus. Com informações do Instituto Nacional de Meteorologia, INMET.
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0: 12 minutos faltando para 7.
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0: 3, com as mais pedidas do dia, para você que está sintonizado aqui junto com a gente. Tem mais informação? O Núcleo da Mulher Empreendedora avalia ações especiais e avança na agenda de capacitação para os próximos meses. O Núcleo da Mulher Empreendedora da Câmara de Comércio da cidade do Rio Grande realizou na manhã desta quarta-feira a sua 15ª reunião ordinária, reunindo nucleadas para avaliar as atividades desenvolvidas nas últimas semanas e alinhar as próximas ações do grupo. Entre os assuntos estiveram o projeto Conversas Conectadas, a participação no Congresso da Federação e também a continuidade das capacitações voltadas ao desenvolvimento empresarial. Agora estão faltando 2 minutos para 7. Daqui a pouquinho, depois do intervalo, a gente traz as notícias do futebol aqui na programação. Olha, mais uma informação que chega aqui no programa: exame toxicológico agora é obrigatório no Rio Grande do Sul para todos os candidatos à primeira carteira de motorista. Quem pretende obter no Rio Grande do Sul a primeira carteira nacional de habilitação, a CNH, nas categorias A e B, motocicleta e automóvel de passeio, precisa agora realizar também o exame toxicológico. Determinado pela Secretaria Nacional de Trânsito, a Senatran, e regulamentada pelo Departamento Estadual de Trânsito, o Detran, a medida entrou em vigor já nesta terça-feira, dia 1º. O objetivo é coibir o uso de drogas pelos condutores de veículos, reforçando assim a segurança nas ruas e também nas estradas. Até o final de agosto, o procedimento era obrigatório apenas para condutores profissionais das categorias C, D e E, que são os caminhões, ônibus e veículos de transporte de carga ou passageiros. Mas agora, para a primeira habilitação, está sendo exigido também o exame toxicológico.
1: 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Hora certa.
0: 7 em ponto.
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26: Agora são 7 horas mais 10 minutos e estamos de volta e trazendo futebol.
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26: Bora lá então, meus queridos, pois a CBF definiu a data para a primeira convocação da seleção brasileira após a disputa da Copa do Mundo de 2026. No dia 9 de setembro, o treinador Carlo Ancelotti irá convocar os 26 atletas que darão início ao novo ciclo do Brasil visando o Mundial de 2030. O evento será realizado na sede da CBF, no Rio de Janeiro, às 3 horas da tarde, horário de Brasília. O Brasil terá pela frente a Austrália e a Índia em 3 amistosos realizados em setembro e outubro, na chamada Superdata FIFA. Os amistosos agora a seleção brasileira vence, né? Sem comentários. O Inter inaugurou na tarde de ontem, no Beira-Rio, a estátua em homenagem a Abel Braga, no mesmo dia em que o ex-treinador e atual diretor técnico do clube completou 74 anos de vida, um dos maiores ídolos da história colorada. Abel comandou o time em 340 jogos oficiais, conquistando títulos como a Libertadores da América e o Mundial de Clubes em 2006, os gaúchões de 2008 e 2014 e também a Copa Dubai de 2008. O Grêmio realizou nesta terça-feira também o segundo treinamento da semana no CT Luiz Carvalho. A atividade começou pontualmente às 11 horas da manhã e ocorreu sob leve garoa. O trabalho teve como foco a preparação para o confronto com o Internacional, marcado para esta quinta-feira, dia 3, amanhã, portanto, na Arena pela Copa do Brasil. As equipes disputam uma vaga na semifinal da competição. E um golpista que se passava pelo técnico do Grêmio, Luiz Castro, por meio de perfis falsos em aplicativos de mensagens para aplicar golpes contra jogadores do Clube Gaúcho, foi preso na manhã de hoje em Itaperuna, no Rio de Janeiro, durante uma operação conjunta das polícias civis do Rio Grande do Sul e também do Rio de Janeiro. Em um dos golpes, o criminoso pediu a jogadores dinheiro para um projeto social no Rio que envolvia a compra de 300 cestas básicas. Um atleta do Tricolor Gaúcho chegou a doar mais de 20 mil reais via Pix, segundo as investigações.
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26: 7:13.
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0: Previsão do tempo. Previsão do tempo.
1: A quinta-feira será nublada com possibilidade de chuva. Os ventos serão fracos com a umidade relativa do ar em média de 80%. A mínima será de 10 graus tanto em Rio Grande quanto em Pelotas. Durante a tarde, a temperatura sobe, podendo chegar à máxima de 23 graus. Com informações do Instituto Nacional de Meteorologia, INMET.
0: Previsão do tempo.
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Esse é o som do Ted Swims aqui no De Volta Pra Casa com The Door. Antes, The Weeknd Save Your Tears, aqui na nossa programação de música e informação para você, sintonizado aqui na nossa programação da cultura. 15 minutos faltando para as 8, reta final aqui desta edição, da edição desta quarta-feira, aqui na 105,9. E as últimas informações também chegam. Fim da escala 6x1. Proposta é aprovada em comissão do Senado. A Comissão de Constituição e Justiça, CCJ, do Senado aprovou nesta quarta-feira a proposta de emenda à Constituição, a PEC, que prevê o fim da escala 6x1, modelo em que o trabalhador cumpre 6 dias de trabalho e tem 1 dia de descanso. Os senadores ainda devem analisar destaques, que são sugestões de mudanças no texto, antes da proposta seguir para o plenário. Tensão no Supremo. Lula recebe Gilmar Mendes no Planalto para tratar sobre crise envolvendo Alexandre de Moraes e André Mendonça. O presidente Luiz Inácio Lula da Silva, do PT, recebeu o ministro Gilmar Mendes do Supremo Tribunal Federal, o STF, para uma conversa no Palácio do Planalto na tarde desta terça-feira, na tarde de ontem. Esse encontro, revelado nesta quarta-feira, ocorreu em meio à crise institucional provocada pelas revelações que o ministro Alexandre de Moraes mantinha contato frequente com o banqueiro Daniel Vorcaro, do Banco Master. Segundo relatos de interlocutores, Lula demonstrou preocupação com os possíveis impactos das revelações sobre a imagem institucional da Suprema Corte. O presidente teria afirmado que é necessário evitar desgastes para o tribunal. O encontro entre Lula e Gilmar Mendes não consta na agenda oficial da Presidência da República, divulgada diariamente. O presidente dos Estados Unidos, Donald Trump, afirmou nesta quarta-feira que mantém uma boa relação com o Brasil. A declaração ocorre em meio à tentativa dos dois países de retomar o diálogo entre as relações comerciais e após uma conversa telefônica com o presidente Lula realizada em agosto. Na conversa telefônica de agosto, Lula e Trump discutiram a relação comercial entre os dois países, o combate ao crime organizado e conflitos internacionais. Para finalizar, economia. O dólar comercial fechou em queda de 0,91% nesta quarta-feira, cotado a R$ 5,108. Enquanto o Ibovespa, o principal índice da Bolsa Brasileira, subiu 3,4% aos 185.190 pontos. O mercado financeiro acompanhou ao longo do dia o cenário internacional, a movimentação dos preços do petróleo e as expectativas em torno do ambiente político e econômico brasileiro. 11 minutinhos faltando para as 8. Hora de música.

0: gente vai encerrando a edição desta quarta-feira aqui do De Volta Pra Casa. Amanhã eu de volta às 17 horas. De Volta Pra Casa, pontualmente às 17 horas, mais uma vez aqui na programação da Cultura Zona Sul, com música e informação pra você. 3 minutinhos faltando pras 8. Vem aí a Voz do Brasil e às 21 horas tem Noturno.
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0: Boa noite.

0: está no ar a Voz do Brasil. As notícias do governo federal que movimentaram o país no dia de hoje.
1: Olá, boa noite.
2: Boa noite para você que nos acompanha em todo o país.
1: Quarta-feira, 2 de setembro de 2026.
2: Vamos aos destaques do dia.
1: Remédio para infarto e AVC no SUS.
2: Sancionada a lei que determina a oferta de trombolíticos nos serviços de urgência e emergência. Pablo Mundim.
3: Hoje, a aquisição dos trombolíticos é feita pelos gestores locais e, a partir da nova legislação, o Ministério da Saúde vai definir estratégias para aprimorar essa oferta e qualificar o atendimento.
1: Preparação para o El Niño.
2: Medidas de prevenção aos efeitos do fenômeno climático foram apresentadas a gestores estaduais e municipais de todo o país. Márcia Fernandes.
4: Para lidar com os efeitos do chamado Super El Niño, estão sendo adotadas medidas nas diferentes regiões do país.
1: Atenção na hora das compras para casa.
2: A Anvisa proíbe produtos de limpeza sem registro sanitário por representarem riscos à saúde. Cleide Lopes.
5: Antes de colocar um produto no carrinho, vale fazer uma conferência rápida no rótulo. Se não há identificação clara do fabricante, lote ou instruções de uso, é melhor desconfiar.
1: Hoje na apresentação, eu, Luciana Vasconcelos e Luciano Seixas.
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1: Sancionada a lei que prevê a oferta de trombolíticos para tratamento de infarto e AVC na rede de urgência e emergência do SUS.
2: Esses medicamentos podem ser usados para dissolver coágulos de sangue os trombos que entopem as artérias ou veias.
3: As doenças cardiovasculares são a principal causa de morte no Brasil. São cerca de 400 mil mortes por ano. Mais de 1.100 por dia. Em casos de infarto e de alguns tipos de AVC, o tempo é decisivo para salvar vidas e reduzir sequelas. Com a nova lei, medicamentos trombolíticos serão ampliados na rede de urgência e emergência do SUS, incluindo as unidades de pronto atendimento, as UPAs. Segundo a médica e professora de emergências do Hospital de Clínicas da USP, Ludmila Abraão Ajar, a medida será fundamental para salvar vidas.
6: Quando nós levamos o trombolítico, que é essa medicação tão poderosa, para a população que precisa, nós estamos salvando vidas e estamos devolvendo os pais e as mães de famílias para suas casas, com uma menor ocorrência de incapacidade, de sequelas e de problemas que vão tornar toda essa família inviável para uma vida social.
3: O tratamento pode ser indicado em casos de infarto e AVC isquêmico, sempre depois da avaliação de equipe de saúde e de acordo com os protocolos médicos. No caso do infarto, o medicamento pode ser utilizado principalmente quando um procedimento mais complexo, como a angioplastia, não está disponível no tempo recomendado. A nova lei prevê medidas para melhorar a disponibilidade dos medicamentos na rede pública. O ministro da Saúde, Alexandre Padilha, destaca que hoje a aquisição dos trombolíticos é feita pelos gestores locais e que, a partir da nova legislação, o Ministério da Saúde vai definir estratégias para aprimorar essa oferta e qualificar o atendimento.
7: Vamos levar para pactuação com os estados e municípios e a lei passa a dar uma obrigação muito maior, a capacidade maior de todo cidadão, da gente enquanto ministério, do gestor estadual, municipal, cobrar a implementação do que está acontecendo. E com isso a ideia é reduzir o tempo de tratamento e, ao reduzir o tempo de tratamento, a gente garantir salvar vidas em relação a isso.
3: A lei entra em vigor 180 dias após a publicação e a implementação será acompanhada por um comitê criado pelo Ministério da Saúde. Em 2025, o SUS contabilizou 292 mil atendimentos por AVC, sendo 218 mil por AVC isquêmico. Reportagem Pablo Mundim.
1: A campanha nacional de multivacinação chegou ao fim nesta terça-feira, com mais de 8 milhões de doses aplicadas em todo o país.
2: Mas fique atento, se você tem criança ou adolescente com menos de 15 anos em casa, vale dar uma olhada na caderneta e conferir se falta alguma vacina.
1: Isso porque, mesmo com o fim da campanha, a vacinação continua normalmente pelo SUS.
2: É só procurar um posto de saúde e levar a caderneta para atualizar o documento.
1: Reforçando a rotina de vacinação, mesmo que seja com uma frequência menor, deve ser mantida na adolescência.
2: Inclusive, a vacina contra o HPV. E jovens e adolescentes de 15 a 19 anos que não foram imunizados na idade correta têm até 31 de dezembro para receber a dose pelo SUS.
8: A servidora pública Aline Figueiredo sempre levou a sério todas as vacinas que protegem o filho João Vitor, de 11 anos, contra doenças que podem ser evitadas. Com a caderneta completa, o João Vitor já tomou até mesmo a vacina contra o HPV. Para ela, os cuidados com a saúde vão além da porta de casa.
9: Além de desenvolver a doença, de transmitir, né? Essa, para mim, foi a grande preocupação. Se tem uma doença que está tendo controle por vacinação, por que não proporcionar isso ao meu filho? Se eu já tomei também, eu sou imunizada. Nossa, eu saí uma vacina, eu tô lá, só acho que eu sou a primeira da fila para tomar.
8: Os adolescentes têm um esquema vacinal importante a ser seguido para construir uma vida adulta saudável. A pediatra Natália Bastos alerta que a caderneta de vacinação continua merecendo a atenção dos pais de adolescentes.
10: As pessoas esquecem muito da vacinação dos adolescentes e acaba que eles ficam sem proteção. Muitas vezes a questão do levar de ano em ano já passa, os pais passam a levar os filhos na emergência e aí acaba que o médico da emergência não olha o cartão de vacina, e aí, como tem no SUS o programa de mandar mensagem para os pais, isso ajuda muito a lembrar eles que eles têm essa vacina esquecida.
8: Além da vacina contra o HPV, os adolescentes devem ser imunizados contra outras doenças. Como lembra a diretora substituta do Departamento do Programa Nacional de Imunizações do Ministério da Saúde, Ana Catarina de Melo Araújo.
11: E aí, atualizar para as vacinas da faixa etária do adolescente, que seria HPV, dengue, meningite, a meningo, a CWY, ter a caderneta de vacinação em mãos, procurar a unidade básica de saúde mais próxima da residência, verificar essa caderneta de vacinação junto a um profissional de saúde da unidade básica para verificar a situação vacinal.
8: A campanha de vacinação contra o HPV para jovens de 15 a 19 anos foi prorrogada até 31 de dezembro. Com isso, quem ainda não foi vacinado contra o vírus na idade recomendada, entre 9 e 14 anos, deve procurar uma unidade de saúde para receber gratuitamente uma dose do imunizante. Reportagem Graziele Bezerra.
1: Representantes do governo federal, de governos estaduais e prefeituras estiveram reunidos na última semana para discutir ações de prevenção e resposta aos impactos do El Niño.
2: A previsão é de que esse fenômeno climático, que deve se acentuar a partir deste mês, provoque chuvas mais intensas no sul e ondas de calor e secas mais rigorosas nas demais regiões.
1: Foram feitas rodadas de reunião com gestores de todas as regiões. Hoje foi a última com representantes do Sudeste.
4: Para lidar com os efeitos do chamado Super El Niño, que deve atingir o país com mais intensidade entre este mês de setembro e novembro, estão sendo adotadas medidas nas diferentes regiões do país. No Sudeste, a previsão é de ondas de calor e atraso nas chuvas. No campo, os maiores impactos serão sentidos na produção de cana-de-açúcar e de frutas cítricas, além das pastagens. A preocupação também com o abastecimento de água, sobretudo na região metropolitana de São Paulo, de acordo com a ministra da Casa Civil, Miriam Belchior.
12: Estamos fazendo esse monitoramento junto, evidentemente, com os órgãos estaduais do Rio de Minas e de São Paulo, para garantir aí o abastecimento nas regiões metropolitanas de São Paulo, Rio e Campinas, né? É muito importante que os governos estaduais façam a gestão de seus reservatórios para que, em caso de cenário de escassez, se estabeleça uma priorização de usos da água disponível.
4: No norte e nordeste, a previsão é que o fenômeno climático cause calor e seca prolongada nas regiões. Nesse momento, é importante que as pessoas não iniciem queimadas, ainda que controladas. É o que explicou o ministro do Meio Ambiente e Mudança do Clima, João Paulo Capobianco.
13: Evitar incêndios depende necessariamente de uma ação preventiva por parte da sociedade. Ou seja, nós não podemos, a partir deste agora, utilizar o fogo para aquelas questões que culturalmente ainda se usam no Brasil. Pôr fogo para limpar um terreno qualquer, renovar uma pastagem, colocar fogo no lixo, fazer fogueiras de lazer, inclusive.
4: Para o Centro-Oeste, a previsão é de atraso nas chuvas e temperaturas acima da média. Por isso, está sendo monitorada a possibilidade de escassez hídrica, principalmente no norte de Mato Grosso e de Goiás. E na região sul, a preocupação é com excesso de chuvas e tempestades. Para fazer frente a esse cenário, estão previstas ações de prevenção a desastres, segurança hídrica, geração e transmissão de energia elétrica. Reportagem, Márcia Fernandes.
1: O Sistema Único de Saúde reforça a preparação em todo o país para antecipar os riscos e proteger a população dos impactos do El Niño.
2: Com o apoio do Ministério da Saúde, gestores estaduais trabalham na elaboração de planos de enfrentamento adaptados às diferentes realidades e vulnerabilidades dos territórios.
1: E o Ministério faz um alerta para o cuidado com o aumento de transmissão de arboviroses, como dengue e chikungunya.
2: Sobre o assunto, eu e Mariana Jungmann conversamos com Marília Santini de Oliveira, secretária adjunta de Vigilância em Saúde e Ambiente. Vamos ouvir.
14: Secretária Marília Santini, seja muito bem-vinda à Voz do Brasil. O Ministério da Saúde encaminhou, né, um alerta aos estados e municípios sobre a possibilidade de aumento na transmissão de arboviroses, como dengue, chikungunya, em razão aí do fenômeno El Niño. Quais são as previsões e as recomendações que estão contidas nesse alerta?
15: Boa tarde, obrigada aí pelo espaço para a gente discutir esse assunto tão importante. Então, como acho que a maioria das pessoas já sabe, mas acho também que não custa a gente reforçar que o El Niño é um fenômeno climático natural. O que está acontecendo atualmente, né, nos últimos 10, 15 anos? Ele está sendo mais frequente e mais intenso. Então acontece um aquecimento das águas superficiais do Oceano Pacífico, isso interfere no clima do mundo inteiro. No Brasil, que é um país bem grande, né, ele acentua tudo o que aconteceria. Então na estação quente fica muito mais quente, na estação chuvosa tem muito mais chuva, causando enchentes, deslizamentos. E no local que tem seca, fica muito mais seco, causando dificuldade de acesso, prejuízo na produção de alimentos. Uma consequência que às vezes a gente não vê tanto, porque é tudo pequenininho, né? O mosquito, vírus, é que vetores, principalmente mosquitos, têm o seu ciclo de vida alterado pelo calor. Por exemplo, o Aedes aegypti, que é um mosquito que transmite a dengue, a zika, a chikungunya, ele nasce mais rápido do ovo para virar adulto, que é o que pica e transmite. É um ciclo mais rápido, então você acaba tendo mais mosquitos. E também, tanto na seca quanto na enchente, a gente tem mais criadouros desses mosquitos. Porque na seca você acaba guardando água, às vezes de forma inadequada pela falta de água, né? Então vai ter balde, outros recipientes com água. E na enchente, quando a chuva passa, ficam aquelas poças de água que também são criadouros desse mosquito. Então é clássico que em anos de El Niño a gente tenha aumento do número de casos de dengue. Isso que está na recomendação, mandando um alerta para todos os estados e municípios, dizendo que existe a possibilidade de ter esse El Niño mais forte esse ano, e com isso acontecendo, existe a possibilidade de ter mais casos de dengue. Então, é um alerta que recomenda as mesmas medidas para dengue, que a gente recomenda sempre, só que com mais atenção e com mais frequência.
2: Essas medidas recomendadas, né, sobre a dengue, falam da colaboração da população, que é fundamental nesse caso, né? O Ministério também está empenhado nessa mobilização da população?
15: Sim. É fundamental, como você disse, porque tem esses criadouros do mosquito podem ser muito pequenos e muito perto da casa das pessoas e mesmo dentro delas, né? Então, aquelas coisas que todo mundo já sabe, que a gente faz campanha todo ano, não deixe pratinho de vaso cheio de água. É a mesma, né? Seria o mesmo criadouro, né? Olha o seu quintal, veja se não há pneus, baldes, outras coisas que acumulam água. Olha aí atrás das geladeiras, os depósitos. Então, são as mesmas recomendações que não acontecem sem o envolvimento da população.
14: Agora, o Ministério da Saúde, ele está fazendo aí alguma preparação também, secretária do SUS, para aumento de casos aí de dengue, chikungunya, outras doenças também que possam ser transmitidas pelo Aedes aegypti?
15: Sim, a gente está fazendo também outras medidas para controle desse vetor, né? Que não dependem da população, dependem dos gestores. Então tem a parte da população, tem a parte do prefeito, do governador, aqui do governo federal. Então, por exemplo, aqueles larvicidas ou adulticidas que matam os mosquitos adultos ou em evolução, a gente comprou e tem disponível uma quantidade maior, testes para fazer exames laboratoriais de dengue, zika e chikungunya, a gente também regularizou nossos estoques num nível maior. Nessa parte que você pergunta especificamente, né, para o atendimento e para o diagnóstico, a gente tem vários documentos que dizem como fazer isso, que serve para a equipe de saúde, serve para a população, quando procurar o médico, a gente está divulgando bem mais esses documentos, fazendo vários webinários com diferentes trabalhadores da saúde, e não só dos trabalhadores do SUS, mas também da saúde suplementar, porque esses pacientes podem procurar qualquer serviço, né, quem tem plano de saúde ou quem vai particular mesmo. Então, tem todo um trabalho voltado principalmente para a educação dos profissionais de saúde e para ter a oferta dos insumos que esses profissionais vão precisar, sais de hidratação oral, teste diagnóstico.
2: Muito bem, nós conversamos com Marília Santini, secretária adjunta da Secretaria de Vigilância em Saúde e Ambiente do Ministério da Saúde. Muito obrigado, secretária, por sua entrevista aqui à Voz do Brasil.
15: Eu que agradeço.
1: A Anvisa, a Agência Nacional de Vigilância Sanitária, suspendeu a fabricação de produtos de limpeza na unidade da Unilever, em Vinhedo, no interior de São Paulo.
2: A ação é preventiva e foi adotada após inspeção que identificou falhas de controle e monitoramento da água utilizada no processo.
1: A avaliação das evidências disponíveis até o momento não indicou contaminação sobre os lotes produzidos na fábrica.
2: Por esse motivo, não foi determinada a suspensão da comercialização, da distribuição ou do uso dos produtos já fabricados e disponíveis no mercado, nem o seu recolhimento.
1: A vistoria faz parte de outras ações integradas de fiscalização sanitária de empresas fabricantes de saneantes, uma categoria que inclui produtos destinados à limpeza, desinfecção e conservação de ambientes.
2: A Anvisa determinou ainda que 12 produtos sem registro não podem ser fabricados nem vendidos no Brasil.
1: Entre eles estão alvejantes, tiramanchas e soluções à base de percarbonato de sódio.
2: De acordo com a agência, esses produtos representam riscos à saúde e à segurança da população.
1: Saiba como evitar a escolha de itens assim na prateleira do supermercado.
16: Na hora de fazer compras, preço e marca costumam pesar na escolha, mas será que o consumidor também olha o rótulo? A servidora pública Cláudia Siqueira nem sempre faz isso.
17: Olha, eu vou confessar que eu não costumo olhar.
16: Já a aposentada Renata Mello é um pouquinho mais cuidadosa.
17: Eu costumo olhar muitas coisas de produto comestíveis, mas em produto de limpeza foram coisas assim que muito pouco tempo que eu comecei a ficar mais atenta.
16: Entre os 12 itens proibidos pela Anvisa, vendidos sem registro sanitário, estão alvejantes, tiramanchas e soluções à base de percarbonato de sódio. Antes de colocar o produto no carrinho, vale fazer uma conferência rápida no rótulo. A dica é da gerente de fiscalização e inspeção da Anvisa, Márcia Gonçalves.
18: O consumidor pode olhar ali quem fabrica o produto, onde ele é fabricado, a composição e a concentração, as instruções de uso correto desse produto, de manuseio, as condições de descarte, advertências, o que acontece, né, num caso de uma intoxicação.
16: Um dos problemas da comercialização de produtos químicos sem autorização e sem a devida responsabilidade técnica é que não há nenhum tipo de garantia de segurança em seu uso, como explica Rodrigo Moura, coordenador da Comissão Nacional de Fiscalização do Conselho Federal de Química.
19: Quando você tem um produto clandestino, você não tem exatamente a certeza da matéria-prima utilizada nesse produto. Você não tem certeza com relação aos processos químicos que foram utilizados na concepção do produto. Você não tem informações técnicas relativas à utilização do produto. Um produto clandestino, ele é um risco para a sociedade.
16: Quem já tem em casa um dos produtos proibidos pela Anvisa deve manter a embalagem fechada, no recipiente original e longe de crianças e animais, e procurar a vigilância sanitária local para saber como proceder. Reportagem Cleide Lopes.
2: A lista dos produtos de origem desconhecida pode ser consultada no portal oficial da Anvisa, no endereço www.gov.br/anvisa.
1: E Luciano, agora a gente vai falar de bulas de remédios. Decifrar aqueles termos técnicos nas bulas tradicionais pode ser uma missão difícil para muita gente.
2: Para resolver esse problema e garantir acesso à informação com segurança, a Anvisa disponibiliza online, de forma gratuita, o bulário eletrônico.
1: A plataforma oferece uma linguagem mais clara para o cidadão.
20: Letras pequenas, termos técnicos, palavras difíceis. Esses são alguns dos problemas encontrados nas bulas dos medicamentos que desestimulam a população a consultar o documento. A aposentada Cleide Felipe da Silva já recorreu à internet para buscar informações. Ela conta que até se arriscou quando entendeu melhor os efeitos colaterais e suspendeu o tratamento.
21: A médica passou um remédio para eu usar por conta de colesterol alterado e eu já tenho um problema nos rins, né? O remédio que ela me passou, me receitou, alterava mais ainda o problema nos rins. Fui lá na internet, pesquisei e vi que tinha um efeito colateral enorme com quem já tinha problema dos rins. Então eu parei por conta própria.
20: E não é só a Cleide que enfrentou os perigos de interromper um tratamento por conta própria pelas dificuldades de ler a bula. O Imar Pereira Nunes também já buscou informações sobre sintomas, tratamentos e medicamentos na internet. Mas o professor não confiou no que leu.
22: Talvez hoje seja um pouco mais fácil, mas sempre tem aquela coisa mais técnica que dificulta, né? Um pouquinho o entendimento. Eu já olhei na internet e achei que ia morrer. Chegou no médico, ele desmentiu tudo.
20: Para garantir aos pacientes acesso à informação com segurança, a Agência Nacional de Vigilância Sanitária mantém uma base de dados pública e oficial, onde todas as versões aprovadas pela Anvisa estão disponíveis. Segundo Daniela Marreco Cerqueira, diretora da segunda diretoria da Anvisa, a ferramenta chamada de bulário eletrônico permite simplificar a leitura das bulas de maneira gratuita.
23: Ao acessar

0: no endereço consultas.anvisa.gov.br. Reportagem Gabriela Noronha.
1: Estados, municípios e o Distrito Federal já podem aderir à Política Nacional dos Direitos das Pessoas LGBTQIA+.
2: A participação é voluntária e também alcança organizações da sociedade civil, instituições de ensino e pesquisa, centros de referência e empresas.
1: O processo de adesão é digital. Feita a adesão, é realizado um plano de ação, como detalha a Secretária Nacional dos Direitos das Pessoas LGBTQIA+, Simi Larra.
3: Esse plano de ação, ele visa identificar qual é o interesse, então se não tem um conselho e quer fazer um conselho, se quer implementar algum equipamento público, se quer elaborar políticas públicas, ela constrói esse plano de ação em conjunto e aí soma esforços para a execução dessa política no território.
2: O processo pode ser solicitado pelo e-mail politica.lgbtqia@mdh.gov.br. Vou repetir, hein? politica.lgbtqia@mdh.gov.br.
1: E essas foram as notícias do governo federal.
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2: Fica agora com o Minuto do TCU e em seguida com as notícias do Poder Judiciário e do Congresso Nacional. Uma boa noite.
1: Boa noite para você e até amanhã.
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5: 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Você vai ouvir agora notícias do Poder Judiciário.
7: Presidente do STF abre evento internacional sobre independência judicial nas democracias contemporâneas.
8: TSE define critérios para caracterizar deepfake nas eleições 2026.
7: STJ identifica comando oculto em recurso para enganar sistema de inteligência artificial e determina comunicação à OAB e ao MPF.
8: Boa noite. Eu sou Sérgio Duarte.
7: E eu sou Walter Lima.
8: O presidente do Supremo Tribunal Federal, ministro Edson Fachin, abriu nesta quarta-feira a 17ª Jornada Ítalo-Hispano-Brasileira de Direito Público, que tem como tema Resistência Democrática e Justiça Constitucional.
7: Na abertura do evento, Fachin aproveitou para fazer uma manifestação.
8: O ministro disse que é dever de todos preservar a integridade do STF, destacou a responsabilidade do cargo.
9: A elevada autoridade do cargo não confere privilégios, mas impõe deveres, limites e responsabilidades que devem ser observados com absoluto respeito à Constituição, às leis e ao Supremo Tribunal Federal. Nos próximos dias, concluída a análise necessária dos fatos e os procedimentos institucionais pertinentes, esta presidência anunciará no tempo devido e sem precipitação as medidas cabíveis e necessárias.
7: O encontro realizado no Supremo reúne até amanhã especialistas do Brasil, da Itália e da Espanha para discutir desafios das cortes constitucionais.
8: Tribunal Superior Eleitoral define critérios para caracterizar deepfake nas eleições 2026.
7: A corte também definiu que a proibição do uso de deepfake nas eleições é para conteúdo caracterizado como propaganda eleitoral. Fábio Ruas.
10: O TSE estabeleceu que deepfake é o

0: conteúdo produzido ou manipulado por inteligência artificial que apresente grau de realismo e crie, reproduza ou altere a imagem, a voz ou a manifestação de uma pessoa viva, falecida ou até fictícia. A tese foi fixada durante julgamento em que o TSE rejeitou o pedido de multa contra o candidato Flávio Bolsonaro pelo uso de um vídeo que recriou com inteligência artificial a imagem e a voz do ex-presidente Jair Bolsonaro. No mesmo julgamento, o TSE ainda decidiu que o ato de transmitir convenção partidária pela internet não configura propaganda eleitoral antecipada, o que depende do conteúdo, da linguagem, dos destinatários e do contexto.
1: STJ identifica comando oculto em recurso com o objetivo de enganar o sistema de inteligência artificial do tribunal e beneficiar a parte recorrente.
2: Com isso, determinou a comunicação à OAB, ao MPF e para a tomada de providências. Fátima Uchoa.
3: Para o STJ, a prática conhecida como prompt injection pode representar ato atentatório à dignidade da justiça e se caracterizar como crime de fraude processual. Os advogados do caso recorreram ao STJ contra a decisão do Tribunal de Justiça da Paraíba, que considerou a absolvição de uma pessoa acusada de homicídio totalmente contrária às provas do processo. Ao classificar como gravíssimo o uso do comando oculto pelos advogados, o relator do recurso especial ministro Og Fernandes afirmou que ministro Ministros e equipes analisam processos de forma minuciosa e que as ferramentas de IA não são usadas para produzir automaticamente decisões que são apenas assinadas pelos magistrados.
1: Começa o segundo seminário de precedentes na Justiça do Trabalho.
2: Por dois dias, ministros, magistrados, pesquisadores do direito discutem a uniformização da jurisprudência trabalhista no país. Rafael Silva.
4: O encontro discute a formação e a aplicação de precedentes e de mecanismos para agilizar a análise de processos e a segurança jurídica ao uniformizar a interpretação do direito. Outro ponto é garantir a segurança no uso de ferramentas de inteligência artificial nesse processo.
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1: Uma boa noite.
2: E até amanhã.
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7: Eu sou Paula Groba.
8: Eu sou Humberto Pinheiro.
7: E estes são os destaques de hoje do Jornal do Senado, que começa agora.
8: Avança a proposta sobre o fim da escala 6x1. Texto segue para o plenário.
7: MP do fim da taxa das blusinhas é aprovada em comissão mista e Câmara analisa texto.
8: Comissão de Constituição e Justiça aprova texto base da PEC da Segurança Pública.
7: Boa noite.
8: Boa noite.
7: O fim da escala 6x1 avançou no Senado. A Comissão de Constituição e Justiça aprovou a proposta que reduz a jornada para 40 horas semanais e garante 2 dias de descanso por semana.
8: Na prática, a PEC prevê a adoção da chamada escala 5x2, 5 dias de trabalho e 2 de folga. Agora, o texto será analisado pelo plenário. Repórter Rodrigo Rezende.
9: A proposta de emenda à Constituição 211 de 2019 limita a jornada de trabalho dos trabalhadores seletistas em 40 horas semanais. A PEC cria ainda a escala 5x2, com a obrigação de 2 folgas semanais ao empregado. Todas essas mudanças não podem acarretar diminuição do salário. O relator da proposta, senador Omar Aziz, do PSD do Amazonas, afirma que as mudanças vão dar qualidade à vida dos trabalhadores, principalmente das mulheres.
10: Nós temos desses 37 milhões, mais ou menos, de trabalhadores nessa situação, mais de 57% são mulheres. Essas mulheres, muitas vezes, têm uma dupla jornada de trabalho.
9: Já o senador Rogério Marinho, do PL do Rio Grande do Norte, lamentou que a PEC obrigue uma forma de contrato entre patrões e empregados, diferente do modelo dado pela reforma trabalhista em 2017.
11: Ele coloca uma questão uniforme de cima para baixo. Quando se fala aqui do acordo individual como se fosse um retrocesso, o acordo individual existe desde sempre, desde 1943.
9: A PEC estipula um período de transição para a nova jornada. Depois da publicação, as empresas terão até 2 meses para adaptar a jornada para 42 horas semanais. A partir daí, as empresas terão mais 1 ano para colocar a jornada em 40 horas.
7: Senadores também aprovaram na noite desta terça-feira um projeto que cria incentivos tributários para empresas que instalarem, ampliarem ou modernizarem centros de processamento de dados no país, os chamados data centers.
8: A proposta prevê a suspensão de tributos como PIS, PASEP, COFINS, Imposto de Importação e IPI para essas instalações. O texto prevê uma série de contrapartidas por parte das empresas, visando a redução do impacto ambiental. Repórter Alexandre Campos.
12: As empresas habilitadas deverão manter um percentual mínimo de seus serviços no mercado interno, usar fontes de energia renováveis ou de baixa emissão e garantir eficiência hídrica no resfriamento da infraestrutura. Ainda deverão investir em projetos de pesquisa e inovação industrial e tecnológica ligados à economia digital, o correspondente a 2% do valor dos produtos adquiridos no mercado interno ou no exterior, com benefício do regime especial, sendo que 40% dos recursos devem ser aplicados nas regiões Norte, Nordeste e Centro-Oeste. Relator do projeto, o senador Cid Gomes, do PSB do Ceará, destacou a importância dos data centers no dia a dia das pessoas.
13: Com o advento da inteligência artificial, é de que cada vez mais estruturas de bancos de dados sejam necessárias à implantação para que as informações possam estar rápida e prontamente disponíveis para o uso e consumo da população.
12: O projeto que segue para a sanção presidencial ainda prevê que as multas previstas no chamado Estatuto Digital da Criança e do Adolescente sejam direcionadas por 5 anos para o Fundo Nacional para a Criança e o Adolescente.
7: O Senado também aprovou um projeto que cria a Política Nacional de Minerais Críticos e Estratégicos. A proposta estabelece diretrizes para incentivar a pesquisa, a extração, o beneficiamento e a transformação desses minerais no Brasil.
8: A proposta também cria um Conselho Nacional para a Industrialização do Setor. Os minerais são importantes para áreas como tecnologia, transição energética e segurança nacional. A proposta segue para a sanção presidencial.
7: E seguiu para a promulgação a indicação do senador Rodrigo Pacheco, do PSB de Minas Gerais, para o cargo de ministro do Tribunal de Contas da União. O TCU é integrado por 9 ministros, indicados pelo presidente da República, pelo Senado e pela Câmara. O cargo é vitalício. Pacheco vai ocupar a vaga deixada por Bruno Dantas, que renunciou ao cargo na segunda-feira.
8: A medida provisória que acaba com a taxa de 20% sobre compras internacionais de até $50 foi aprovada pela Comissão Mista de Deputados e Senadores.
7: Agora, a MP, também conhecida como Taxa das Blusinhas, segue para a votação nos plenários da Câmara e do Senado. A expectativa é que isso aconteça ainda nesta quarta-feira. Repórter Maurício De Sante.
14: O principal ponto de impasse para aprovar a medida provisória que acaba com a chamada Taxa das Blusinhas era definir quando seriam avaliadas os impactos da medida. O texto põe fim à cobrança de 20% sobre as compras internacionais de até $50, hoje cerca de R$250. Pelo acordo, a primeira avaliação será feita 3 meses depois que a medida entrar em vigor. Depois, o Ministério da Fazenda fará novas análises a cada 6 meses. O Congresso também vai avaliar os impactos uma vez por ano. A relatora, senadora Leila Barros, do PDT do Distrito Federal, destacou que o governo federal poderá fazer ajustes dependendo do resultado dessas avaliações de impacto.
15: A gente atendeu em parte a maior preocupação do setor, que é a avaliação, dando essa autonomia ao Ministério da Fazenda, a avaliação de 6 meses e também passar pelo Executivo a avaliação do Congresso Nacional anualmente.
14: Mas o senador Alci Lucas, do PL do Distrito Federal, acredita que o prazo de avaliação de impacto a cada 6 meses é muito extenso.
16: O que nós queremos é isonomia para o produtor aqui local. Até 6 meses já quebraram as empresas todas. Se o governo fizer essa avaliação que está aqui hoje, ele já vai perceber que é inadmissível o que está acontecendo.
14: O setor produtivo pediu ainda igualdade nas regras tributárias e regulatórias. O acordo prevê critérios para avaliar os efeitos da medida e análise sobre propriedade intelectual e qualidade dos produtos. Ficaram de fora a exigência de uso dos correios para o envio dos itens comprados e a implementação de um cashback para os consumidores. Esses pontos devem ser tratados em uma futura etapa de regulamentação da reforma tributária.
8: E o Senado aprovou o projeto que permite a brasileiros que trabalham em países de língua portuguesa somar períodos de contribuição para se aposentar. O texto agora segue para promulgação.
7: No Brasil, o acordo vale para aposentadorias por idade e invalidez e pensão por morte. Repórter Patrícia Oliveira.
17: O acordo foi assinado por Brasil, Portugal, Cabo Verde, Moçambique e São Tomé e Príncipe. A ideia é evitar que o trabalhador perca contribuições por não ter cumprido o tempo mínimo exigido em apenas um dos países. No Brasil, o acordo vale para aposentadorias por idade, invalidez e pensão por morte. Para o relator da proposta, senador Carlos Viana, do PSD de Minas Gerais, representa um avanço na proteção previdenciária dos trabalhadores brasileiros.
18: Um ponto muito importante na experiência e na vida de brasileiros que optaram por morar no exterior e trabalhar no exterior, já tendo contribuído no Brasil ou estão contribuindo lá fora.
17: O benefício deverá ser concedido de forma proporcional ao período trabalhado em cada país.
8: A Comissão de Constituição e Justiça aprovou o texto base da proposta que insere na Constituição o Sistema Único de Segurança Pública, também conhecida como a PEC da Segurança Pública.
7: O texto amplia as competências federais no combate ao crime organizado, permite a criação de polícias municipais e redefine o papel das forças policiais. Destaques à proposta continuam sob análise da comissão. Depois, o texto seguirá para o plenário. Os detalhes com o repórter Bruno Lourenço.
19: A proposta estrutura o Sistema Único de Segurança Pública e confere à União a competência para estabelecer diretrizes gerais para o setor. O texto permite o policiamento ostensivo de ferrovias e hidrovias federais pela Polícia Rodoviária Federal. Prevê um regime especial mais rigoroso para punir chefes de organizações criminosas e admite a criação de polícias municipais de natureza civil. O relator, senador Rogério Carvalho, do PT de Sergipe, retirou mudanças dos deputados sobre o financiamento da segurança pública com recursos das empresas de apostas, depois de deduzidas as despesas de custeio.
20: Não é conveniente dar garantia constitucional às despesas de custeios das BETs, principalmente quando a metodologia de cálculo pretendida prejudica a destinação de recursos para áreas sociais como educação, segurança pública e esportes.
19: A PEC assegura para o novo modelo de segurança pública receitas vinculadas ao Fundo Nacional de Segurança Pública e ao Fundo Penitenciário Nacional, vedados os contingenciamentos, ou seja, os bloqueios orçamentários.
8: Com edição de Paula Groba e trabalhos técnicos de Eliseu Caires, o Jornal do Senado fica por aqui. Acompanhe agora as notícias da Câmara dos Deputados. Boa noite.
7: Boa noite e até amanhã.
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21: Plenário define multa para serviços mal avaliados de hospitais privados.
22: Câmara inclui testes vocacionais nos exames de avaliação da educação.
21: Deputados escolhem senador Rodrigo Pacheco como ministro do TCU.
22: Boa noite. Câmara aprova indicação do senador Rodrigo Pacheco para o TCU. Os detalhes com Ana Raquel Macedo.
23: O plenário da Câmara confirmou, com 404 votos favoráveis e 61 contrários, a indicação do senador Rodrigo Pacheco, do PSB de Minas Gerais, para uma vaga de ministro do Tribunal de Contas da União, no lugar do ex-ministro Bruno Dantas. A indicação já tinha sido aprovada pelo Senado. Rodrigo Pacheco tem 49 anos e foi deputado federal entre 2015 e 2018. Na Câmara, foi presidente da Comissão de Constituição e Justiça. Em 2018, foi eleito senador e presidiu o Senado duas vezes, entre 2021 e 2024. A indicação ao TCU foi apresentada pelo presidente do Senado, Davi Alcolumbre, e outros 19 senadores. Pacheco vai assumir uma das vagas indicadas pelo Congresso Nacional no TCU. O tribunal tem 9 ministros, sendo que o Senado, a Câmara dos Deputados e o Presidente da República podem indicar 3 ministros cada, o que está previsto na Constituição. A proposta de indicação recebeu parecer favorável do relator, deputado Aécio Neves, do PSDB de Minas Gerais.
0: Com uma honra enorme, como conterrâneo do senador Rodrigo Pacheco, mas como admirador da sua história, do seu trabalho, mas sobretudo como homem público, que sabe da sua importância e o quanto ele poderá ajudar o país em momentos de incertezas, como fez num passado muito recente.
23: A maioria dos líderes partidários na Câmara recomendou a aprovação da indicação de Pacheco. Falando pelo governo, o deputado Rogério Correia, do PT de Minas Gerais, destacou a qualidade técnica e política do senador para ocupar uma vaga no TCU.
1: Rodrigo Pacheco foi fundamental para a garantia do processo democrático no Brasil quando presidiu o Senado. Nós realmente corremos um sério risco de um golpe de Estado no Brasil, de um golpe que pudesse quebrar a democracia brasileira. Tanto ele, mas também o presidente Arthur Lira aqui na Câmara foram fundamentais, tanto para reconhecer o resultado das eleições, mas também para firmar uma posição contrária a qualquer tipo de golpe.
23: O presidente da Câmara, Hugo Mota, foi na mesma linha.
3: Não temos dúvida do seu preparo técnico e político para representar o Senado Federal naquela Corte de Contas, fazendo votos que ele possa, assim como em sua passagem pelo Congresso Nacional, ter o mesmo compromisso com a sociedade brasileira, com o Congresso Nacional.
23: O Tribunal de Contas da União é o órgão encarregado de fazer o controle externo dos gastos públicos. Ele auxilia o Congresso a fiscalizar o orçamento, analisa a regularidade das contas públicas e tem o poder de multar gestores, mandar devolver dinheiro e declarar inelegíveis os responsáveis por irregularidades. Da Rádio Câmara de Brasília, com informações de Antônio Vital, Ana Raquel Macedo.
5: Justiça.
21: Chico Alencar, do PSOL do Rio de Janeiro, defende o fim do sigilo das investigações sobre o Banco Master. O deputado considera que a divulgação das informações é necessária para esclarecer possíveis relações do banco com integrantes do Judiciário, do Congresso Nacional e do Poder Executivo.
22: Chico Alencar elogia a atuação da Polícia Federal na apuração do caso. Na opinião do parlamentar, o acesso integral às informações pode evitar vazamentos parciais e permitir a identificação de eventuais responsabilidades.
21: Merlongo Solano, do PT do Piauí, defende uma investigação ampla sobre as denúncias envolvendo o Banco Master. Ele pede que sejam esclarecidos os fatos relacionados às instituições financeiras e aos recursos públicos mencionados no caso.
22: Merlongo Solano diz que é preciso garantir transparência nas apurações, com a responsabilização dos envolvidos, independentemente do cargo que ocupem. Segundo ele, a investigação é importante para preservar a credibilidade do sistema financeiro e das instituições brasileiras.
21: Rodrigo Dazaeli, do PL de Mato Grosso, defende o impeachment do ministro do STF, Alexandre de Moraes, após novos relatórios da Polícia Federal. Para o deputado, os indícios de irregularidades e conflitos de interesse exigem o afastamento imediato do magistrado.
22: Rodrigo Dazaeli também acusa o governo federal de tentar abafar as denúncias para proteger membros do STF. O parlamentar considera que a abertura do processo de impeachment é fundamental para dar uma resposta de transparência à sociedade.
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5: Previdência. A Câmara aprovou um projeto que dobra o período de atividades civis que PMs e bombeiros militares podem usar para ter direito à aposentadoria. O repórter Antônio Vital acompanhou a votação.
27: A Câmara dos Deputados aprovou o projeto que amplia de 5 para 10 anos o tempo de serviço em atividades civis que policiais e bombeiros militares podem averbar para fins de aposentadoria. A proposta também altera as regras relativas ao pagamento de soldo integral para os militares depois de irem para a inatividade. Para receber o pagamento integral, os homens terão que ter 35 anos de contribuição com 25 anos de atividade militar. Já as mulheres terão que ter 32 anos de contribuição e 25 anos de atividade de natureza militar. Hoje, para receber salário integral, os militares têm que ter 35 anos de serviço, com a possibilidade de apenas 5 deles terem sido desempenhados em atividades civis. De acordo com o autor da proposta, deputado Capitão Augusto, do PL de São Paulo, reduzir de 30 para 25 anos o tempo de exercício de atividades de natureza militar e, ao mesmo tempo, permitir o aproveitamento de 10 anos de tempo civil, equipara os militares aos policiais federais. O projeto também garante igualdade de acesso entre homens e mulheres e veda restrições ou reservas de vagas sem justificativa técnica. O texto final aprovado foi apresentado pelo relator, deputado Cabo Gilberto Silva, do PL da Paraíba.
2: São 35 anos hoje que o policial trabalha, igual a qualquer um. É doença mental, é a questão da saúde. Então é importante todos vocês entenderem a magnitude desse projeto. O Estado não vai perder nada, que estamos tentando resolver o básico para que possamos avançar, para que possamos avançar no combate ao crime organizado, nas facções criminosas.
27: O projeto também altera outras regras militares. As progressões de posto por merecimento, por exemplo, terão que ter critérios universais com prioridade para o mérito pessoal e para os militares mais antigos. O projeto que amplia de 5 para 10 anos o tempo de serviço em atividades civis que policiais e bombeiros militares podem averbar para fins de aposentadoria seguiu para análise do Senado. Da Rádio Câmara de Brasília, Antônio Vital.
6: Trabalho.
22: Benedita da Silva, do PT do Rio de Janeiro, defende o fim da escala 6x1 como forma de ampliar o tempo de descanso dos trabalhadores. Ela avalia que a mudança vai melhorar a saúde e a convivência familiar, com reflexos positivos também na produtividade.
9: Benedita da Silva pede que o Senado avance na análise das propostas sobre a redução da jornada de trabalho semanal. Segundo o parlamentar, a maior quantidade de tempo livre também beneficia quem precisa voltar mais cedo para casa ou conciliar o emprego com outras atividades.
22: Bom Gás, do PT do Rio Grande do Sul, pede o fim da escala 6x1 e a redução da jornada de trabalho de 44 para 40 horas semanais, sem redução de salário. De acordo com o deputado, a mudança vai garantir 2 dias de descanso aos trabalhadores.
9: O parlamentar alega que a redução da jornada vai permitir mais tempo para convivência com a família, estudos, lazer e outras atividades. Bom Gás também lembra que a Câmara já aprovou a redução para 40 horas e solicita a análise da proposta pelo Senado.
22: Glauber Braga, do PSOL do Rio de Janeiro, apoia o fim da escala de trabalho 6x1, que está prevista para ser analisada pelo Senado. O deputado diz que a mudança tem amplo apoio da população e pode melhorar as condições de trabalho.
9: Glauber Braga também defende a redução da jornada para 40 horas semanais, sem diminuição dos salários. Na visão do parlamentar, a medida garante mais tempo para descanso, convivência familiar e cuidados com a saúde.
22: De acordo com Orlando Silva, do PCdoB de São Paulo, o fim da escala 6x1 é uma conquista viabilizada pela mobilização popular e pelo engajamento do governo. O deputado argumenta que a redução da jornada gera novos postos de trabalho e garante mais qualidade de vida.
9: Segundo Orlando Silva, a medida contrapõe retrocessos trabalhistas vistos em governos liberais e reformas anteriores no Brasil. Para ele, o avanço dessa pauta fortalece a proteção da classe trabalhadora e sinaliza a necessidade de proteger os direitos e a justiça do trabalho.
6: Economia. Adriana Ventura, do Novo de São Paulo, repercute críticas sobre a medida provisória que zera o imposto em compras internacionais de até 50 dólares. Ela afirma que a norma cria tratamento desigual porque o comércio brasileiro continua pagando tributos sobre mercadorias semelhantes.
9: Adriana Ventura ressalta que as entidades empresariais defendem a extensão do benefício a produtos equivalentes vendidos pelo comércio nacional, caso a isenção seja mantida. O documento alerta que a diferença de tributação prejudica principalmente os pequenos varejistas.
22: Para Luiz Carlos Rauli, do Podemos do Paraná, os 18 anos de governos do PT representam um fracasso socioeconômico para o país. O deputado argumenta que os indicadores de habitação e educação pioraram no período.
9: Luiz Carlos Rauli também destaca o aumento da população em situação de rua e a dependência de programas de transferência de renda. Na avaliação do parlamentar, a gestão atual falhou na criação de empregos e na autonomia dos trabalhadores.
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11: educação.
12: A Câmara aprovou a inclusão de testes vocacionais no Enem e no Saeb. O repórter Antônio Vital acompanhou a votação.
27: Deputados e deputadas aprovaram um projeto que obriga o Instituto Nacional de Pesquisas Educacionais Anísio Teixeira, o INEP, a incluir testes vocacionais no Enem e no Saeb, o Sistema de Avaliação da Educação Básica. Os alunos que fizerem os dois exames não serão obrigados a responder as questões e o INEP terá que reservar um tempo extra para os candidatos que optarem por fazer os testes. O projeto foi apresentado pelo deputado Nicolas Ferreira, do PL de Minas Gerais, e recebeu parecer favorável do relator, deputado Mendonça Filho, do PL de Pernambuco. De acordo com a proposta, o teste será incluído nos cadernos da prova aplicada no terceiro ano do ensino médio. A justificativa é de que muitos jovens, especialmente os mais pobres, não dispõem de acesso a ferramentas de orientação vocacional, o que os deixa mais expostos a escolhas desinformadas. Entre as diretrizes previstas para a elaboração dos testes vocacionais estão a identificação das áreas de maior afinidade e das aptidões, além do mapeamento de possibilidades de empreendedorismo, de oportunidades profissionais, de cursos técnicos ou de cursos de graduação. Os resultados dos testes de aptidão deverão ser apresentados na forma de relatório e as regras deverão ser revistas, no máximo a cada 2 anos, como maneira de atualizar o conteúdo e forma do teste. Para o relator Mendonça Filho, o projeto democratiza o acesso aos testes vocacionais. Já a deputada Soraya Santos, do PL do Rio de Janeiro, disse que é cada vez mais difícil para os jovens decidir que carreira vão seguir.
13: É um direito da criança você poder medir resultados. Então, quando a gente pega e propõe provas para medir o conhecimento, é absolutamente necessário. Segundo, a gente tem que pensar nos testes vocacionais, porque cada vez está mais difícil para os jovens, diante de tanta divisão através das formações, você saber exatamente o que você quer.
27: O projeto que obriga o INEP a incluir testes vocacionais no Enem e no Saeb seguiu para análise do Senado. Da Rádio Câmara de Brasília, Antônio Vital.
11: Agricultura.
14: Luiz Couto, do PT da Paraíba, defende o fortalecimento da agricultura familiar como parte da soberania alimentar do país. O congressista ressalta que o acesso à água como política de segurança hídrica permite que produtores do Nordeste mantenham a produção de alimentos.
12: Luiz Couto reivindica mais investimentos em pesquisa e assistência técnica para apoiar quem vive da terra. O parlamentar também considera necessárias políticas permanentes de convivência com o semiárido, com infraestrutura para facilitar o escoamento da produção.
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11: Saúde.
14: A Câmara aprovou um projeto que prevê multa de até R$500 mil para hospitais privados mal avaliados. O repórter Marcelo Lascher explica a proposta.
16: O plenário da Câmara aprovou o projeto apresentado pelo ex-senador e hoje ministro do Supremo Tribunal Federal, Flávio Dino, que prevê mecanismos de avaliação de hospitais e serviços de saúde privados. A proposta cria o Programa de Avaliação dos Serviços de Saúde, com a previsão de multas que variam de R$5 mil até R$500 mil para instituições privadas que não seguirem determinados padrões de qualidade. De acordo com o projeto, esses padrões de qualidade devem ser definidos pela Agência Nacional de Vigilância Sanitária, a Anvisa. Para isso, serão levados em conta quesitos como a garantia de segurança do paciente, a oferta de atendimento de emergência e o cumprimento de normas da Agência Nacional de Saúde Suplementar, a ANS. Na Câmara, o relator, deputado Márcio Gerri, do PCdoB do Maranhão, deu parecer favorável à proposta já aprovada pelo Senado. Segundo ele, o projeto fortalece os sistemas de fiscalização e avaliação de unidades de saúde já existentes e contribui para o aumento da qualidade de assistência prestada à população. O projeto foi criticado pela deputada Adriana Ventura, do Novo de São Paulo, que apontou intromissão estatal na iniciativa privada.
7: Aqui, intervenção direta, intervenção estatal sobre o sistema privado de saúde. Privado. Tem multas altíssimas nesse projeto, que até R$500 mil. A gente está falando de rede de hospitais privados, laboratórios, consultórios, talvez médicos, clínicas privadas. E assim, simplesmente colocando multas, sanções.
16: O autor da proposta, Flávio Dino, perdeu um filho de 13 anos em 2012 após ser atendido em um hospital particular de Brasília. A justiça considerou que houve falhas e condenou o hospital a pagar uma indenização de R$1.200.000. O caso foi lembrado durante a votação. Para a deputada Maria do Rosário, do PT do Rio Grande do Sul, é dever do Estado fiscalizar os serviços de saúde, inclusive os privados.
8: Porque ainda que seja a iniciativa privada a prestar o serviço de saúde, a qualidade, a segurança na assistência à saúde, mediante o estabelecimento de padrões nacionais, avaliação de serviços, divulgação de resultados e ampliação da transparência e controle sobre a qualidade deste atendimento, tem que ser assegurada pelo Estado.
16: O projeto que prevê mecanismos de avaliação de hospitais e serviços de saúde privados seguiu para a sanção presidencial e já pode virar lei. Da Rádio Câmara de Brasília, com informações de Antônio Vital, Marcelo Larcher.
11: 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Direitos Humanos.
17: Soraya Santos, do PL do Rio de Janeiro, denuncia que a coleta de material para o exame toxicológico de motoristas tem gerado abusos e violência institucional contra as mulheres. A deputada relata casos em que trabalhadoras tiveram partes do cabelo raspadas para a realização do teste.
18: Soraya Santos reforça que a legislação exige apenas a retirada de poucos fios e que o descumprimento das normas fere a dignidade das motoristas. A parlamentar anuncia que a Procuradoria da Mulher vai acionar a justiça e pedir a punição dos órgãos responsáveis pelos excessos. Homenagem.
17: André Figueiredo, do PDT do Ceará, homenageia o ex-ministro do Trabalho, Manuel Dias, que morreu aos 88 anos no dia 22 de agosto. O deputado destaca a trajetória do advogado e político catarinense e sua atuação em defesa da educação em tempo integral e da democracia.
18: Termina agora o Jornal Câmara dos Deputados, produzido pela Rádio Câmara, com trabalhos técnicos de Everson Urani e apresentação de Márcio Aquiles Sardi e José Carlos Andrade. Uma ótima noite para você.
17: A Voz do Brasil volta amanhã. Boa noite.
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0: Hora certa.
1: Cultura, 9 horas.
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